0: Último bloco do Zona Livre com Coldplay, Adventure of Lifetime, 11h20, querendo te encontrar, Ludmilla, 24 horas por dia, e de Fly Você Se Foi. E a gente não vai embora não, viu? A gente volta amanhã, neste horário, com mais um Zona Livre, trazendo 2 horas das músicas mais badaladas pop rock do Brasil. Kisses, bye!
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1: 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As notícias do governo federal que movimentaram o país no dia de hoje.
2: Olá, boa noite.
3: Boa noite para você que nos acompanha em todo o país.
2: Terça-feira, 29 de setembro de 2026.
3: Vamos aos destaques do dia.
2: Trabalho e emprego.
3: População ocupada ultrapassa os 103 milhões de pessoas de junho a agosto.
2: Um índice de 58%, segundo dados do IBGE.
3: E de acordo com o CAGED, foram criados em 2026 mais de 1 milhão e 1.000 postos de trabalho. Graziela Mendonça.
4: Segundo dados do novo CAGED, o Cadastro Geral de Empregados e Desempregados, foram 166 mil novas vagas de trabalho de carteira assinada criadas em agosto deste ano.
2: O governo pede retirada do ar de mais de 5 mil sites de apostas ilegais.
3: E a ação contra bets irregulares remove 390 páginas e perfis das redes sociais. Luana Karen.
5: Ainda como parte das medidas de combate às bets, as lojas de aplicativos foram notificadas para a retirada de 186 apps até o dia 6 de outubro.
2: E vamos falar hoje sobre a prova de vida do INSS.
3: Atualmente é feita de forma automática com cruzamento de dados oficiais.
2: E uma outra oportunidade para a comprovação é comparecer às urnas durante as eleições.
3: Quem vai dar os detalhes é a presidente do INSS, Ana Cristina Silveira.
6: O TSE, que tem uma base que é consolidada, conseguem fazer, após a votação, enviar esses dados para o INSS e com isso a gente consegue fazer a comprovação da vida e continuar com esse benefício ativo.
2: Hoje, na apresentação da Voz do Brasil, eu, Mariana Jundmann e Luciano Seixas.
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2: Desde a publicação da medida provisória que proíbe apostas online no Brasil, na última sexta-feira, foram intensificadas as ações de combate à prática.
3: Bloqueio de sites, remoção de sites e perfis, retirada do ar de aplicativos e conteúdos de publicidade.
2: Os detalhes foram apresentados em uma coletiva de imprensa hoje em Brasília.
5: Em 3 dias, entre 27 e 29 de setembro, após a edição da medida provisória que proíbe as bets no Brasil, o Ministério da Justiça e Segurança Pública encaminhou à Anatel o pedido de bloqueio de mais de 5.200 sites ilegais de apostas. Quase 400 páginas e perfis em redes sociais tiveram remoção solicitada. De acordo com o secretário nacional de Segurança Pública, Chico Lucas, a medida permitiu aos órgãos competentes seguir o rastro do dinheiro movimentado pelas casas de apostas.
7: Nós não tínhamos instrumentos legais para ir atrás do dinheiro. A MP trouxe obrigações às instituições financeiras, o Banco Central já regulamentou duas resoluções e essas resoluções permitem que nós possamos ir atrás de para onde vai o dinheiro. Isso representou, nos 3 primeiros dias, uma queda do número de PIX, da ordem de 10% dos PIX realizados no Brasil, que muito provavelmente eram PIX que iam para instituições de jogos.
5: Ainda como parte das medidas de combate às bets, as lojas de aplicativos foram notificadas para a retirada de 186 apps até o dia 6 de outubro. Plataformas de redes sociais também foram notificadas para retirar qualquer conteúdo de publicidade relacionado a apostas de cotas fixas e bets. Segundo o secretário nacional de Direitos Digitais, Vitor Fernandes.
8: Em até 10 dias, que foi o prazo dado pela medida provisória, oficiou 8 grandes plataformas de redes sociais para que sejam retirados todo e qualquer conteúdo de publicidade relacionadas às apostas de cota fixa, às bets. Porque aqui é a porta de entrada para que os apostadores consigam acessar esses serviços.
5: Para reforçar a fiscalização contra os sites de apostas, foi regulamentado o Comitê Interinstitucional de Fiscalização da Exploração e da Publicidade Ilegal de Apostas de Cota Fixa. O colegiado será composto por 15 representantes de órgãos federais e vai articular as ações das autoridades competentes para a prevenção, a fiscalização e a repressão a essa prática. Reportagem Luana Karen.
3: O Ministério do Trabalho e Emprego divulgou hoje os dados do novo CAGED.
2: O levantamento do mês de agosto mostra a criação de quase 166 mil postos formais de trabalho no mês.
4: Foram 166 mil novas vagas de trabalho de carteira assinada criadas em agosto deste ano, segundo dados do novo CAGED, o Cadastro Geral de Empregados e Desempregados. Os números mostram ainda que nos primeiros 8 meses do ano, o Brasil já alcançou mais de 1 milhão e 134 mil novos postos com carteira assinada, o que representa um crescimento de 2,41% em relação ao mesmo período de 2025. Todos os setores da economia tiveram aumento no emprego formal, como detalha o ministro do Trabalho e Emprego em Exercício, Francisco Macena.
0: Em agosto, o maior crescimento do emprego formal ocorreu no setor de serviços, que gerou 110.346 postos de trabalho. A construção apresentou o segundo maior saldo positivo, com a geração de 20.848 postos formais de trabalho. A indústria manteve um crescimento, que já vem mantendo, inclusive, já há alguns meses, que indica, inclusive, um crescimento de emprego mais estruturado.
4: Das 27 unidades federativas, 24 tiveram saldo positivo no emprego formal em agosto. Destaque para São Paulo, que criou mais de 42 mil vagas, seguido por Rio de Janeiro e Pernambuco. Com locução de Graziela Mendonça, reportagem Gabriela Noronha.
3: E o IBGE divulgou hoje os dados de ocupação da Pesquisa Nacional por Amostra de Domicílios.
2: No trimestre encerrado em agosto, os dados mostraram que a população ocupada foi de 103 milhões de pessoas no trimestre de junho, julho e agosto.
9: A taxa de desocupação ficou em 5,3% no trimestre encerrado em agosto, uma queda de 0,3% na comparação com o trimestre encerrado em maio. Os dados são da Pesquisa Nacional por Amostra de Domicílios Contínua, a PNAD Contínua, divulgada pelo IBGE. Hoje, o Brasil tem cerca de 5 milhões e 800 mil pessoas desempregadas, uma redução de 4,6% em relação ao trimestre anterior. Já a população ocupada chegou a 103 milhões e 500 mil trabalhadores, o que representa um nível de 58,9% entre as pessoas em idade de trabalhar. O rendimento médio habitual dos trabalhadores ficou em R$ 3.777. De acordo com o analista da PNAD Contínua, William Kratochil, os setores da indústria e da construção ajudaram a impulsionar os resultados.
10: Essa redução foi motivada pelo aumento da ocupação na indústria. Teve, depois de um longo período de estagnação ou queda, volta a crescer, acompanhado também do setor da construção, que na construção de edificações aumentou bastante o número de contratações.
9: A pesquisa também mostra que o número de trabalhadores do setor privado com carteira assinada, sem contar os empregados domésticos, chegou a 39 milhões e 500 mil pessoas no trimestre. Realizada pelo IBGE, a pesquisa acompanha regularmente o mercado de trabalho e as condições de vida da população no país. Reportagem Luciana Colares de Holanda.
3: A qualidade da carne de aves e o mel produzidos no Brasil foi aprovada pela União Europeia, segundo o relatório publicado nesta segunda-feira.
2: De acordo com o parecer, o sistema de produção do país atende a todos os requisitos sanitários.
3: Com a decisão, o Ministério da Agricultura e Pecuária afirmou que não há mais impedimento técnico para que o Brasil volte a exportar carne de aves e mel para o bloco europeu.
2: A decisão é resultado de uma auditoria realizada por autoridades sanitárias que visitaram estabelecimentos brasileiros entre os dias 24 de agosto e 4 de setembro.
3: O governo federal solicitou que o relatório seja incluído na pauta da comissão responsável pela decisão final, agendada para 20 e 21 de outubro, e aguarda as etapas administrativas para a inclusão do país na lista de fornecedores do bloco.
2: E atenção, gestores de microempresas e empresas de pequeno porte.
3: Está valendo o novo prazo para quem quer aderir ao Simples Nacional em 2027.
2: A empresa que optar pelo Simples poderá fazer a solicitação até dia 15 de outubro de 2026.
11: O Comitê Gestor do Simples Nacional ajustou os prazos para as empresas que querem entrar ou retornar ao regime em 2027. A solicitação deve ser feita até 15 de outubro de 2026, com efeitos a partir de 1º de janeiro de 2027. Se houver débitos ou outras pendências que impeçam a opção, a regularização poderá ser feita até 30 de outubro. Já as empresas que permanecerem no Simples Nacional e quiserem recolher o IBS e a CBS pelo regime regular, vão ter outro prazo. A escolha poderá ser feita até 30 de outubro de 2026, também com validade a partir de 1º de janeiro de 2027. Essa alternativa está relacionada à reforma tributária e permite que esses tributos sejam apurados fora do documento de arrecadação do Simples Nacional. Os dois procedimentos podem ser cancelados entre 3 de novembro e 20 de dezembro de 2026. Por isso, é importante não confundir as escolhas. Uma define o enquadramento da empresa no Simples Nacional em 2027, a outra trata especificamente da forma de recolhimento do IBS e da CBS. Claudimário Carvalho, para a Voz do Brasil.
3: No próximo domingo, milhões de brasileiros vão às urnas escolher seus candidatos.
2: Nesse exercício de cidadania, aposentados, pensionistas e beneficiários do INSS podem aproveitar o momento. Ele vai servir também como prova de vida.
3: A presidente do Instituto, Ana Cristina Silveira, nos concedeu entrevista e explica o porquê a prova de vida é necessária, como ela é feita normalmente e como a troca de informações com a Justiça Eleitoral vai ajudar nessa tarefa. Acompanhe.
2: Presidente, bem-vinda à Voz do Brasil mais uma vez, um prazer ter a senhora conosco. Para a gente falar então de prova de vida do INSS, né? A gente queria então que a senhora começasse explicando por que que a prova de vida é necessária e como que ela é feita atualmente.
12: Olá, Mariana. Olá, Luciano. Olá, ouvintes da Voz do Brasil. É um prazer estar aqui com vocês para falar de um tema tão importante que é a prova de vida no INSS. A prova de vida ela é importante e é um procedimento feito anualmente pelo INSS para evitar fraudes, para evitar que o INSS pague benefícios a pessoas que já faleceram. E hoje o INSS faz isso, uma busca dos segurados nas bases de dados governamentais e públicas. Então, não precisa o segurado, via de regra, fazer a prova de vida. Então, o INSS age proativamente buscando esses dados nas nossas bases governamentais. E essa informação ela é muito importante porque, anualmente, neste ano, a gente precisa comprovar a vida de 38 milhões de brasileiros, de segurados do INSS. A gente já conseguiu comprovar 25 milhões e a gente ainda falta comprovar 13 milhões de vida desses segurados. E como é que é feito isso? Com um batimento dos dados das bases governamentais públicas em relação aos segurados.
3: Daqui a poucos dias nós teremos aí o primeiro turno das eleições gerais no Brasil, né? E o INSS vai aproveitar a presença do eleitor na urna como prova de vida, né? Como é que funciona essa interação? É o TSE que fornece essa informação para o INSS?
12: Isso mesmo. É mais uma forma de comprovação da vida desse segurado. Então, o TSE, que tem uma base que é consolidada, que é uma base que é importante, eles conseguem fazer, após a votação, enviar esses dados para o INSS e, com isso, a gente consegue fazer a comprovação da vida e continuar com esse benefício ativo.
2: Agora, é importante aqui a gente destacar, né, que o voto é um exercício de cidadania, mas se a pessoa não for votar por algum motivo, inclusive por não ser obrigada, né, no caso das pessoas com mais de 70 anos, existem outras formas de comprovação de vida, né, presidente? Ou seja, se a pessoa perder a oportunidade no voto, ela não vai ter o benefício ou a aposentadoria dela suspensa por isso?
12: Essa pergunta é muito importante. A finalidade dessa conversa aqui não é criar pânico. Então, se os nossos segurados, os beneficiários, não forem votar, temos diversas outras formas de fazer o batimento desses dados. Através, por exemplo, do CadÚnico único, de um comparecimento a uma perícia médica. Também, se eles não conseguirem fazer essa comprovação nos primeiros 10 meses após a última prova de vida, o INSS ainda notifica esse segurado para que, no prazo de 60 dias, eles possam comparecer a uma agência bancária onde eles recebem seu benefício ou fazer um acesso no meu INSS através da biometria.
3: Só reforçando, presidente, quem votar, então, não precisa fazer prova de vida por um ano.
12: Isso mesmo. A prova de vida no INSS ela vale por um ano. E durante esse um ano, o INSS vai buscando os dados na base governamental para evitar que o segurado precise fazer algo para comprovar. A gente só vai solicitar essa comprovação se não conseguir encontrar dados nas bases públicas.
2: Agora, o que acontece quando a pessoa não faz a prova de vida? Ou seja, vocês buscam ali alguma movimentação que comprove que ela esteve viva, né, nesse período de um ano, estava viva. E o que acontece quando não é encontrado isso? O benefício dela é suspenso imediatamente? Ela é convocada a comparecer? Como é que funciona?
12: Primeiro, a prova de vida ela é para benefícios de longa duração. Então, benefício por incapacidade, benefício assistencial, aposentadorias e pensões. Então, se o

0: que precisa ser feito é ligar para 135 de segunda a sábado, de 7 às 22 horas, para ter certeza que foi o INSS, ou entrar no aplicativo Meu INSS, onde tem lá um serviço, prova de vida, que ele pode verificar quando foi feita a última prova de vida e se está devendo essa informação. E, nessa pergunta, é importante frisar que o INSS não envia links, que o INSS não pede dados. Então, o segurado que recebeu uma mensagem do WhatsApp, um SMS, um e-mail com links, é bom não clicar e entrar diretamente em contato com o INSS.
1: É, sempre é bom a gente reforçar aqui. Central 135, você disca aí do seu telefone 135, o aplicativo Meu INSS, que também é possível baixar em qualquer plataforma, né, presidente?
0: Isso mesmo, e que tem um serviço específico lá, muito claro, onde o segurado pode ter certeza se a informação do pedido da prova de vida é verdade ou não.
1: Muito bem, nós conversamos com Ana Cristina Silveira, presidente do INSS. Muito obrigada, presidente, pela sua entrevista à Voz do Brasil.
0: Obrigada, e é importante dizer que não criem pânico. Se for possível, votem para fazer sua prova de vida, mas há outros meios também de fazer a comprovação.
1: A conta de luz virá sem cobrança extra em outubro.
2: Isso porque a bandeira tarifária será verde no próximo mês.
3: A conta de luz terá bandeira verde em outubro. Com isso, os consumidores não terão cobrança adicional da bandeira tarifária no próximo mês. A mudança da bandeira amarela para a verde foi confirmada pela Agência Nacional de Energia Elétrica, a ANEEL. Segundo a agência, o aumento das chuvas nas regiões sul e sudeste ajudou a estabilizar o nível dos reservatórios das hidrelétricas. Com condições mais favoráveis para a geração de energia, será possível reduzir o uso de fontes mais caras, como as usinas termoelétricas. O sistema de bandeiras tarifárias indica, mês a mês, as condições e os custos da geração de energia no país. Na bandeira verde, não há acréscimo na conta de luz. Entenda como funcionam as bandeiras em gov.br/ANEEL. Thaisa Vitória para a Voz do Brasil.
1: Cerca de 2.500 indígenas Yanomami em Roraima recebem até amanhã médicos especialistas do Ministério da Saúde sem precisarem buscar atendimento nos centros urbanos.
2: A expedição do SUS no Polo Base Surucucu realiza procedimentos entre exames e consultas nas áreas de pediatria, clínica médica e saúde da mulher.
1: Os atendimentos priorizam crianças com desnutrição e problemas respiratórios, além de gestantes, idosos com doenças crônicas e casos graves de malária nas mais de 30 comunidades da região.
2: Os serviços são oferecidos no Centro de Referência em Saúde Indígena Chapori Yanomami e nas áreas de difícil acesso.
1: A secretária de Saúde Indígena do Ministério da Saúde, Lucinha Tremembé, destaca a importância da nova expedição.
4: A ida dos especialistas para dentro do território é de suma importância para que mitigamos e chegamos aí a uma redução considerável de tempo de espera.
5: E com isso a redução de óbitos por causas evitáveis.
1: Dicas do Enem.
6: Oi, meu nome é Larissa Ferreira e a minha pergunta é: quantas redações eu devo treinar por mês?
7: Sobre redação, quem vai responder é o professor José Aguilera.
8: Você fazendo uma redação por semana, a cada 15 dias, em que você dialogue com um professor, com uma professora, que você reescreva a partir dos erros, limites, desvios que foram encontrados, está de bom tamanho. Escrever semanalmente é bom. Eu recomendaria, inclusive, para que, se você tem aí alguma limitação, um desafio para a escrita, se permita escrever pelo menos diariamente um parágrafo num caderninho seu, como foi o seu dia. Escreva um parágrafo somente dizendo: hoje o meu dia foi assim. Neste dia, observei tais coisas. O meu destaque para esse dia. Escreva um parágrafo pelo menos por dia para que você exercite a disciplina do parar, pensar e escrever.
7: É isso aí. Se prepare e acompanhe as nossas dicas toda terça-feira aqui na Voz do Brasil e também na radiogov.ebc.com.br.
2: Instituições interessadas em apresentar projetos pela Lei de Incentivo ao Esporte vão ter até o dia 18 de outubro para apresentarem as propostas.
1: Os detalhes vamos ouvir agora na reportagem de Cleide Lopes.
9: A lei de incentivo ao esporte permite que pessoas

0: físicas e empresas destinem parte do imposto de renda devido para financiar projetos esportivos e paradesportivos. São projetos como o do Instituto Reação, no Rio de Janeiro, fundado há mais de duas décadas pelo judoca e medalhista olímpico Flávio Canto.
1: Resolvi dar aula de judô sem saber ainda do alcance, da força, e fui percebendo rapidamente que era muito poderoso. O Reação hoje está em 10 polos, está em 5 estados, e a nossa missão é gerar impacto real, né? Todo aluno que está lá tem uma estrutura de transformação robusta, dentro e fora do tatame, né? Em sala de aula e no tatame. E a lei de incentivo, quando aparece, muda muito o patamar do que a gente faz.
0: Os projetos atendem crianças, adolescentes e adultos de todo o país. E aqueles voltados à inclusão social recebem um incentivo maior, como explica o diretor de programas de políticas ao esporte do Ministério do Esporte, Frederico Costa da Silva.
2: Nós temos na própria lei uma possibilidade que aumenta a restituição do imposto de renda, que chega a 2% para a pessoa jurídica. Pode chegar a 4% se for em área de vulnerabilidade social. Então, isso é uma maneira de incentivar, como a própria lei diz, as entidades a aportarem naquilo.
0: No ano passado, foram apresentados mais de 5.600 projetos e está aberto até o dia 18 de outubro o prazo para que organizações sem fins lucrativos e pessoas físicas e jurídicas de natureza esportiva escrevam propostas para garantir recursos da Lei de Incentivo ao Esporte em 2027. As entidades proponentes deverão se cadastrar previamente no Sistema de Leis de Incentivo, plataforma digital do Ministério do Esporte. Reportagem Cleide Lopes.
3: No momento da inscrição, é preciso observar os requisitos e as orientações disponíveis no sistema e apresentar corretamente a documentação exigida.
4: Para mais informações, acesse gov.br/esporte e clique na aba Ações e Programas.
3: Quem vai fazer a reaplicação do Exame Nacional para a Certificação de Competências de Jovens e Adultos, o Enseja, de 2026, já pode consultar o local da prova.
4: O Enseja é gratuito e voltado a jovens e adultos que não concluíram o ensino fundamental ou médio na idade adequada.
3: Para quem busca a certificação do ensino fundamental, o exame será no dia 6 de outubro. Já para o ensino médio, a reaplicação acontece no dia 7.
4: Os locais estão disponíveis no cartão de confirmação de inscrição no sistema Enseja.
3: A partir de amanhã, as vigilâncias sanitárias de todo o país vão ter novas funcionalidades no Sistema Nacional de Controle de Receituários.
4: Entre as mudanças está a atribuição de numerações destinadas às notificações de receita eletrônica.
3: Outra novidade será a possibilidade de atribuir no Sistema Nacional de Controle de Receituários numerações destinadas à emissão de notificações de receitas eletrônicas.
4: Mas os usuários devem estar vinculados à instituição no cadastro da Anvisa.
3: Mais informações você encontra em gov.br/anvisa.
4: E essas foram as notícias do governo federal.
3: Uma realização da Secretaria de Comunicação Social da Presidência da República.
4: Com produção da empresa Brasil de Comunicação.
3: Fique agora com as notícias do Poder Judiciário e do Congresso Nacional. Boa noite.
4: Boa noite, até amanhã.

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1: Você vai ouvir agora notícias do Poder Judiciário.
2: Conselho Nacional de Justiça apresenta medidas para ampliar a segurança e a transparência dos precatórios.
3: Grupo de trabalho sobre modernização do sistema de justiça avança para análise de propostas.
2: Justiça do Trabalho condena a empresa de agrotóxicos por assédio eleitoral.
3: Boa noite, eu sou Marcela Luiz.
2: E eu sou Walter Lima.
3: Ao completar um ano como presidente do Supremo Tribunal Federal e do Conselho Nacional de Justiça nesta terça-feira, o ministro Edson Fachin apresentou diversas providências que têm sido adotadas para a construção da política nacional para o tratamento adequado dos precatórios.
2: As medidas foram apresentadas durante a sessão do CNJ. A Micela Alves.
4: O objetivo de todas as medidas anunciadas é dar mais segurança, transparência e rastreabilidade aos créditos judiciais. Entre os feitos, Fachin destacou o lançamento da calculadora do cidadão de precatórios.
5: E uma calculadora de precatórios, que permitirá a qualquer pessoa conhecer o valor atualizado de seu crédito. Em novembro, será a vez do Painel Nacional de Dados, reunindo pela primeira vez informações sobre os precatórios de todo o Brasil.
4: O trabalho inclui diálogo com o Banco Central do Brasil, a Comissão de Valores Mobiliários e a Advocacia Geral da União.
3: O Grupo de Trabalho sobre Modernização do Sistema de Justiça realizou reunião no Supremo Tribunal Federal para consolidação das propostas recebidas.
2: O presidente do Supremo, ministro Edson Fachin, criou a comissão para formular propostas estruturais de curto, médio e longo prazo. Marcelo Della Libera.
6: O processo de participação social recebeu contribuições de 87 instituições, com centenas de propostas, como destaca o presidente do grupo de trabalho, Fernando Facuri Scaffi.
7: São centenas de propostas, porque vários grupos desdobraram aquilo em todos os itens aqui colocados, todos.
6: Entre as propostas apresentadas está o tema da inteligência artificial, como destaca o relator do grupo de trabalho, Neide Barros Belo Filho.
8: A outra gama de propostas foi a que gerou talvez mais discussão da última vez, talvez seja mais novidadeira delas, giram em torno de inteligência artificial e as plataformas eletrônicas também.
6: Os 6 subgrupos terão até 13 de outubro para organizar os trabalhos, discutir e votar as propostas sob sua responsabilidade.
3: Uma empresa de agrotóxicos foi condenada ao pagamento de indenização de R$100 mil por danos morais coletivos.
2: A condenação é referente a práticas configuradas como assédio eleitoral durante as eleições presidenciais de 2022. A decisão é da Justiça do Trabalho em Minas Gerais. Breno Perrucci.
9: De acordo com a ação ajuizada pelo Ministério Público do Trabalho, a empresa coagiu empregados a votarem em um candidato específico, sob ameaça de perda de emprego e com promessas de vantagens, como o 14º salário. Além da indenização, a decisão obriga a empresa a evitar qualquer prática irregular, sob pena de multa.
3: O STJ marcou datas para julgamento em sessões virtuais dos primeiros casos que serão submetidos ao chamado filtro da relevância da questão federal.
2: Os julgamentos deverão ocorrer de 30 de setembro, a partir das 11h30 da manhã, até 7 de outubro. Fátima Uchoa.
10: O ministro Sérgio Cuquina, presidente da Comissão Gestora de Precedentes, Jurisprudência e Ações Coletivas, incluiu as demandas na pauta das 3 sessões especializadas do STJ. As partes e os procuradores poderão acompanhar as votações em tempo real. Em regra, a relevância da questão federal será analisada em sessão virtual e, se ela for reconhecida, os pedidos principais dos casos serão julgados depois em sessão presencial. Vale destacar que, embora todo o processo seja importante e mereça a atenção da Justiça, o papel do STJ é definir entendimentos que ultrapassem os interesses individuais das partes, como prevê o filtro da relevância.
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3: Uma boa noite.
2: E até amanhã.
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12: Eu sou Humberto Pinheiro e estes são os destaques de hoje do Jornal do Senado, que começa agora. Proposta cria o LGBTI-cídio e prevê pena de até 40 anos de prisão. Acesso de idosos a tecnologias para melhorar saúde mental aguarda votação na CDH. Consultor legislativo analisa causas de abstenção maior na votação para senador. Boa noite. Uma proposta recém-apresentada no Senado tipifica homicídios motivados por discriminação contra pessoas LGBTQIAPN+. O texto torna LGBTI-cídio crime hediondo e agrava penas para outras formas de violência. Repórter Pedro Pincer.
13: Um novo projeto no Senado cria o crime autônomo de LGBTI-cídio. A proposta define o delito como homicídio motivado por discriminação relacionada à orientação sexual, à identidade ou expressão de gênero, ou às características sexuais da vítima, reais ou presumidas, e prevê pena de reclusão de 20 a 40 anos. O projeto também propõe incluir o LGBTI-cídio no rol de crimes hediondos e alterar o Código Penal, a Lei das Contravenções Penais e a Lei Antirracismo. O senador Paulo Paim, do PT do Rio Grande do Sul, destacou os dados da violência contra essa população no Brasil.
14: Essa escalada de violência, agressão, morte, assassinatos, representa uma violação sistemática dos direitos fundamentais. A vida tem que estar sempre em primeiro lugar. A vida, a dignidade, a liberdade, a segurança. Garantir que o Estado deve assegurar a todos. E a evidência é que não estamos diante de ocorrências isoladas.
13: Dados do 20º Anuário Brasileiro de Segurança Pública referentes a 2025 registram 3.481 ocorrências de racismo por homofobia ou transfobia, alta de 35,6% em relação ao ano anterior.
12: A Comissão de Direitos Humanos pode votar projeto que garante o acesso a tecnologias para preservar a saúde mental e intelectual da pessoa idosa. Repórter Patrícia Oliveira.
15: A proposta leva em conta o acelerado envelhecimento da população e o aumento da doença de Alzheimer e de transtornos como a depressão. Além de auxiliar a saúde mental, o projeto também prevê a capacitação no uso dessas tecnologias para a estimulação intelectual por meio de aplicativos e ferramentas digitais que exercitam funções mentais. Com a inclusão digital, os idosos vão poder ainda ampliar o acesso aos serviços de saúde por teleatendimento e monitoramento remoto, além de reduzir o isolamento social, como destacou a senadora doutora Eudócia, do PSDB de Alagoas.
16: Ao estimular autonomia, participação social e aprendizado contínuo, elementos essenciais para o envelhecimento ativo e saudável.
15: De acordo com o IBGE, o Brasil tem cerca de 9 milhões e 700 mil pessoas com 70 anos ou mais.
12: A Comissão de Assuntos Econômicos pode votar uma proposta que destina a renda de um concurso de loteria por ano ao Fundo Nacional para Calamidades Públicas. O texto também determina que os recursos reforcem a preparação de estados e municípios para enfrentar desastres naturais e eventos climáticos extremos. Repórter Marcela Cunha.
17: O projeto do senador Fernando Dueire, do PSD de Pernambuco, prevê que a renda líquida de um concurso anual de loterias seja destinada ao Fundo Nacional para Calamidades Públicas, Proteção e Defesa Civil, o FUNCAP. O valor corresponde ao que restar da arrecadação depois do pagamento dos prêmios, do imposto de renda sobre as premiações e dos custos de manutenção da loteria. Dueire afirma que o reforço no fundo pode ajudar estados e municípios a se prepararem para eventos extremos.
18: Os recursos permitirão que estados e municípios se preparem melhor para os desastres naturais, investindo em infraestrutura resiliente e em sistemas de alerta.
17: Na Comissão de Assuntos Econômicos, o relator, senador Hamilton Mourão, do Republicanos do Rio Grande do Sul, recomenda a aprovação do projeto com as mudanças feitas pela Comissão de Infraestrutura, entre elas, a que garante que a nova destinação não reduz os valores dos fundos que já recebem recursos dessas loterias.
12: Está na Comissão de Educação uma proposta que inclui nos projetos pedagógicos das escolas o atendimento adaptado para alunos com deficiência ou com necessidades específicas. De acordo com o texto, as escolas também deverão prever a institucionalização do atendimento educacional especializado, que é o conjunto de estratégias para eliminar barreiras que dificultam a aprendizagem. O objetivo da iniciativa é permitir que o ensino seja adaptado às características e necessidades dos estudantes, favorecendo a participação e o aprendizado em igualdade de condições. A medida já recebeu aval da Comissão de Direitos Humanos, onde teve parecer favorável do senador Flávio Arnes, do PSB do Paraná. Na ocasião, o relatório foi lido pela senadora Damaris Alves, do Republicanos do Distrito Federal. Ela destacou que os projetos pedagógicos das instituições de ensino devem incluir as flexibilizações necessárias, levando em consideração as particularidades dos estudantes.
19: Que o projeto pedagógico da escola deverá contemplar a flexibilização dos currículos, das metodologias, dos recursos educativos e dos processos avaliativos diferenciados.
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12: A taxa de votos brancos, nulos e abstenções nas eleições para o Senado costuma ser significativamente maior do que na disputa pela Câmara dos Deputados. Nas eleições de 2022, por exemplo, a soma de brancos e nulos para o Senado atingiu 18,7%, quase o dobro da registrada para os deputados federais. As informações com o repórter Douglas Castilho.
23: Enquanto a Câmara é eleita pelo sistema proporcional, com muitos candidatos em disputa e números de registro parecidos, o Senado adota o sistema majoritário, com menos candidatos, números muito diferentes e, por isso, uma digitação errada pode levar ao voto nulo mais facilmente. O consultor legislativo do Senado, João Trindade, ainda chamou a atenção para outro ponto, a falta de compreensão sobre a forma específica de renovação do Senado.
24: A gente tem um problema até de educação política mesmo do cidadão. Muita gente nem entende essa alternância de que numa eleição a gente elege um senador, na eleição seguinte elege dois senadores. Tem muita gente que descobre que tem um segundo voto para o Senado lá na hora.
23: A melhor dica é levar a cola com os números dos candidatos anotados e na ordem em que aparecerão na urna. Deputado federal, deputado estadual ou distrital, senador 1, senador 2, governador e presidente.
12: Hoje, 29 de setembro, é o Dia Mundial do Coração. A data incentiva a prevenção de doenças cardiovasculares. O Senado tem projetos de lei que tentam reduzir o índice dessas doenças. A reportagem é de Márcio Maturana.
25: Uma em cada três pessoas morre de doença cardíaca. Por isso, 29 de setembro é o Dia Mundial do Coração. O Senado analisa projetos de lei que podem contribuir para diminuir essas estatísticas. Na Comissão de Assuntos Sociais, está em discussão uma proposta que cria a Política Nacional de Prevenção e Controle das Doenças Cardiovasculares, no SUS. O texto é relatado pelo senador Dr. Irã, do PP de Roraima, que defende rapidez na aprovação.
26: É do interesse da sociedade, é do interesse do povo brasileiro, principalmente o povo que utiliza o nosso sistema único de saúde, que é o nosso maior patrimônio em termos de saúde no país e o maior do mundo.
25: A comissão analisa também outro projeto que busca a proteção de grupos vulneráveis, como idosos, e pode reduzir o risco de eventos cardiovasculares agudos associados a infecções.
12: Música. Com trabalhos técnicos de Eliseu Caires, o Jornal do Senado fica por aqui. Acompanhe agora as notícias da Câmara dos Deputados. Boa noite e até amanhã.
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0: Câmara inclui abandono afetivo como regra para definir pensão alimentícia.
4: Frente da Saúde Mental lança guia para a regulamentação do ECA digital.
0: Relatório identifica 500 bilhões de reais em prejuízo anual com a pirataria.
4: Boa noite. Relatório apresentado na Câmara apontou o prejuízo de 500 bilhões de reais por ano com a pirataria. O texto também sugere a criação de uma agência antimáfia, como informa o repórter José Carlos Oliveira.
5: A Comissão Externa sobre Atos de Pirataria e Agenda Brasil Legal aprovou o relatório parcial do deputado Júlio Lopes, do PP do Rio de Janeiro. O texto consolida denúncias apuradas nas audiências públicas e sugere propostas legislativas de combate mais efetivo à pirataria, contrabando, descaminho, sonegação fiscal e contrafação, ou seja, imitação ou cópia não autorizada. Segundo o relator, essas práticas provocam prejuízo anual de cerca de 500 bilhões de reais, considerando as perdas dos setores econômicos e a evasão tributária.
6: O que se consolidou no país nos últimos anos é uma economia subterrânea bilionária, altamente sofisticada, intrinsecamente articulada, com engrenagens do crime organizado transnacional, das facções armadas e das milícias territoriais.
5: O deputado identificou um processo de canibalização do mercado formal no Brasil por meio do controle territorial exercido por criminosos sobre a distribuição compulsória de botijões de gás e de serviços clandestinos de telecomunicações, a adulteração e o furto de combustíveis, o contrabando de cigarros e defensivos agrícolas, o desvio de energia elétrica, a invasão de plataformas de comércio eletrônico por produtos copiados e medicamentos falsificados. Para reverter esse quadro, Júlio Lopes defendeu transformação estrutural na capacidade de fiscalização do Estado, com investimento maciço em inteligência artificial, rastreabilidade de produtos, modernização do marco aduaneiro e urgente responsabilização dos intermediários digitais e marketplaces. O relatório é acompanhado de 3 proposições legislativas da Comissão Externa. Uma delas altera a Constituição para criar a Autoridade Nacional de Enfrentamento às Organizações Criminosas. Lopes a chamou de agência antimáfia.
6: Essa ação da ação antimáfia visa identificar exatamente aqueles que estruturam dentro do setor organizado o fornecimento e a sobrevivência de verdadeiras máfias em setores importantes como o do gás no Brasil.
5: Um projeto de lei cria o SINEOC, Sistema Nacional de Enfrentamento às Organizações Criminosas, com foco na articulação de vários órgãos públicos. O deputado garantiu que o sistema proposto não se choca com os já existentes, como o Sistema Único de Segurança Pública e a Estratégia Nacional de Combate à Corrupção e à Lavagem de Dinheiro.
6: O SINEOC não pretende substituir a mecanismos já consolidados. Seu propósito é diverso. É qualificar a articulação estratégica voltada especificamente à asfixia patrimonial, financeira e logística das organizações criminosas. A investigação de sua infiltração em mercados regulados, a cooperação internacional em casos de projeção transnacional.
5: O terceiro projeto da comissão reforça o combate à pirataria no comércio eletrônico e a pena em caso de violação de direitos de propriedade intelectual.
6: Queremos que haja imediato perdimento das mercadorias a fim de dar celeridade a esse procedimento.
5: Júlio Lopes explicou ter optado pelo relatório parcial porque outras sugestões vão depender da configuração do governo eleito em outubro. Após a aprovação do relatório, foi lançado o Movimento Brasil Legal, também com foco no combate à pirataria. A comissão ainda aprovou requerimento para futuro debate sobre os impactos da publicidade de apostas online e de jogos de azar, veiculada por plataformas de redes sociais e Big Techs. Da Rádio Câmara de Brasília, José Carlos Oliveira.
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20: Transportes.
1: Covarte Filho, do PP do Rio Grande do Sul, defende a proposta de emenda à Constituição que limita o valor do IPVA a 1% do preço de mercado do veículo. O texto também muda a base da forma de cálculo do imposto, que passa a considerar o peso de fábrica do automóvel.
4: A PEC, apoiada por Covarte Filho, ainda prevê a possibilidade de os estados concederem descontos no IPVA para veículos menos poluentes. A mudança busca tornar a cobrança mais previsível, com base nas características físicas dos automóveis, em vez de considerar apenas o valor de mercado.
1: Projeto de Guilherme Uchoa, do PSD de Pernambuco, exige que veículos oficiais da administração pública passem por regularização antes de serem leiloados. A medida estabelece a checagem obrigatória do Renavam e da base de índice nacional antes da transferência.
4: De acordo com Guilherme Uchoa, os órgãos públicos devem responder por problemas ocultos que impeçam o licenciamento pelo comprador. Para o deputado, a exigência protege o cidadão contra fraudes e impede o leilão de veículos oficiais com irregularidades graves.
20: Agricultura.
1: Luciano Amaral, do PSD de Alagoas, apoia projeto que incentiva a plantação de hortas urbanas e a compra pública de alimentos produzidos perto dos locais de consumo. Relator na Comissão de Agricultura, ele aponta que a produção pode reduzir os custos de abastecimento.
4: Luciano Amaral afirma que a medida também pode ampliar a oferta de alimentos frescos, gerando renda em regiões que ainda dependem do transporte por longas distâncias. O parecer do congressista sugere a retirada do prazo de 180 dias para a regulamentação da futura lei.
1: Ricardo Salles, do Novo de São Paulo, defende projeto que proíbe os conselhos profissionais de cobrarem anuidades de empresas cuja atividade principal não seja privativa de profissão regulamentada. Segundo o deputado, a medida beneficia agroindústrias, produtores rurais e construtoras que contratam técnicos habilitados.
4: A proposta também anula autuações, multas e processos administrativos em andamento que estejam em desacordo com as novas regras. Ricardo Salles argumenta que a cobrança atual gera custos duplicados e indevidos para o setor produtivo.
20: Educação.
1: Emanuel Pinheiro Neto, do PSD de Mato Grosso, apresentou projeto que inclui estudantes com dislexia entre os beneficiários da educação especial. A proposta altera a Lei de Diretrizes e Bases da Educação para assegurar o reconhecimento desses alunos em programas de ensino especializado.
4: Emanuel Pinheiro Neto explica que, embora a legislação já preveja acompanhamento, alunos com dislexia ainda não são reconhecidos como público da educação especial. Ele argumenta que a matéria busca corrigir essa diferença para que as escolas recebam recursos específicos.
20: Cultura.
1: Tetinha, do PL do Maranhão, é autora de projeto que reconhece o festejo de São Raimundo Nonato dos Mulundus, em Vargem Grande, como manifestação da cultura nacional. Realizada todos os anos em agosto, a celebração reúne romeiros em missas, novenas e procissões.
4: Tetinha argumenta que a festa preserva tradições transmitidas entre gerações, fortalecendo a identidade cultural do Maranhão. A deputada ressalta que a celebração também movimenta o turismo religioso e o comércio local.
20: Saúde.
1: A Frente Parlamentar para a Promoção da Saúde Mental lançou um guia para a regulamentação do ECA digital. A repórter Silvia Munhato traz mais detalhes sobre a iniciativa.
2: O Instituto de Estudos para Políticas de Saúde, o IEPS, o juntou, Iniciativa Brasileira de Saúde Mental de Crianças e Adolescentes, e a Frente Parlamentar Mista para a Promoção da Saúde Mental lançaram o guia A Gente Usa, A Gente Decide. O guia pretende apoiar a implementação do ECA digital a partir da experiência do usuário jovem. Foram ouvidos jovens de várias regiões do país que construíram 14 recomendações para a regulamentação da lei, como explicou o presidente da Frente Parlamentar, deputado Pedro Campos, do PSB de Pernambuco.
3: Por isso, o guia A Gente Usa, A Gente Decide é fundamental para que nós possamos falar com os tomadores de decisão, com aqueles que estão escrevendo os decretos, implementando a legislação na prática e colocar a perspectiva das juventudes nesse processo. E que a gente possa sempre garantir que o espaço digital seja um espaço de garantia de saúde mental, de promoção da saúde mental dos jovens e não um espaço de adoecimento dessas populações.
2: Entre as recomendações do guia estão a segurança por idade e supervisão parental, o controle efetivo de tempo de uso, o uso de algoritmos orientados ao bem-estar e a proteção contra padrões irreais de aparência. O guia A Gente Usa, A Gente Decide pode ser encontrado na página ieps.org.br. Da Rádio Câmara de Brasília, Silvia Minhato.
4: Carlos Sampaio, do PSD de São Paulo, quer instituir o marco legal da reprodução humana assistida. O projeto regulamenta procedimentos como a fertilização in vitro e a seção temporária do útero, fixando a idade limite de 50 anos para gestantes e proibindo a comercialização de embriões.
8: Carlos Sampaio acredita que a falta de uma legislação específica sobre a medicina reprodutiva gera insegurança jurídica e sobrecarrega os tribunais. Ele acrescenta ainda que o texto autoriza a reprodução pós-morte mediante autorização expressa do falecido.
4: Alice Portugal, do PCdoB da Bahia, é autora de projeto que criminaliza a divulgação de notícias falsas sobre vacinas. Segundo a deputada, a medida busca combater a desinformação e proteger a população de doenças preveníveis por imunização.
9: Com tanta fake news sobre vacina, era necessário fazer um alerta à sociedade brasileira que não vacinar pode trazer de volta males que haviam sido exterminados do Brasil. Agora, por exemplo, estamos tendo vários casos de sarampo em São Paulo. E o sarampo havia sumido do nosso mapa de infecções, das chamadas doenças tropicais. Também poliomielite. Então não é possível você achar que vai ter novamente uma geração de pessoas sequeladas com deficiência por conta de um vírus terrível que pode matar e que com uma simples gota sublingual você consegue impedir que o ser humano desenvolva deficiências físicas.
8: O texto de Alice Portugal prevê detenção de 1 mês a 1 ano e multa para quem divulgar notícias falsas sobre vacinas previstas nos programas públicos de imunização. A proposta está em análise na Comissão de Constituição e Justiça da Câmara.
20: Segurança Pública.
4: Célio Studart, do PSD do Ceará, apresentou o projeto que proíbe a publicidade e a promoção de plataformas de conteúdo sexual e de acompanhantes em locais públicos. A restrição abrange vias públicas, transporte coletivo, praças, parques e eventos culturais e esportivos.
8: A proposta também proíbe que clubes, ligas e entidades esportivas tenham contratos de patrocínio com esse tipo de site. Na avaliação do deputado, a medida protege crianças e adolescentes da exposição precoce a conteúdos adultos em ambiente público.
4: Simone Marqueto, do PP de São Paulo, apresentou o projeto que obriga emissoras de televisão a divulgar gratuitamente informações sobre pessoas desaparecidas. Pela proposta, familiares ou representantes legais poderão solicitar a veiculação, que deverá começar em até 48 horas após a entrega do boletim de ocorrência.
8: Simone Marqueto considera que a televisão pode ampliar o alcance das buscas. O projeto também prevê a divulgação da foto do local do desaparecimento e de canais oficiais para contato em horários de ampla audiência.
4: Projeto de Antônia Lúcia, do MDB do Acre, autoriza o uso de mecanismos de choque elétrico não letal em tornozeleiras eletrônicas usadas por agressores enquadrados na Lei Maria da Penha. A deputada explica que o dispositivo seria acionado caso o agressor descumprisse a medida protetiva.
8: Pela proposta, o choque seria aplicado de forma gradual, podendo chegar à incapacitação física temporária em caso de insistência. Para Antônia Lúcia, a medida reduz a vulnerabilidade da vítima e pode evitar feminicídios.
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20: Justiça.
4: A Câmara aprovou uma proposta que coloca o abandono afetivo como regra para definir pensão alimentícia. A repórter Kate Nayane tem os detalhes.
11: A Câmara dos Deputados aprovou o projeto de lei que estabelece o abandono afetivo entre os critérios para definir o valor da pensão alimentícia de filhos com até 18 anos. A proposta altera o Código Civil para definir que o valor da pensão deve considerar a sobrecarga física e mental de quem tem a guarda da criança ou adolescente, caso seja comprovado o abandono afetivo por parte do pai ou da mãe. A relatora do projeto, deputada Laura Carneiro, do PSD do Rio de Janeiro, explica os diversos danos causados pelo abandono. No adulto responsável pela guarda do menor, pode gerar sobrecarga física e mental, capaz de afetar, inclusive, a capacidade de prover as necessidades da criança ou do adolescente. Já nos filhos, o abandono afetivo pode causar problemas de autoestima, ansiedade, depressão e dificuldades para estabelecer relacionamentos saudáveis. O texto aprovado mantém os critérios já existentes entre a necessidade de quem recebe e a possibilidade de quem paga. Ou seja, tanto as necessidades do filho quanto as possibilidades financeiras do genitor que paga a pensão devem ser consideradas. A proposta que estabelece o abandono afetivo entre os critérios para definir o valor da pensão alimentícia segue para análise no Senado. Da Rádio Câmara de Brasília, Kate Nayane.
8: Lúcio Moschini, do PL de Rondônia, propõe a reunião obrigatória de processos que discutam usucapião, posse ou propriedade referentes a um mesmo imóvel. A proposta determina que esses feitos sejam julgados conjuntamente, exceto para ações que já tenham sentença.
4: Lúcio Moschini frisa que a medida evita decisões judiciais conflitantes e garante segurança jurídica em disputas imobiliárias. Nos casos em que a junção não for possível por questões de competência, o texto estabelece que as ações correlatas fiquem suspensas até o julgamento da questão principal.
8: Luciano Amaral, do PSD de Alagoas, pede esclarecimentos ao Ministério da Justiça sobre interlocuções entre a empresa de investimento esportivo SME e membros do Conselho Administrativo de Defesa Econômica. Ele quer investigar se houve tentativa de reverter uma punição antitruste.
4: Luciana Amaral afirma que o presidente da empresa enviou e-mails a clubes de futebol sugerindo proximidade com o CAD. O parlamentar ressalta que a apuração é indispensável para preservar a transparência e resguardar a imagem de imparcialidade do órgão regulador.
8: Daniel Agrobon, do PSD de Goiás, é autor de projeto que permite aos cidadãos bloquear preventivamente seu CPF contra a contratação de empréstimos ou abertura de contas. A proposta garante ao consumidor o direito de ativar e desativar o bloqueio, seja por modalidade, limite de valor ou período determinado.
4: Daniel Agrobon argumenta que a medida dá mais autonomia ao cidadão para se proteger das fraudes digitais. Ele acrescenta que caso os bancos descumpram a restrição imposta pelo titular do CPF e efetuem uma operação indevida, devem devolver em dobro o valor do prejuízo causado.
20: Política.
8: Eli Borges, do Republicanos, do Tocantins, elogia a atuação da Frente Parlamentar Evangélica na Câmara. O deputado comenta que o grupo atuou em pautas relacionadas à liberdade religiosa, à educação e à defesa da família.
13: Nós retiramos em todos os momentos a doutrinação ideológica nas escolas. Nós conseguimos garantir, nos termos da lei, ampliar esta segurança para que a liberdade religiosa não fosse confrontada por alguma decisão judicial. Nós conseguimos evoluir nas questões orçamentárias do governo, que vinham com recursos, por exemplo, para uma criança mudar de sexo aos 8 anos de idade, e garantido isso pelo recurso do SUS.
4: Eli Borges cita ainda a ampliação da imunidade tributária para igrejas e a atuação da frente contra propostas relacionadas ao aborto e a mudanças nas regras sobre a autoridade dos pais na educação dos filhos. Ele acredita que essas ações fortaleceram os valores defendidos pela bancada evangélica.
8: Termina agora o jornal Câmara dos Deputados, produzido pela Rádio Câmara, com trabalhos técnicos de Wellington Teles e apresentação de Luciana Vieira e Val Monteiro. Boa noite.
4: A Voz do Brasil volta amanhã. Uma boa noite para você.
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3: Uma viagem através do tempo. Voltar ao passado é reviver bons momentos. E através da música recordamos grandes emoções. Muito prazer, eu sou Jonatas Gonçalves. Embarquem, sentem-se, acomodem-se. Vamos aumentar o volume porque a nossa viagem aos anos 60, 70, 80 e 90 está apenas começando no ar, o The Music of Time. E a gente abre com um som bonito de Gloria Estefan com The Words in the Getaway.

0: Primeiro bloco do The Music Modern Talk com Just One Two, Cream, Rihanna Champions, Piano Negro com Piano Negro e Gloria Stephens com The Words in the Getaway. Na sequência tem Fred Mercury com Mocela, Cabaré com How Could I Want.
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No The Music of Times, Jazz Ringron com Some Like You, Phil Collins, Do You Remember, Michael Jackson, Bean, e de Fred Mercury, Mocela Cabalé com How Can I Gone. Na sequência tem o grande sucesso delas, do grupo de Cover Girls com Wishing on Stars.

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Na metade da viagem ao túnel do tempo, Glenn Medeiros com Not's Gonna Change My Love For You, Rind Mirkus com Withered Life, The Rhythm of Brothers com Time and Melody, Cover Girls com Winching on Stars. Na sequência tem We Shall Dance com Demis Roussos. Linda canção no próximo bloco.

quarto bloco do The Music Marathon Girls com With My House, DJ Bobo, I Got a Fear, Bonnie Pointer com I Can't My Half Myself e de Demis Hussons, Will Shawn's Dance. Na sequência tem Liz Brignan com Trouble. Já já tem mais.

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0: do quinto bloco da viagem inesquecível do The Music of Time, The Carpenters com Linger, Barry White com Wind of Freestone, Under Everything, Manhattan's Forever by South e Dillon Brignan com Trouble. Na sequência, no último bloco, a gente curte muito mais sucessos no The Music of Time.
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0: Último bloco, Rubits com Sugar Baby Love, Lindor's Bank com Listen to Your Heart e de Bryan Adams, Everything I do it for you. 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
0: Amanhã a gente se encontra neste mesmo horário com mais uma edição do Melhor do Passado para recordar e matar saudades, tá bom? Grande beijo para você, obrigado pela sintonia e até amanhã. Tchau!

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0: 3h53.
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Bom dia! Hoje é quarta-feira. Quartamos no rádio. Quarta-feira, 30 de setembro do ano 2026, dia do churrasqueiro, dia do jardineiro, dia mundial do trator, dia da secretária e hoje também

bicho, bora nessa. Estica o corpo, tá na hora. Bora acordar, bora despertar, gente. Tá na hora, quartamos meiuca de semana. Sai, cachorro, bora nessa, gente. Bom dia, alegria. Passarinho que não deve nada pra ninguém já está batendo asas e você tá espichando.

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1: Sorria, hoje é quarta-feira, dia de alegria. 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
0: 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Boiada sem preços, dois mineiros.

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2: É música e alegria no começão do seu dia. Alô, Erinaldo, está em Araraquara. Dirceu da farmácia também está por lá. Alô, Juras, está em Parapuã. A Edna está em Oswaldo Cruz e a Miriam em Campo.

0: Nenete Dorinho, 20 anos aqui no Alô Bom Dia, o caprichadão do seu rádio.
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2: Alô?
1: Alô? 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
0: Bora acordar, gente, bora despertar, bora zapear pelo Brasil, bora acordar, cabocrada. Alô, bom dia. Opa.
3: Alô, bom dia, fala comigo.
0: Agora.
3: Toca aí, César Paulinho aí. Ah. Eu vou comprar uns acalipes.
0: Olha aí.
3: Fala comigo aí.
0: Fala comigo, Juras. Tá por cá, né? Alô, bom dia.
4: Alô, bom dia, César.
0: Bom dia, Fortaleza.
4: Ô, César, toca pra nós aí com o Negão da Arapuca. Vai pra casa da sua mãe.
0: Rapaz.
4: Eu feliz pra todos os ouvintes do rádio, Caboclo. Pra você também. Valeu, César.
0: Obrigado. Que moda que é essa, Caboclo? Eu não conheço, não. Tem gente aqui. Alô, bom dia.
5: Meu amigo Fonte Neves, toca pra nós aqui, é de hoje, Chiminá, no Pará. Rodinei, agenda rabiscada, milionário.
0: Aí é moda, hein?
5: E José Rico, pra toda a moçada do programa.
0: Deixa com nós.
5: É um prazer, amigão, tá falando com você.
0: Prazer é meu, nego velho. César e Paulinho, Asa Delta, 1985. Na quarta-feira gostosa, hein? Meiamos a semana, hein, gente? Que legal. Que gostoso.

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2: É música e alegria no começão do seu dia. A Gisele tá com nós também em Parapuã, né? Interior paulista, em Pirassununga, quem tá com a gente é a Fátima e também o Jorgão, Jorgão do Leite, aquele abração pra você, tá, Jorge? Tudo de bom. Abraçar aqui também a minha amiga Marisa, em Araguari, o Severo tá em Bom Despacho, Minas Gerais, tá todo mundo por cá. E olha só, estamos no meio da semana, Cabocrão, e como é que tá a sua vitalidade, hein? Bateria fraca, ejaculação rápida, olha, tá na hora de dar um up nisso daí pra deixar a patroa feliz, viu? 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

0: que vai abraçando a turmada de todo o Brasil, que vai se ligando aqui com a gente. O Oswaldinho tá com nós, né, Oswaldinho? Tá em Igaraçu, tá ligado com o Fontenelle, tudo de bom. O Pablo Pinho tá em Piquete, né? Pabrão, aquele abraço, aliás, Pablo tá viajando, né? Mas tá na audiência aqui. O Dejanira em Presidente Prudente, um abraço aqui pra Trindade em São João del Rei. O Paulo Figueiredo, você tá bom? Tá em Santarém, tá ligadão com nós. Maria Escobar está em Caraguatatuba. O Flávio Serafim tá com a gente em Ribeirão Preto, né? Meu amigo Dimas tá em Salto, o pessoal tá perguntando aqui, Fontenelle, quem ganhou a promoção do João Torres, hein? Ah, nós tivemos aí a Silvana, né? Que levou o forninho lá de Descalvado e o Maurício Jorge lá de Araguari, Triângulo Mineiro ganhou o jogo de panelas, tá bom, gente? E tem aí a nova promoção, já vai participando aí com nós pra você concorrer.
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6: Bom dia, turma, bom dia. Tá no ar o Centro do Agro com Cláudio Natel. Aqui no seu Alô, Bom Dia. Estamos no meio da semana e vamos lá. Hoje o destaque é a tecnologia voando baixo. Os drones de pulverização. O segredo dessa máquina não é só velocidade, mas economia. Com o drone você aplica o veneno ou o adubo foliar só onde a planta realmente precisa, sem amassar a lavoura com o trator e sem desperdiçar produto. É o agro de precisão, chegando para o pequeno e médio produtor, trazendo mais segurança para quem aplica e muito mais eficiência no controle de pragas. Esse foi o Centro do Agro. Um ótimo dia na lida para vocês, meus amigos.
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0: É música e alegria no começo do seu dia. Milionário José Rico, agenda rabiscada, obrigado pela carona, você do trecho, você das estradas. Tamo juntos aqui no rádio. Boa quarta.
8: Você fala

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1: Em música boa, em música sertaneja, abraçando o Edivaldo. Fala, Edivaldo, tá com a gente em Santarém. Aquele abraço, a Sandra tá em Curitiba. Um abraço aqui pra minha amiga Dayana em Plenura.

0: voltar o caminho pra você.
1: Rio Negro voltar. E Solimões, deixe a paixão te levar. No Alô Bom Dia, o caprichadão número 1 do seu rádio. Boa quarta-feira.
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3: Alô?
2: Alô? Alô? Alô, bom dia.
1: Bom dia, alegria. Ó, tudo de bom pra você, viu? Que vai acordando nesta quarta-feira gostosa, vai despertando com nós. Alô?
4: Ó, o Frontinelli, bom dia, Frontinelli.
1: Bom dia.
4: O melhor do Brasil. Manda um modão pra nós, neguinho do arroz de Cerejeira, Rondônia.
1: Sempre com nós, né, nego velho? Abraço forte pra dar sorte, alô?
5: Que é o Casquinha da cidade de Caldas, Minas Gerais.
1: Fala, Casquinha.
5: Manda uma do Eduardo Costa.
1: Só se for agora.
5: Pro meu amigo João Paulo e para sua mãe aqui na cidade de Caldas.
1: Deixa com nós, irmão. Um abraço forte pra dar sorte. Boa quarta, alô?
6: Alô?
1: Bom dia.
6: Aqui é Maria do Carmo. Desejo ouvir a música Teodoro Sampaio, Vestido de Seda.
1: Aí é moda.
6: Ofereço pra todos que gostarem da música e pra vocês aí da rádio.
1: Tá bom, meu bem. Boa quarta pra você.
2: Alô, bom.

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2: Em música boa, em música sertaneja, abraçando aqui o meu amigo Eliomar, tá em Alfenas, Suzão de Minas, a Thaís está com a gente em Poços de Caldas. Alô, Sul de Minas, obrigado pela audiência. A minha amiga Edivânia também tá por cá, né? Tá em Jaciara, Mato Grosso, um abraço forte pra dar sorte. Olha só, eu queria falar com você que acordou nesta quarta-feira sentindo dores nas costas, né? Nos braços, nos ombros, na coluna. 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Daniel, bom dia, boa quarta.
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0: Eduardo Costa, amor de violeiro no Alô Bom Dia, o caprichadão número 1 do seu rádio na quarta-feira, mais que especial. 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
2: Quarta-feira, um bom dia para você ouvinte do Alô Bom Dia e do amigo Sérgio Fontinelli. Aqui quem fala com você é Dinei Sertanejo e continuando a nossa homenagem ao Geraldo, né? O saudoso Rick. Hoje trago para vocês uma moda que é a composição dele e do Alexandre. Tem muitas músicas do Rick com o Alexandre. Claro que o Rick tem músicas dele sozinho, mas aqui estou trazendo as músicas que eu acho bacana para a gente estar exaltando a arte desse poeta da música sertaneja. E hoje trago para vocês Página de Amigos, que ficou muito conhecida com Chitão Chororó. Na verdade, é um dos clássicos aí da música sertaneja. Então é isso, meus amigos e minhas amigas. Até amanhã. Que Deus possa abençoar a sua quarta-feira. Tchau.

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1: Alô, bom dia! Alô, bom dia!
2: Bom dia, alegria! Bora acordar, gente, bora despertar. Estamos na quarta-feira, meiuca de semana.
3: Alô, bom dia!

0: João Torres, sem bateria e sem carregador.
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3: Alô?
1: Alô? Alô, bom dia.
0: Bora pro WhatsApp, bora falar com os ouvintes nesta quarta-feira. Alô, bom dia.
4: Bom dia, Fontenelle.
0: Bom dia.
4: É Eliane Rodrigues.
0: Tudo
4: Pirapora,
0: bom?
4: Pirapora, Minas Gerais.
0: Que legal.
4: Gostaria de ouvir uma música com César Menotti para piano.
0: Aham.
4: Aí vai pra você, vai pra todos os ouvintes do Alô, Bom Dia e
0: legal.
4: Pro meu esposo Givaldo.
0: Givaldo?
4: Bom dia.
0: Bom dia.
4: Deus abençoe.
0: Amém. Você também, seu esposo, sua família, que Deus abençoe a quarta de todos nós.
5: Bom dia a todos os ouvintes.
0: Bom dia, alegria.
5: Quando puder, faz favor, toque aí a sementinha com o Lio e Léo e oferece pra todos os ouvintes, é o Zé de Freitas de Posto de Caldas.
0: Aquele abraço, vou tocar com o Otávio Augusto e Gabriel, porque eu já tenho pedido aqui com eles, tá bom? Eu capricho pra você. Alô?
6: Bom dia, aqui é o Vilmar Mazinho, Pirapora, Minas Gerais, no norte de Minas.
0: Ô, meninão!
6: Ô, Fortinelli, manda aí a música pra nós aí do Peninha.
0: Opa!
6: Casinha Branca.
0: Aí sim.
6: Falou, um abraço.
0: Um abraço forte pra dar sorte. O Peninha tá chegando no Alô, Bom Dia. Um dos cantores que eu admiro muito, né? Da música popular brasileira.

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2: Bom dia com muita alegria pra você que vai acordando, vai despertando ao som do alô, bom dia. É muito bom despertar ao seu lado. José Santana tá em São Luís do Paraitinga. Aquele abraço pra você. Elizabeth Guimarães está em Barra Bonita, São Paulo. Washington é de Souza, em Hortelândia. Washington Novaes está com nós também em Arenápolis. Milson Moreira, firma com nós, Mirção. Tá por cá com a gente, Fábio Júnior, em Jacundá, no Parazão. Silvana tá em Descalvado, aquele abraço forte. Também o Dirceu em Santarém. Ah, deixa eu mandar alô aqui pro Tico, que está com a gente em Araraquara. Um abraço forte também pra Madalena Araguari. Alô, Silvano, tá em Uberlândia, em Mineiros, no Goiás, o meu amigo Genivaldo. Um abraço forte pra dar sorte. 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

0: Augusto e Gabriel, a sementinha no Alô Bom Dia, o caprichadão número um do seu rádio, que vai abraçando o Chico Mineiro em São Sebastião. Minha amiga Mari Lércia tá em Oswaldo Cruz. Ô Mari, abração pra você, tudo de bom. O Dirceu da farmácia, já falei de você mais cedo, hein, Dirceu? Já passando aquele cafezão gostoso aí no meio da semana, né? O Biro da Pesca também tá por cá. Ô Birão, firma com nós, negro, véi. Aquele abração. O Adalton está em Toledo, sempre acompanhando o Fontenelle. Luiz Mutuca em Resende, vou atender você hoje, Luizão. Tô em débito com você, tô devendo pra você mais do que eu devo pro banco, viu, Luizão? Abraço forte pra dar sorte. O Anderson Bisoli está em Oswaldo Cruz. O Rio do Almeida, Oriximiná, por cá também. O meu amigo Ernesto, né, Leal, é isso mesmo, de Taubaté, tá aqui comigo. Boa quarta!
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0: 4h58.
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2: Bom dia, Leandro.

0: você que tá acordando, tá na tiragem do leite, você que já despertou, você que tá largando do plantão, aquele abraço, uma quarta-feira abençoada pra todo mundo. Vamos juntos no rádio. O programa sertanejo número 1 do Brasil.
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2: Deus abençoe você e toda a sua família. Uma excelente quarta-feira para você que sintoniza o Sérgio Fontinelli no Alô Bom Dia.
3: Naquele tempo, Jesus contou esta parábola aos seus discípulos. O reino dos céus é como a história do patrão que saiu de madrugada para contratar trabalhadores para a sua vinha. Combinou com os trabalhadores uma moeda de prata por dia e os mandou para a vinha. Às 9 horas da manhã, o patrão saiu de novo, viu outros que estavam na praça desocupados. Ele disse, ide também vós para minha vinha, e eu vos pagarei o que for justo. E eles foram. O patrão saiu de novo ao meio-dia e às 3 horas da tarde, e fez a mesma coisa. Saindo outra vez pelas 5 horas da tarde, encontrou outros que estavam na praça. Eles disse, por que estáis aí o dia inteiro desocupados? Eles responderam, porque ninguém nos contratou. E de vós também, para minha vinha. Quando chegou a tarde, o patrão disse ao administrador, chama os trabalhadores e paga-lhes uma diária a todos, começando pelos últimos até os primeiros. Porém, cada um deles recebeu uma moeda de prata. Ao receberem o pagamento, começaram a resmungar com o patrão. Estes últimos trabalharam uma hora só, e tu os igualaste a nós, que suportamos o cansaço e o calor o dia inteiro? Então o patrão disse a um deles, amigo, eu não fui injusto contigo. Não combinamos uma moeda de prata? Toma o que é teu e volta para casa. Eu quero dar a este o que foi contratado por último, mesmo que dei a ti. Por acaso não tenho o direito de fazer o que quero com aquilo que me pertence? Paulo também fez esse mesmo ponto quando diz, quando aprouve a ele que me separou desde o seio de minha mãe, Gálatas 1, de 15 a 16, quando lhe aprouve? A pergunta é, quando lhe aprouve a Paulo? Quando Paulo estava pronto para obedecer. Por que Paulo foi chamado depois? Porque antes ele não estava pronto para obedecer. Então não é que Deus chamou depois, é porque você não estava pronto para responder antes. Então não é que Deus não nos chama, é que a gente não cedia antes. Depois lhe aprouve quando ele também estava pronto a obedecer. Deste modo também Cristo chamou o ladrão, embora pudesse chamá-lo ainda mais cedo, mas ele não teria obedecido o ladrão na cruz. Por que que Deus não chamou ele mais cedo? Porque ele não estava pronto. Pois se Paulo no início não teria obedecido, quanto menos o ladrão teria obedecido. Gente, que meditação bonita de São João Crisóstomo. Por que Deus me chamou com 14 anos? Não é que Deus me chamou com 14 anos, é porque eu só obedeci com 14 anos. Ele tinha me chamado antes. Quando foi que Deus conseguiu te conquistar? Porque ele tinha te chamado desde toda a eternidade, mas às vezes a gente não se abria a ele. Que eu não resista ao chamado de Cristo. Que eu não resista ao chamado de Cristo, Pai, Filho e Espírito Santo. Amém.
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2: Eu quero clamar agora por você, quero clamar pela sua família. Vem Espírito Santo, enche todos os que estão acompanhando este programa agora. Libera, Senhor, para esta pessoa o que ela mais precisa, para o corpo e para a alma. Libera, Senhor, curas e libertações em nome de Jesus para esta pessoa que escuta e para toda a sua família. Eu clamo a tua poderosa bênção. Visita agora com bênção de proteção, a bênção que só o Senhor pode dar. Abençoe-vos o Deus Todo-Poderoso, Pai e Filho e Espírito Santo. Amém.
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0: De volta amanhã no Alô Bom Dia, o caprichadão número 1 do seu rádio. Agora tem Rick Renner, Nunca Amei Assim. Aqui no Alô Bom Dia, o caprichadão número 1 do seu rádio. O Manuel Alves está em Caim, na Bahia. Elza Maria está em Buritizeiro. A Luciana está em Botuverá, Santa Catarina. Obrigado pela audiência, tá tudo de bom? Bora juntos nesta quarta. Bom dia!

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2: Bom dia com muita alegria, tá? Pra você que vai acordando, pra você que vai despertando aqui no rádio, ouvindo as modas cabeceiras, as modas que fazem a gente recordar, voltar no tempo. Boa

0: Zezé de Camargo e Luciano, por Deus, no Alô Bom Dia, o caprichadão número um do seu rádio.
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1: Alô? Alô, bom dia.
0: Bora zapear, bora pro WhatsApp, bora falar com a caboclada que vai despertando nesta quarta. Alô, bom dia.
3: Bom dia, Funtinelli, tudo bem?
0: Tudo.
3: Gostaria de ouvir a música Pipa Amarela.
0: Legal.
3: Não me lembro o nome do cantor. Ofereço pra todos que gostam da nova música, ok? Abraço.
0: É, Otávio Augusto e Gabriel canta essa moda, interpretação linda. Alô, bom dia.
4: Bom dia, bom dia,
0: Fontenelle. Bom dia, alegria.
4: Beleza pura, meu amigo.
0: Beleza.
4: Tive um tempo aí, ausente aí, mas estamos voltando aí de novo.
0: Tá de volta, nego.
4: Bom dia a todos os ouvintes aí.
0: Seja bem-vindo.
4: Fontenelle, por favor, coloca uma do Zé Rico, chonada pra nós.
0: Só
4: aí.
0: Só se for agora.
4: Vamos que vamos. Sai, cachorro.
0: Sai, cachorro. Firma com nós na quarta-feira, Cabocrão. Alô, bom dia.
5: Oi, Fontenelle.
0: Opa, nego.
5: Aqui é o Zé Vicente Araçoiaba da Serra.
0: Você tá bom, caboclo?
5: É, canto dos Vicente.
0: Que legal.
5: Ô, caboclo, toca pra nós aí com o Cristi Ralf.
0: Ô, nego.
5: Raios de Luar.
0: Rapaz, aí é bonita demais, hein? Ó, tem Solidão, Milionário José Rico, de 1977. Essa é bonita.

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3: Bom dia, alegria, bom dia, flor do dia! Bora acordando, bora despertando na quarta-feira especial. Deixa eu mandar um alô aqui pro Zé Carlos. Ô Zé, está em Balsas, está no Maranhão, está acompanhando o Fontenelle. A Cibele está em Gaspar, Santa Catarina. Alô, Ednei, está em Porto Velho nesta quarta-feira, acompanhando a gente, né? 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
2: Duas pioneiras na montagem de kits e depois na fabricação nacional, a General Motors e a Ford fizeram uma história entre os caminhoneiros. Infelizmente, as empresas acabaram desistindo de fazer veículos de carga aqui no Brasil. A GM parou em 2002 e a Ford em 2019. No mundo, apesar de serem poucos modelos, ainda existem caminhões das duas marcas, além de sólidas parcerias com os japoneses e os turcos. Agora, com o avanço da eletrificação e do hidrogênio, a General Motors e a Ford estão procurando tirar o atraso e fazer bonito de novo. Nos Estados Unidos, desde 2009, o governo federal patrocina o programa Super Truck, incentiva os fabricantes a criar caminhões mais eficientes. A General Motors foi além, fez uma parceria com a International para fornecer células a combustível, os motores dos brutos a hidrogênio. Diante de tantas novidades, dá até para sonhar com uma futura volta dos caminhões Chevrolet, GMC e Ford por aqui. Quem sabe um dia? Quer saber mais sobre o mundo dos pesados? Visite minutodocaminhão.com.br. Aqui todo dia tem novidade pra você.
0: Agora tem Tony Sampaio e Maurinho. Saudade gritando aqui no Alô Bom Dia. Boa quarta aí pra todo mundo, tá? Vai participando. 0800 558 0057. Vem comigo aqui no rádio.
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1: Bom dia, alegria, tudo de bom pra você que vai despertando ao som gostoso do Alô Bom Dia. O Max está em Braslândia, né? No Mato Grosso do Sul, tá com nós. O Maico está em Engenheiro Ribeiro, Minas Gerais.

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2: Alô?
3: Alô?
1: Alô? Alô, bom dia.
0: Bom dia, alegria, bom dia, flor do dia. Alô?
4: Sérgio Continelli, é Luiz Mutuca, de Resende, Rio de Janeiro.
0: Ô, Luizão.
4: Não esqueça aí de tocar aquela música pra mim, A Morte do Pereirinha, amanhã.
0: Rapaz do céu, eu tô devendo demais pra você, hein, nego, velho? Alô?
5: Alô, bom dia, Fontenelle. Aqui é Adalberto de Recife, da Sintonia.
0: Boa, Adalberto.
5: No programa, por favor, envia um alusão pra minha esposa Célia.
0: Agora, nego.
5: A minha mãe Dulcineia, lá no Recife.
0: Legal.
5: E a toda parentada aí do Norte e Nordeste.

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2: Eu estou do seu lado, quero você aqui comigo despertando nesta quarta-feira. Minha amiga Madalena, tudo bem, Madá? Está com a gente em Sorocaba, acompanhando o Fontenelle, abraçando aqui também a Edna. Fala, Edna! Está na Bahia, em Remanso, com o radião ligado, acompanhando o Fontenelle. 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

0: Zezé de Camargo, Momento A2, de 1986. Ei, que moda bonita, hein, gente? Bonitona demais, toca no Alô, Bom Dia, o caprichadão número 1 do seu rádio. A gente vai abraçando você, um carinho enorme a você que está participando. O Cauê está em Jaguariaíva, no Paranazão. O Washington Batista, em Costa Rica, Mato Grosso do Sul. Meu amigo José é Pires. Ê, Zé, tá em Araraquara, tá com nós. O Maurício José, em Araguari, Minas Gerais. Esse aí ganhou o jogo de panelas da promoção do João Torres. Aquele abraço, José Fracione, está em Salinas, tá em Minas também. Alô, Matheus, tá em Poços de Caldas. Meu amigo Adilton Lima, em São Paulo. Vovô Felício, também na capital paulista. O João Fernandes, em Cuiabá. O João Domingues, está em Imbuguaçu, São Paulo.
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2: Estamos contando nessa semana a história do cantor Marcelo Teodoro Aguiar, ou melhor, Marcelo Aguiar, né? Assim que ele ficou conhecido nacionalmente, mas começou aos 8 anos de idade, no show de calouros do Raul Gil, ganhando festivais de rádios por aí. Aos 15 anos, veio a grande conquista do cantor. Eu conto pra você, mas antes, me segue aí, eu estou no Instagram César Galones TV. Vai ser um prazer muito grande compartilhar o meu dia a dia, a nossa rotina com você. No Facebook, César Galones SP. Pois é, depois de passar pelo programa do Raul Gil como calouro, depois de ganhar alguns festivais de rádio, inclusive disputando com cantores adultos, aos 15 anos de idade, o primeiro LP do Marcelo Aguiar veio com tudo. Uma voz ainda juvenil, uma voz ainda de adolescente, mas só que rendeu pra ele nada mais, nada menos do que o Prêmio Sharp. O Prêmio Sharp era o mais desejado daquela época por muitos cantores. Nil Bernardes foi vencedor do Prêmio Sharp. Eu falei aqui também sobre as duplas que já ganharam o Prêmio Sharp, como Du Glacial, né, Pena Branca e Chavantinho. Ou seja, não era um troféuzinho, era um prêmio. E o Marcelo Aguiar, aos 15 anos de idade, com seu primeiro disco, conseguiu ganhar o Prêmio Sharp, deixando um monte de gente já famosa para trás. E aí ele começou a galgar uma trajetória na música sertaneja, né? Então, o Marcelo Aguiar, ele começou a mostrar que ele tinha condições, sim, de entrar no cenário sertanejo. E aí, depois disso, ele começou a amadurecer e, aos 20 anos de idade, ele gravou o primeiro LP pela Chantecler. E é engraçado, você conversando com Marcelo Aguiar, Sérgio Fontenelle e ouvintes do Alô Bom Dia, ele fala: eu passava na frente do prédio da Continental, lá da Chantecler, eu ficava apaixonado. Falei: um dia eu quero entrar aí só pra conhecer. Um dia eu vou ter a chance de chegar aí nesse prédio e conhecer como é que é uma gravadora por dentro. Porque ele tinha gravado o primeiro disco por uma gravadora secundária, né? Aliás, naquela época, você, quando tinha um recurso, tinha alguns estúdios que faziam o seu disco, mas você ia lá no estúdio, colocava a voz, o pessoal deixava tudo. Eu tenho muitos amigos que fizeram um disco assim, só que aí o cara perguntava pra você: quantos discos você vai querer? Aí você falava pra ele: olha, se você tinha um dinheirinho a mais, né, uma condição a mais, você chegava pra ele e falava assim: ó, eu quero 1000 discos. Aí o cara fazia pra você 1000 discos, né, e você criava lá um selo, né, e colocava naquele disco, falava assim: ó, eu sou da gravadora Sérgio Fontenelle Music. E assim, ele saía com os 1000 discos, ia cantar no circo, vendia um LP aqui, vendia outro ali, parava na rua, vendia para um amigo, né, chegava na vizinhança, no churrasco de casa, vendia mais uns 2, e assim ia. E assim que foi o primeiro disco do Marcelo Aguiar. Ele só ficou mais conhecido porque uma das músicas daquele disco foi vencedora do Prêmio Sharp e surpreendeu muita gente. Mas aí veio mais uma grande surpresa na carreira do Marcelo Aguiar. E eu te conto amanhã.

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1: Bom dia com muita alegria. Alô, meu amigo Vander Edson, em São Lourenço, Minas Gerais. Silvana Esteves está em Três Rios. A Daiane está em Plenura. Camila está em Gaspar. O Biro da Pesca está em Santarém.
0: Alô.

0: Peão Carreiro e Sampaio, de corpo e alma. Que moda bonita. Bom dia.
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2: Alô?
1: Alô, bom dia.
0: Bora zapeando pelo Brasil, bora falando com a turma. Os nossos ouvintes espalhados por todo o país vão participando comigo. Alô?
3: Bom dia, meu amigo Pontinelli.
0: Bom dia.
3: Pontinelli, rode a música pra mim com o milionário Zé Rico.
0: Ô, meu irmão.
3: Voltei para ficar.
0: Essa é bonita, hein?
3: Quem fala aqui é o Carlos de Paragominas, Pará.
0: Alô, Carlão, tá em Paragominas, tá no Parazão, alô?
4: Bom dia, Fontinelli, aqui é o Uriquéia.
0: Opa!
4: Da cidade de Campo Verde, Mato Grosso.
0: Mato Grosso.
4: Toca Pássaro Sem Ninho pra nós aí, pra curtir.
0: Nossa, essa é bonitona demais, eu vou caprichar pra você, meu bem, alô?
5: Bom dia, Fontinelli, aqui é o Valtemir, do Mato Grosso, Arenápolis.
0: E aí, nego véi?
5: Gostaria de ouvir a música aí, Carga Pesada, com o Rick Renner.
0: Ô, moda, hein?
5: Tamo ali pra mais um dia ali na Puxa do Frango aí.
0: Aí sim.
5: Positivo.
0: Boa.
5: Manda um abraço pra galera da rodagem do frango aí, que tá no,
0: legal,
5: no trecho aí.
0: Os amigos do Volante Grande, aquele abraço especial. Ô, milionários é rico. Voltei pra ficar aqui no Alô Bom Dia. É só as caprichadas. Oh.

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1: Bom dia, com muita alegria para você que despertou nesta terça-feira super feliz e para você que tá um pouco triste, né? É, Fontenelle, eu sempre que me alimento, eu sinto aquele peso, fico a tarde inteira empanzinado, fica rotando, não é mesmo? 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Boa terça-feira, você do volante, caminhoneiro, alô motoristas de aplicativos, aquele abraço, porteiros, padeiros.
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4: 5h56.
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4: Bom dia, bom dia.
5: Oi, bom dia. Cheguei, eu cheguei chegando aqui na rede de rádio Açaí FM. Bom dia, Gurupá. Olá, Ilha do Marajó, 104.9 Açaí FM, Gurupá, olá, Alenquer e Redondeza, aquele abraço, 96.5 Açaí FM, Alenquer, alô, Ximirá, Calha Norte, bom dia, 96.3 Açaí FM, Oriximiná. Tô chegando, ficando junto.
4: Ei, Taru. Oi. Estou com você aí no ar.
5: Que bom, garoto. Vamos nessa, abraçando você, que está na rede de rádio Açaí FM.
6: Tô na rede aqui.
5: Tá na rede, tá bom. 30 de setembro de 2026. Setembro se despede, né? Deixando assim um rastro de aprendizado, superações, motivos para a gente agradecer, né? Por cada dia vivido. Então, né? Se despedindo, eu só consigo agradecer, viu, gente, pelo que deu certo, pelo que não aconteceu como eu queria, pelos caminhos que Deus fechou e por tudo que Ele usou para me ensinar e fortalecer, tá bom? Eita, muito obrigado, muito, muito obrigado, setembro! Eita, que comemorei também mais um ano de vida! É isso aí! Que venha outubro, amanhã te dá boas-vindas para outubro, não é mesmo? Claro, é isso aí. Gente, chegando de coração aberto, com muito amor, com muito carinho e, claro, muito respeito por todos vocês. Até 7h50 eu faço a tua companhia e estou chegando com aquele objetivo de levantar o teu astral, trazer energia positiva para esse seu dia, tudo bem? Beleza, 30 de setembro, entre os santos e santas de hoje, a igreja católica festeja São Jerônimo. Alô, Jerônimo! Aquele abraço, dia do teu padroeiro. É isso aí, era filho único, né? Herdou uma pequena fortuna de seus pais e após a morte deles, Jerônimo foi morar em Roma, viu? É isso aí, homem bastante caridoso, né? São Jerônimo. Então vamos nessa, vamos mandando o seu alô, 93992332001. Olha a certeza de que a gente vai se dar muito bem no decorrer dessas horas que vamos estar juntos aqui no nosso Acorda Pará. Acorda Pará! É isso mesmo!
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5: Vamos nessa, né? 6 horas e 2 minutos!

0: Esse é Adilson Ribeiro, esse nosso brega gostoso, né, de dançar, o brega romântico. Eita, essa musicalidade para esse é boa demais, né? Adilson Ribeiro, isso mesmo. Vamos mandar aquela vinhetinha curta, viu, gente? Tá bom, tá certo? É isso aí, né? Evite política, não, né? É isso aí, né? Cada um tem seus pensamentos, não é mesmo? É isso aí, né? Todo mundo é de maior, todo mundo sabe o que faz, né? É isso aí. São 6:09.
1: Bom dia, Rádio Sucesso. Bom dia, meu amigo Taru.
0: Bom dia,
1: bom dia, minha amiga Cláudia, que tá com a família toda lá do Raul, o filho dela, a Nora, aí pro meu amigo Fernandinho, aí pro meu amigo também, aí o pai do Raul, aí que é gente boa, né? O canto lá pro Geniel, que tá lá no paraíso, lá tomando aquela tipuca. E também, Taru, te quer dar um alô, né? É triste, né? Uma notícia que eu soube de um acidente do ônibus da escola. É uma colega, né, cara? Tá precisando do leito, Taru. A nossa saúde oriximinada tá uma benção. Essa,
0: é
1: essa
0: verdade,
1: briga que tem desses caras aí. Infelizmente, quem sofreu é o povo, né? Então, olha, na hora tá, dia domingo é dia do voto, né? Vamos votar consciente, né? Tudo
0: bom, ah, é, tá com certeza. Aqui, verdade,
1: né? Bom dia.
0: Tá certo, é isso aí. Consciência acima de tudo, né? Tava em alta velocidade aqui, né? Deixa eu ajeitar daqui a pouquinho. Nosso técnico chegando aqui, não sei o que aconteceu. Beleza, são 6:10. A Rosemeire, no bairro de São José Operário, já ligadora conosco também. Aquele abraço pra você, meu amigo taxista, mototaxista. Aquele abraço pra vocês também, aí nos comandos das embarcações, né? É isso aí, seus nossos amigos estão no volante, na estrada. Nossos amigos nos rios estão aí nos timões. É isso mesmo, né? Um forte abraço aí, todo especial. Vamos nessa, nesse clima de alegria e descontração. 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Beleza? É isso aí. 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Beleza? 6:12. 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
5: 6:18. 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

Eu sou o Leonardo, dando esse recado. Quando chegar o amanhã, é isso aí, né? Viver com essa certeza. Ah, o amanhã não pode chegar, né? Se a gente for viver assim, meu amigo, a gente morre antes, né? É isso aí. Tem que viver como se o mundo não fosse acabar hoje, como se o mundo não fosse acabar amanhã. Se fosse feito pra acabar, já teria acabado muito tempo, não é mesmo? É isso, meu amigo. É a gente que vai embora, mas o mundo continua, né? Essa que é a grande verdade. Vamos lá? São 6 horas e 27 minutos aqui no nosso Acorda Pará, beleza? 93992332001. Tarô, bom dia, especialmente para todos, para acordar nesta manhã. Meu amigo Valdinei pedindo aqui no nosso Acorda Pará, né? É isso aí, valeu. Bom demais ter a sua companhia. Mandando aquele abraço à nossa amiga Luciete, lá no Beco Renato Freitas. Aquele abração à turma do Cachoeiri também. Olá, seu mãozinho, aquele abraço, meu amigo Cachorro de Banha também, né? Aquele abraço todo especial aí pra vocês, a família Tavares também, que se liga conosco todos os dias, mandando um alô, né, pra toda a galera maravilhosa de Juruti, nosso amigo Zé do Vasco, né? Eita, Zé do Vasco, né? O Vasco tá agora, tem dono, né? Tá certo, é isso aí, né? Esperar que as coisas melhorem aí para os vascaínos, para o Vasco da Gama.

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São 6 horas e 31 minutos no Acorda Pará, com a cara do Pará.

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0: Eu sou o cara Roberto Vilar. É isso aí, Roberto Vilar. Ninguém pode comprar a vida. Morre quem está doente, quem está saudável. Os jovens, os velhos, os ricos, os pobres, os poderosos, os humildes, os inteligentes, os ignorantes, os bons, os maus. É, quem você ama, quem você odeia. Né? É isso. Quem bebe, quem não bebe. Né? Todos nós morremos. A única coisa que resta é tentar ser feliz, né? Enquanto ainda temos tempo. É isso mesmo. São 6:43. Morre todo mundo vai pro lugar só, pra um buraco, né? É isso aí. Dona Dina, tá ligadona conosco, valeu aquele abraço, nosso carinho, nossos cumprimentos, mandando o seu alô, com gratidão a Deus, né, por ter cuidado do seu filho, do seu trabalho, continue, né, dando essa gratidão aí, todo amanhecer, com saúde, amor, nossa amiga Dona Dina, valeu. Olá, bom dia, manda um alô pra nós aqui da comunidade do Ferrugem, a Leonice Guimarães, né, ligadona conosco também nesta manhã. Agora são 6:43 aqui no nosso Acorda Pará, valeu? 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Beleza? 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É isso aí, doutor Pablo Van Rijck, neurologista. E só lembrando que devido à grande procura, né, ela esteve já nesta semana e vai voltar dia 5 de outubro, a doutora Isabela Figueiredo, hepatologista, né? Tratando aí das doenças, né, do fígado. E ela está de volta, dia 5 de outubro, portanto, a hepatologista doutora Isabela Figueiredo, a procura foi muito grande, ela está de volta, dia 5 de outubro, no Hospital Santo Antônio. Vamos nessa!
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0: Opa, para levantar teu astral, no começo de um novo dia, né? Aquela nossa palavra amiga que preparamos, né, todos os dias para você, aqui no nosso Acorda Pará, beleza? É isso aí. Um pensador certa vez contou a história de um homem tolo. E a verdade é que todos nós, né, tendemos assim, em algum momento, a imaginar, né, que o outro está pensando assim de nós, né? Ou que o outro está pensando em nós, né? O homem tolo acredita assim cegamente que é o centro do universo. O ratinho tolo sempre achará que todos estão disputando o mesmo queijo. O que ele nem imagina é que o ratinho esperto não está interessado naquele queijo. Ele quer a chave do depósito onde os queijos são guardados. Ou seja, enquanto o ratinho tolo briga por um terço de alguma coisa, o sábio procura aprender como se constrói o todo, né? Uma disputa à parte. O outro busca compreender o processo, né? Então, um disputa uma parte, né? O tolo quer um pedaço, enquanto que o esperto quer compreender o processo. Então, em qual você se enquadra? No tolo ou no esperto, hein? Bom dia pra você!
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0: Bom dia! 6:47 no Acorda Pará!

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2: 7h32, de volta, bom dia.

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1: Beleza, aqui na Açaí FM, agora são 7 horas e 34 minutos, você conferindo conosco, nosso bom dia. Oi, gente boa, gente amiga, né? Bom dia aí pra todos vocês, que bom ter a sua companhia nesta manhãzona. Então, depois do horário eleitoral gratuito, estamos de volta. É isso, aqui na minha hora, você não paga nada também, você vive no meu coração de graça, você vive da mora no meu coração sem pagar aluguel. É isso aí. Vamos nessa. Já trazendo a primeira parte dos astros, sempre no oferecimento de Sanfarma. 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

0: 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Vamos nessa, trazendo então a primeira parte dos astros. Como é que vai ser hoje a sua quarta-feira?
1: Confira o seu signo.
0: Arianos e arianas, pra gente fechar bem esse mês de setembro, né, arianos? Então, você merece, olha só, o dia de destacar sua comunicação e criar oportunidades. A sua criatividade e confiança elevam o seu potencial nos negócios. No amor, uma conversa pode incendiar a paixão e fortalecer conexões. Aproveite cada momento. Cinza, tua cor de sorte para hoje, palpites 09, 36 e 38. Arianos, bom dia! Olá, Taurino! Seu trabalho promete resultados produtivos ao transformar conversas em parcerias sólidas. No amor, a energia favorece diálogos sinceros, mas cuidado com o ciúme excessivo. Aproveite o dia com confiança. Preto, a cor de sorte para hoje, palpites, arrisque no 15, no 06 e no 17. Touro, aquele abraço! Olá, você que é do signo de Gêmeos, sua comunicação afiada e seu senso estratégico ficam em destaque hoje, viu? Olha, no amor, seu charme fica no topo e a paixão pode ficar ainda muito mais criativa. Lilás, a cor de sorte para hoje, palpites 14, 41 e 40. Gêmeos, bom dia! Dia de calma e confiança na sua intuição para enfrentar possíveis confusões no trabalho, viu? Esteja atento. No amor, o encanto está no ar, com sedução e momentos de reflexão. Aproveite o dia. Azul claro, a cor de sorte para hoje. Palpites 38, 18 e 11. Câncer, bom dia! Ô, Leão, resiste por nós, Leão! Dia de organização e descobertas, perfeita para resolver pendências familiares e fortalecer amizades. Olha, no amor, a sua ousadia fica em alta, surpreendendo quem estiver ao seu lado. Violeta, cor de sorte para hoje, palpites 49, 14 e 41. Um abraço, Leão! Virginiano, seu talento na comunicação brilha, aumentando sua visibilidade e conquistando a chefia. Olha, à noite uma ideia pode melhorar seus ganhos ou solucionar um desafio. No amor, conversas inesperadas acendem a chama. Dourado, a cor de sorte para hoje, palpites 54, 52 e 34. Então, para você que é de virgem como eu, aquele abraço aí todo especial, viu? Bom demais ter a sua companhia aqui no nosso Acorda Pará. Vamos lá, rapidinho. Opa, rapidola, rapidola, rapidola, né? Bom dia.
2: Bom dia, Taru.
0: Bom dia.
2: Curuá.
0: Curuá.
2: Toque a música aí, é Roberta Miranda, para a moçada que está ligada no seu programa.
0: Nosso programa, valeu, obrigado. Zé Orlando também na travessa, José Gabriel Guerreiro, ligadaço. Bom dia, meu amigo, 7h39.

Num passe de mágica maravilhoso da Joelma e do João Gomes. Que duas feras maravilhosas, né? Exatamente, cantando pra você do palco da vida e pro outro lado, né? Você curtindo conosco, é isso aí, né? Faça de cada música, né? A sua trilha, a sua melodia, aumente o volume do rádio. 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Vamos que vamos! Conferindo o tempo passando, são 7 horas e 43 minutos. Eu lembro você mais uma vez que hoje tem o Dr. Pablo Van Rick, ele é neurologista, atendido hoje lá no Hospital Santo Antônio, viu, gente? Tá bom? Olha, dia 5 de outubro ela está de volta, a doutora Isabela Figueiredo, hepatologista, né? Esteve essa semana, mas a procura foi grande, é muita gente com problemas no fígado. 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Ufa, que quentura! 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Vamos nessa? 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A última parte dos astros já chegando. Librianos e librianas, então vamos nessa, librianos. Olha, dia de boas oportunidades financeiras e decisões mais estratégicas, com Mercúrio entrando na casa da fortuna hoje. Olha, no amor, uma conexão especial pode surgir ou renovar o clima do seu relacionamento com momentos apaixonados. Aproveite as novidades. Cereja, a tua cor de sorte para hoje. Palpites 03, 28 e 57. Librianos, bom dia. Escorpião, você fica com a comunicação afiada, que pode abrir portas para suas ambições no trabalho. No amor, Escorpião, domina a cena, com sedução em momentos especiais à noite. Azul, a cor de sorte para hoje, palpites 59, 23 e 22. Escorpião, tudo de bom. Sagitarianos, hoje trabalhar em equipe traz mais resultados e boas surpresas podem surgir através de amigos ou contatos inesperados. Sua vida amorosa hoje vai estar explorando novas experiências e renovando a paixão. Fique atento às oportunidades que o universo pode te oferecer. Vermelho, a cor de sorte para hoje, palpites 10, 55 e 37, sagitarianos. Capricornianos, dia de flexibilidade e oportunidades no trabalho, com chances de transformar ideias em renda extra. No amor, a conexão pode surgir de forma natural, com momentos especiais. Lilás, a cor de sorte para hoje, palpite 59, 53 e 33, capricornianos. Vamos lá, aquarianos, dia de destacar seus talentos e aproveitar oportunidades no trabalho. Confie na sua comunicação. Olha, no amor, sua lábia traz possibilidades de encontros quentes. Azul, a cor de sorte para hoje, palpites 31, 59 e 04, aquário. Peixe!
Peixes, minha amiga Rosemary, dona Triete, olha, sua energia fica em alta para concluir tarefas e impulsionar sua produtividade no home office. Olha, no amor, conversas importantes ajudam o casal, mas cuidado com as reações impulsivas ao lidar com alguém do passado. Verde claro, a cor de sorte para hoje, palpite 07, 43 e 11, viu, Peixes? Bom dia! Maiara e Maraíza.

0: Eita, que versão linda e maravilhosa que ficou dessa música do Zezé de Camargo e Luciano. Ainda mais com essa parceria maravilhosa de Maiara e Maraísa, a Ferro e Fogo. Ah, mais uma vez, demonstrando de que parceria sempre dá certo. E parceria assim, bom para todos os lados, quando é bom para todo mundo, não é mesmo? É só para um lado, não adianta, né? É isso aí. 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Vamos que vamos, agora 7h51, eita, quem vai fazer, né, essa virada, rapaz, de setembro, né, com bolso cheio, quem?
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0: Vamos lá, portanto, com os números das loterias, a Mega Sena ontem, será que alguém acertou, hein? Será que alguém acertou o concurso número 3.064? Ontem as dezenas sorteadas: 04, 10, 20, 25, 27 e 48. 04, 10, 20, 25, 27, 48. Acumulou, ninguém acertou a Mega Sena. E aqui na ontem, concurso 7.130. 04, 16, 61, 69 e 72. Olha, acumulou também a quina para hoje 13 milhões e meio de reais. É isso aí. Beleza. Oi, Dona Maria. Aquele abraço, Dona Maria.
2: Bom dia, Dona Vera. Dona Vera.
0: Opa, a mensagem dela era para Dona Vera, caiu aqui. Bom dia, Taru. Um alô especial na Vila Santa Isabel para os meus pais, Dona Maiara e seu Sabá, né, para os tios, tias, primos e primas. Né, aquele abração da nossa amiga de todas as manhãs, a Mailane Lima da Vila Santa Isabel. Dizendo que vem aí, na sequência, ele tá arrebentando no oeste do Pará, a Sivan Monteiro. Tchau, gente. Tchau.

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2: Muito bem, estamos chegando. Grande abraço, bom dia, Santarém. Bom dia, Alenquer, bom dia, Monte Alegre. Alô, Nishiminá, oeste do Pará, sejam bem-vindos. Quarta-feira, 30 de setembro, último dia do mês. Setembro se despedindo, né, gente? Então vamos lá, porque é hora de agradecer pelas conquistas. Agradecer também porque nós estamos concluindo, né? Mais este mês, graças a Deus, estamos vencendo. E, claro, concluindo o que ficou pendente para a gente então renovar essas esperanças para este novo mês que está chegando, batendo nas portas. Outubro está chegando, que venha com muitas bênçãos para todos nós. Quarta-feira, que possa ser abençoada, possa ser produtiva e, claro, cheia de boas energias e oportunidades. Muita saúde, muita paz. Está no ar o nosso Bom Dia Açaí, aqui pela Rádio Pai Dégua de Ouvir.
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2: Pois é, gente, hoje, quarta-feira, lamentavelmente, vamos voltar a essa temática e que a gente sabe que não pode jamais se tornar comum, mas é preciso a sua atitude, você que está em casa, você pai, você responsável. Nós tivemos aí a repercussão no estado do Pará dessa grande quantidade de produto entorpecente que foi retirada definitivamente, graças a Deus, né, de circulação lá no município de Juruti. Grande abraço ao nosso povo de Juruti e toda essa região. A Polícia Civil, gente, incinerou essa quantidade enorme, mais de 150 quilos, maconha, cocaína. Essa destruição da droga foi com autorização da Justiça e acompanhamento também da Polícia Civil e da Vigilância Sanitária. E a gente sabe que essa situação não se limita somente ao município de Juruti, né? As apreensões de entorpecentes vêm sendo registradas em diferentes municípios do nosso oeste do Pará, né, gente? Lamentável. E isso mostra que o tráfico de drogas é um problema realmente regional, é um problema nacional e que alimenta a violência, né? Destrói famílias e acaba também ameaçando principalmente os nossos jovens. O trabalho das forças de segurança é fundamental nessa ação, mas essa luta também precisa de prevenção, precisa de orientação familiar, de educação, oportunidades e também a participação da comunidade. É por isso que hoje o programa Bom Dia Açaí está perguntando. A rede de rádios Açaí pergunta nesta quarta-feira: você acredita que a família, a escola e a comunidade precisam trabalhar juntas para manter nossos jovens longe das drogas? Será que a gente consegue amenizar esse problema quando trabalhamos de forma unida? Família, escola, comunidade, como é que você está analisando esse cenário aí na sua cidade, aí na sua comunidade? Participe com a gente, diga seu nome. O nosso contato é o 992-33-2001. Participe conosco, traga a sua sugestão, o que, que devemos fazer para que a gente possa garantir essa segurança dos nossos jovens, afastando ele, deixando os nossos jovens longe dessa maldita droga. Você acha que é possível? De que forma? Participe com a gente, tá bom? A partir de agora, o nosso encontro, valendo a sua participação. E, claro, tem prêmios novamente no programa. Diga de onde você está ouvindo, fale seu nome, localize a sua comunidade e a sua cidade. Participe! O nosso encontro desta quarta-feira já está no ar. Uma receita de bom humor e alegria.
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0: maravilhosa para você acompanhando cidades da nossa região. Um grande abraço, bom dia, bom dia. Já estão chegando participações dos nossos ouvintes. Diga você também de onde você está ouvindo. Você que está aí em Gurupá, você que está em Almeirim, Prainha, Monte Alegre. Alô, meu povo de Alenquer, Curuá, Óbidos, Oriximiná, Juruti, Terra Santa, toda essa região, Santarém, claro, pessoal de Alter do Chão, pessoal de Belterra, Mogi dos Campos, toda a nossa região oeste do Pará. Mande agora o seu WhatsApp 992-33-2001. Basta mandar seu zap, mandando aquele alô para quem você mais gosta, para quem você está com saudade. Faça o nosso encontro acontecer. A conexão certa é aqui pela Rádio Açaí FM. O nosso Bom Dia Açaí. E olha, já estão chegando as primeiras opiniões. Daqui a pouco a gente socializa com toda a nossa audiência sobre essa questão da destruição, graças a Deus, né? Apreensão e também incineração da droga que foi apreendida lá em Juruti. Foram 155 quilos de maconha e cocaína com a autorização da justiça e o acompanhamento da polícia militar e também da vigilância sanitária. Essa grande quantidade de drogas foi retirada, graças a Deus, definitivamente de circulação lá do município de Juruti, e que essa triste realidade não é somente na cidade de Juruti, né? Cidades como Santarém, Óbidos, Alenquer, a polícia sempre vem apreendendo o produto entorpecente. Aí fica a pergunta, né? O que, que precisa ser feito, gente, para impedir que mais jovens entrem no mundo das drogas? Você acha que é possível? Ah, você concorda que a família, que a escola, que a nossa comunidade, elas precisam trabalhar juntas para manter nossos jovens longe das drogas? Você acha que a gente consegue afastar trabalhando de forma unida? Ou o que, que você sugere para a gente garantir essa segurança dos nossos jovens, hein? Afastando aí essa maldita droga deles. Participe com a gente, daqui a pouco já vamos socializar as opiniões que já estão chegando nesta manhã de quarta-feira. Daqui a pouco tem informação também, com giro de repórteres por toda a nossa região. É sucesso, é Açaí, é quarta-feira. Bom dia!
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1: Vamos lá, até as 12 horas, o nosso encontro nesta quarta-feira aqui pela Rede de Rádios Açaí FM. Daqui a pouco tem prêmios, daqui a pouco a sua participação. Hoje, destaque para a ação da polícia, né? 155 quilos de maconha e cocaína apreendidos em Juruti e que a polícia, portanto, fez aí o trabalho de destruição autorizada, claro, pela justiça e também acompanhada pela polícia militar e pela vigilância sanitária, cumprindo todas as exigências legais, vale ressaltar, que aliás é o nosso tema da enquete de hoje, né, gente? E daqui a pouco a gente já vai socializar junto com toda a nossa equipe da Rede de Rádios Açaí sobre a opinião da população em relação à retirada desses 150 quilos do produto entorpecente saindo de circulação, que é uma ação com certeza muito importante, né? Principalmente para as famílias de Juruti e toda a nossa região, porque esse material, gente, poderia alimentar, né, a violência, destruir famílias, comprometer o futuro de muitos jovens. Mas o combate ao tráfico não depende apenas da polícia. É bom a gente trazer esse alerta, né, para todos nós. Não é trabalho somente da polícia. A polícia precisa entrar em ação, como está, né, atuando e de forma assim bem relevante, né, em toda a nossa cidade, Santarém, Alenquer. A comunidade também precisa fazer o seu papel, né? Você que está me ouvindo também pode contribuir. É fundamental a sua participação. Como? Como? Denunciando movimentações suspeitas, orientando as suas crianças, né? Orientando os nossos adolescentes sobre os perigos das drogas. É preciso, gente, unir segurança. Agora é hora de unir segurança, educação, né? Esporte, preparando mais aí os nossos jovens para a participação de programações culturais. São oportunidades também que vão tirando eles desse vício, lamentavelmente, que vem trazendo muitos prejuízos e danos para as famílias. Afinal, tão importante quanto prender quem vende, é impedir também que nossos jovens sejam atraídos para esse caminho tortuoso. É por isso que hoje o programa está perguntando, daqui a pouco a gente já vai ouvir as primeiras opiniões que já estão chegando e a sua participação. Família, escola e a comunidade, na sua opinião, precisam trabalhar juntas? Devem se unir para manter nossos jovens longe das drogas? O que você pensa, hein? 992-33-2001 é a nossa linha, a linha do sucesso. Vai deixando o seu recadinho. Vamos até às 12 horas nesta quarta-feira.
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1: É a nossa quarta-feira só começando, para você acompanhando, sintonizando 96,5, a nossa frequência de Alenquer e também, claro, as nossas emissoras conectadas de Gurupá, Almerim, é a rede de rádios Açaí FM, junto com você nesta quarta-feira.
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1: E olha só, gente, informação chegando nesse momento, chegando a informação para a nossa redação de jornalismo da rede de rádios Açaí FM, dando conta, né, da decisão da colônia de pescadores E20 aqui de Santarém, que está preparando o atendimento de aproximadamente 5 mil pescadores do município, que terão direito ao seguro defeso. Aliás, vamos estender também essas informações sobre a Z aí do seu município, Z21... e outras também que atendem a esses profissionais da pesca. Nós vamos trazer essas informações. Aqui em Santarém, por exemplo, o atendimento itinerante vai começar agora, dia 20 de outubro, priorizando as comunidades ameaçadas de isolamento pela forte estiagem. O período de proibição da pesca, gente, será de 15 de novembro a 15 de março, abrangendo 8 espécies. Então, a partir de 15 de novembro, será proibida a captura das seguintes espécies: aracu, branquinha e curimatã. Além das dificuldades de transporte, claro, a seca também agrava a falta de água potável nessas comunidades ribeirinhas. Situação aí que vem preocupando a cada dia que passa por causa da forte estiagem. A gente sabe, né, que antecipar o atendimento é uma medida necessária, com certeza. Mas o benefício financeiro sozinho, gente, não vai resolver essa situação. Fico alerta aí para as nossas autoridades, né? É preciso garantir também para os nossos ribeirinhos, para as comunidades que ficam isoladas, água potável. Água potável é muito importante. É preciso garantir transporte. Como é que vai ser feito isso, hein? Transporte, assistência às famílias isoladas. Bom, a gente sabe que preservar os peixes é fundamental, sim, com certeza. Mas proteger quem vive da pesca deve receber também a mesma prioridade. Pense nisso.
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0: Márcia, Márcia Felipe. E a rádio que você ouve é a nossa Açaí FM, a rede de rádios, a primeira do estado do Pará. Audiência total. Márcia Felipe, amor impossível, impossível. Vamos que vamos até as 12 horas, até o meio-dia. Aí culmina com horário eleitoral gratuito no rádio. Já estamos na reta final, né? Aproximando aí a data em que todos nós vamos escolher nossos representantes, abraçando todos os nossos amigos, novos e velhos, por toda a nossa região. Como é que começou o seu dia? Último dia do mês de setembro aí, hein? Tá tudo certo? Para você que está no trabalho, um grande abraço. Diga onde é que você está agora. Mande para mim, mande seu áudio, mande seu texto. Participe com a gente. Daqui a pouco eu já tenho um brinde, sabe de onde? Lá da Constelação Energia Solar, meu amigo Carlos, aqui na rua Jacarandá, em Santarém. 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Bom dia para a turma da Cidade Nova em Oriximiná. Grande abraço, Arindalva, toda a família no bairro Cidade Nova, tá todo mundo acompanhando, adoro o seu programa, ela diz. Manda um alô aí para nossa filha, quem é? A Lurdinha, a filha da dona Arindalva, da comunidade Cucurunã em Santarém. A Lurdinha está me ouvindo em Cucurunã em Santarém, ligada no programa, já confirmou a audiência. Um abraço para vocês, obrigado pelo carinho. Vamos até às 12 horas nesta manhã. Pois é, gente, hoje o programa trazendo essa abordagem, né? Essa temática que realmente é uma triste realidade, né? Olha só o que nós ficamos sabendo agora, a situação dessa família que foi agredida por um jovem aí na minha terrinha, na cidade de Alenquer. Só que a justiça decretou a prisão preventiva dele. Suspeito de agressão, ele teria agredido o idoso, teria agredido outros membros da família, né? Tomou aí algumas cachaças e, segundo as informações da polícia, ele é usuário de droga e a decisão foi tomada durante a audiência de custódia. A justiça determinou a prisão desse rapaz, viciado em droga, bebida alcoólica, já tinha medida protetiva com a família. Mas ele fez a maior situação de ameaça em casa. Foi uma confusão total, gente. De acordo com a polícia, o suspeito, ele chegou na casa dele alterado. Sabe o que ele queria? Dinheiro. Pedindo dinheiro para a família, para a mãe, para as irmãs. Aí ela perguntou, para que você quer dinheiro? Ele disse, para mim fumar droga, para mim comprar droga. Já pensou um negócio desse? Onde chegou? Que limite, né? A mãe relatou o comportamento violento do filho na polícia. A irmã já tinha uma medida protetiva contra ele por ameaça também. Situação que provocou uma tremenda violência, né? É, realmente aterrorizando a família, o rapaz. E aí, o que que aconteceu com ele? A justiça vai, na verdade, já autorizou, né? Já autorizou o encaminhamento desse rapaz preso em Alenquer pela essa agressão à família, ao idoso. E aí autorizou para o encaminhamento ao sistema prisional aqui de Santarém, lá no Cucurunã, presídio de Cucurunã, e vai ficar à disposição agora das autoridades judiciais. Esse é o caminho, gente, para quem entra nessa vida, nesse mundo tortuoso, caminho das drogas, da violência, da bebida, né? A gente jamais vai aceitar violência dentro de casa, não pode essa situação, essa violência em casa, familiar, por causa de alguém, né, que se altera para querer dinheiro, para pagar conta, para comprar o produto entorpecente, isso não pode ser tratado como, né, um simples problema familiar, jamais. Quando há ameaças em casa, quando existe agressões, que foi esse caso, é fundamental fazer a denúncia, é fundamental buscar proteção antes que a situação se agrave, né? Antes que a situação se agrave. É isso, gente. Tudo isso provocado pela dependência química. Dependência química também exige tratamento, né? É preciso que haja um tratamento, né? E que também, claro, pode servir a gente de um ponto para que todas as famílias possam refletir sobre essa questão da comercialização do produto entorpecente em várias comunidades, no interior, na cidade. E a dependência química também exige tratamento, mas não pode servir jamais de justificativa para a violência, jamais. Proteger idosos, mulheres e crianças, a gente sabe que é uma responsabilidade das autoridades, mas também cabe essa responsabilidade a toda a sociedade. É por isso que a gente está hoje abordando essa temática, né? Essa questão do uso do produto entorpecente, da bebida alcoólica. Como é que está essa situação aí na sua comunidade, hein? Como é que você vê aí na sua cidade, aí na sua comunidade, as drogas, o abuso de bebidas alcoólicas? Tem provocado aí na sua comunidade, na sua cidade, violência também? Aí na sua família? Outros problemas sociais por causa do uso da droga, da bebida? O que que, na sua opinião, deve ser feito para a gente mudar essa triste realidade? Você acha que é possível? O que que a gente deve fazer para a gente contribuir, afastar os nossos jovens das drogas? Foram destruídas aí mais de 150 quilos do produto em Juruti, né? É, a gente está, portanto, fazendo essa confirmação da audiência. A Polícia Civil fez esse trabalho junto com toda a equipe da Polícia Militar, Vigilância. Foram 155 quilos da maconha e cocaína destruídas. Mas quantos e quantos quilos estão circulando agora? A gente fica assim, né, questionando quantos e quantos quilos de produto entorpecente estão circulando nesse momento, gente. Na sua observação, o que que deve ser feito para a gente controlar, combater esse crime, hein? Vamos liberar a nossa linha para a nossa audiência e você pode também confirmar a sua audiência, dizendo onde é que você está acompanhando a gente, tá? Para você concorrer aos nossos brindes. Pode também relatar a situação aí na sua comunidade. Como é que está essa situação da violência na sua comunidade por conta do uso de droga, por conta do uso, né, descontrolado da bebida alcoólica? Tem provocado violência e outros problemas sociais na sua comunidade? Relate para a gente. 992-33-2001. A partir de agora eu vou ficar com a nossa audiência. Vamos falar com o nosso povo. Quero chamar atenção também das autoridades, né, civis, militares, para participar com a gente, contar a realidade aí que você vive, né, os policiais, civis e militares. Conta pra gente a realidade, como é que está esse cenário aqui em Santarém, na nossa região oeste do estado do Pará, porque a rede de rádios de Açaí na nossa região está preocupada. A Rádio Açaí, todos os nossos colaboradores estão preocupados, os nossos diretores, dona Eliane, o nosso parceiro Júnior Canto, que são nossos diretores proprietários, estão preocupados com essa relação, né? Sobre esse caso do avanço do consumo, do uso do produto entorpecente, do consumo de bebida alcoólica de forma descontrolada. Essa violência nas comunidades precisa ser cessada. Precisa ser cessada o mais breve possível, para a gente não sair contando histórias por aqui de assassinatos envolvendo exatamente pessoas que estão aí, né, sob efeito de bebida alcoólica e também do produto entorpecente. Qual é a realidade aí da sua comunidade, do seu bairro, hein? Tudo bem, você do telefone? Vamos para a casa do ouvinte? Vamos conversar com o povo agora? Vamos liberar a nossa linha 990-2233-2001. Quem está falando? Bom dia!
1: Bom dia, Sivan Monteiro.
0: Bom dia, quem fala?
1: Quem fala é Sebastião Ferreira.
0: Seu Sebastião,
1: a sim. Sivan, a respeito dessa enquete de hoje, uhum, que aborda muitos itens, uhum, importantes na vida dos cidadãos e de todas as pessoas, de todos os seres humanos, uhum, que envolve a sociedade, Sivan.
0: Certo.
1: Na realidade, Sivan, para poder nós chegarmos a um denominador comum, precisamos primeiramente começar em casa a educação familiar, uhum, dos jovens. Depois, Sivan, nas escolas, nos colégios, nas faculdades, isso é muito importante, abordar esses temas sobre drogas, sobre o alcoolismo e outras situações que envolvem mortes, crimes hediondos, estupro de vulneráveis e outros crimes que assolam a sociedade de modo geral. A Sivan, é muito complicado nós tentarmos resolver da noite para o dia. É muito difícil, a Sivan. Olha, Sivan, os órgãos competentes, como Polícia Civil, Polícia Militar, Polícia Federal e outros órgãos envolvidos em conjunto, a Sivan, eles combatem diariamente essas drogas que entram nos nossos municípios, principalmente que vem, no caso do Amazonas, aí das fronteiras, a Sivan, entrando em nossas cidades e nos interiores, está contaminado, a Sivan. Em todo lugar existe usuários, existe traficante, existe os vendedores. Então, a Sivan, olha que, sinceramente, a Sivan, o povo não aguenta mais essas situações. Mas nós temos que prevenir, nós temos que continuar debatendo sobre essas situações, Sivan, para ver se ameniza as situações das famílias perdendo pessoas envolvidas nos tráficos, usando as drogas, sendo dependentes químicos. Nós não temos na nossa região realmente um hospital especializado, que é muito importante para isso, para pelo menos diminuir e recuperar essas pessoas que estão nessas situações, independente desses produtos químicos que acabam com a família, acabam com o ser humano, Sivan. Então, eu acho que nós temos que prevenir. A prevenção é em primeiro lugar, Sivan. Um bom dia para todos.
0: Muito bem, muito obrigado pela participação, pela contribuição. É isso mesmo, gente, né? Aqui o ouvinte também coloca essa questão do usuário que precisa de orientação e como precisa, né, gente? Esse caso de Alenquer chocou muito também, porque o rapaz, ele usava droga e aí acabava o dinheiro, né? Aí não tem emprego, o que que ele vai fazer? O que que ele vai fazer para manter o vício? Ou a família sustenta, que ele foi pedir dinheiro para comprar, né? Aí a família, até o momento, não aguenta mais, né? Aí o que que ele vai fazer? Ele vai começar a mexer as coisas de casa, vai começar a levar televisão, né, aparelho eletroeletrônico para vender, para trocar com droga. É uma situação realmente terrível, gente. Aí depois que ele percebe que não dá mais e não vai mais conseguir usufruir dos bens da família, a família já vira as costas, né, para essa situação, não dá mais nenhuma atenção para esse jovem, para esse rapaz, o que que ele vai fazer? Na maioria das vezes, esse usuário, ele vai praticar ação criminosa. Ou ele vai se aliar, né, aos que têm produto para comercializar, ele vai pegar produto para vender, para ele ganhar dinheiro e se autossustentar, ou seja, praticar o crime de tráfico. Isso aí é crime de tráfico, né? Comercializar, guardar, enfim, é crime de... São vários verbos, né? É crime de tráfico de drogas. Artigo 33. É cadeia na hora, né? Enquanto ele está só usando o artigo 28, usuário de droga, ele praticamente está livre da cadeia, né? Aí é só uns puxãozinhos de orelha que o delegado dá, mas não cabe prisão. Mas quando ele começa a vender para sustentar o seu vício, aí o negócio já começa a pegar para ele. E aí quando ele percebe que não está conseguindo vender a droga, o que ele vai fazer? Ele vai furtar, ele vai assaltar, ele vai arrombar, ele vai ter que fazer dinheiro, meu amigo. Para sustentar o vício, tudo isso a droga provoca na vida dos seres humanos, dos nossos jovens principalmente. E você, o que você acredita, hein? Na sua comunidade, qual é a realidade aí? O que a gente deve fazer? É possível combater essa comercialização? É possível afastar os nossos jovens dessa maldita droga? De que forma? Conte para mim. Quem está falando? Bom dia.
2: Bom dia, meu amigo Acivan Monteiro.
0: Bom dia.
2: Saudações, meu irmão.
0: Saudações.
2: Coronel Tomásio.
0: Coronel Tomásio. Fique à vontade, coronel.
2: Bom dia também.

0: drogas, das bebidas, drogas de uma forma geral, né? Drogas lícitas, como você citou a questão das bebidas alcoólicas, como as drogas ilícitas, cocaína, maconha, crack, etc. É um grande problema para o Brasil, realmente, para nossas comunidades. Antigamente, os interiores não tinham esse problema, né? Mas hoje em dia, em qualquer comunidade que a gente vá, a gente escuta relatos de problemas envolvendo drogas, principalmente questão da cocaína, da maconha, né? Muito em face, amigo, da região onde nós encontramos, né? Há muito tempo que o crime organizado, essas facções terroristas, elas deixaram de explorar apenas o comércio com cocaína, maconha, drogas ilícitas afins.
1: Sim, sim.
0: Elas buscam hoje território, elas buscam hoje buscar a produção, buscar essas drogas lá na produção. E aí tem esse interposto aqui da Amazônia, né? Vamos entender primeiramente que os maiores produtores mundiais, né, de cocaína no mundo são Bolívia, Venezuela e Colômbia. Todos esses três estados, todos esses três países, fazem fronteira com o Brasil. A Bolívia, para você ter uma ideia, ela tem mais de 3 mil quilômetros de fronteira. Desses 3 mil quilômetros, 2.600 aproximadamente são rios e canais, né? A mesma coisa acontece com a Venezuela, que nós temos uma fronteira de mais de 2.200 quilômetros. E também com a Colômbia, né? Com 1.600 quilômetros de extensão, aproximadamente. Então, um dos principais objetivos que eu vejo, nas principais estratégias, seria tentar fechar esse corredor, né? Que é muito difícil. Por isso que esses grupos terroristas, principalmente o Comando Vermelho, que tomou conta aqui da região amazônica, eles observaram essa dificuldade e vieram para cá, né? Ao invés deles pagarem para receber lá, eles vão até a produção, já começam até a produzir nesses locais, e fazem eles mesmos o transporte, que barateou muito isso, né? E já ocupam o território. E aí nós temos a questão dos nossos rios, né, da Amazônia. A Rio Solimões, o Javari, citar alguns deles, né? O Japurá, o Içá, Rio Negro, né? Rio Amazonas, aqui também o Tapajós, quando eles fazem esse transbordo das drogas. Todos eles são corredores fluviais para eles, de fácil locomoção com essas drogas, né? Então é preciso a gente entender principalmente esse mecanismo do tráfico de drogas, que passa pela região amazônica para chegar até a Europa, que se tornou inclusive mais barato do que buscar só ali aquela rota que é pelo Porto de Santos. Hoje nós temos o Porto da Vila do Conde ali, que faz o transbordo com a Europa, e controlar isso daí se torna cada vez mais difícil, e o uso da inteligência policial é fundamental. Fundamental para que a gente consiga mapear, através, por exemplo, de satélites, ou através de vigilância da Amazônia, que a gente consiga mapear e combater esse tipo de tráfico. Outro ponto são as questões das nossas gestões, né? Nós estamos numa semana crucial, e cada eleitor tem que pensar bem o que ele quer do futuro, né, para as suas gerações. Porque, vou citar só um exemplo, a gente tem uma gestão atual que combate a ludomania, né, que é a questão dos jogos, das bets, digamos assim, né, porque está viciando o povo, e ao mesmo tempo os partidos da esquerda são favoráveis à liberação das drogas. Olha, isso é uma incongruência, né? Isso não existe, quer dizer, e você pensa em liberar as drogas e ao mesmo tempo quer acabar com a questão das bets, né, os jogos de aposta, que são, que estavam regularizados. Então é um momento crucial da gente pensar em qual gestão a gente quer para o futuro, né? Aqueles que combatam realmente o problema, principalmente a questão das drogas, ou que fazem apenas politicagem, né, para enganar o povo. E é isso, meu irmão. Saudações, grande abraço, vamos em frente. Que Deus Nossa Senhora esteja à frente de todos em todas as suas missões nesse dia de hoje. Saudações.
1: Obrigado, Coronel Tomás, com a gente, né, que sempre esteve aí frente a frente na comissão, no combate a comercialização do produto, que é crime no nosso país, que é o tráfico de drogas, né? E ele chamou a atenção de um ponto, gente, que também eu tenho certeza que me chamou a atenção, que foi o caso, né, dos pontos que nós temos na nossa região, que é peculiar à nossa região, possui muitos pontos de acesso, né? Ele citou aí a palavra, a rota, né? Nossa região possui muitos rios, muitas estradas, rotas de difícil fiscalização, que podem ser usados pelo tráfico, né?

0: são os corredores de entrada do produto entorpecente para a nossa região. Então, é necessário fortalecer, né, a inteligência policial, com certeza. É necessário integrar as forças de segurança e tentar ampliar essa fiscalização nesses corredores, né? A sugestão do ouvinte, para tentar combater. Bloquear essas rotas, na opinião dele, ajuda a reduzir a circulação das drogas, mas o enfrentamento também, a gente entende que precisa, né, de prevenção, precisa de tratamento essas pessoas, né, de oportunidades também para os nossos jovens, se a gente não pode abrir mão, né, e fechar os olhos para isso. É necessário que se tenha esse apoio também. É um trabalho, na verdade, gente, em conjunto entre autoridades, famílias e também a nossa sociedade.
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0: para toda a nossa região nesta manhã de quarta-feira. Último dia, né, do mês de setembro, que vem outubro com muitas bênçãos para todos nós, para você que me acompanha aí nas cidades vizinhas. Alô, povão de Santarém, Mogi dos Campos também, tá em peso aqui com a gente. Abraço para vocês de Mogi dos Campos, Belterra. Pessoal de Aveiros, alô, Sargento Advan está em Aveiros. Aí o distrito do município de, aliás, em Forlândia, né? Está em Forlândia, distrito do município de Aveiros. Aí na região do Tapajós, a caminho de Itaituba, tá todo mundo presente. A programação da Açaí FM bombando em toda a nossa região nesta manhã de quarta-feira. Claro, o povão de Oriximiná, sempre com a gente, Juruti, Juruti Velho, pessoal também aí ouvindo. Aí em Terra Santa, Gurupá, alô povo de Gurupá, manda pra gente aí aquele alôzão, diga aí onde é que você está, tá bom? Aqui na comunidade Praia Grande, só não disse onde é, né? O Pedrinho, ô Pedrinho, manda um alô pro meu tio Pedrinho, ele disse aqui, quem que é o nome aqui da pessoa? É o Simão, apareceu aqui no WhatsApp, o Simão Oliveira, abraços para o tio do Simão, Pedrinho, comunidade Praia Grande. Quem mais está com a gente? Travessa Coronel Ramiro Duarte. Ah, ouvinte, quem é? Maria Sena! Alô, dona Maria Sena! Ela diz assim, a Sivan, manda um alô aí pra minha irmã Fátima. A irmã Fátima Sena está na Travessa Coronel Ramiro Duarte e também a sobrinha Gleice. Maria Sena, na rua Constantino Batista, São Francisco, acredito que ela em quer, né? Acho que ela em quer sim, com certeza. Alô, você de casa, quem fala? Bom dia!
1: Bom dia, Rádio Sucesso, bom dia, meu amigo Taru, bom dia, povo abençoado, bom dia, minha amiga Cláudia, que tá com a família toda lá do Raul.
0: Bom dia, bom dia.
1: Bom dia, Rádio Açaí Sucesso, bom dia, Sivan. Opa. Bom dia, meu amigo, um alô aqui pra todos nós que estamos aqui nessa lado com a minha mãe Maria Cruzarina, né?
0: Opa!
1: E também, né, quando a gente vê o acidente que teve aqui, um ônibus escolar que bateu uma menina, né, ela precisando do leito, precisando de da ajuda, né? Infelizmente ela não conseguiram, né? Porque infelizmente essa política aqui em Oriximiná tá uma briga feia, mas tá chegando o dia de nós escolher os caras, né? Então tem que votar certo, pessoal. Neto do Bolsonaro já tá com o dele certo.
0: É, gente, vamos então. É, uma coisa é a gente cobrar aí das nossas autoridades do município, né? Essa agilidade no atendimento, tá? Atendimento à saúde é o direito garantido por lei, tá bom? Mas lembrar também aos nossos ouvintes que participam que o programa, ele está à disposição da sociedade, né? Mas é necessário termos essa consciência e a informação de que a gente não tem o direito de pedir e nem também falar mal de qualquer partido, a não ser no horário eleitoral gratuito, tá certo? Para não complicar a sua vida, porque você pode responder por isso também, né? Então fique atento aí, a gente não pode no rádio, tá? Não podemos no rádio nem falar bem e nem mal de nenhum partido político, tá certo? Em respeito à nossa legislação, são as nossas leis que falam isso. Então eu peço a todos os nossos ouvintes que estão participando com a gente, né? Vamos aproveitar esse espaço para exigir os nossos direitos, né? O que está faltando? Está faltando a ação do poder municipal, então vamos lá, vamos cobrar do prefeito, da Secretaria de Saúde, né? Agilidade no atendimento, que isso é um direito do povo. Agora, dizer que partido tal não presta, o candidato tal é bom, aí já não pode, tá? Só um alerta para a nossa audiência e eu peço a compreensão de todos os nossos ouvintes, senão, né? Imagina se a justiça chegar aqui a partir de agora, o ouvinte não participa mais do programa. Aí a gente vai ter que atender a decisão judicial. Então, para não acontecer isso, eu peço que todos possam respeitar a nossa legislação, principalmente agora, tá? Que nós estamos às vésperas de uma eleição, tá bom? Então, seja consciente, analise aí o seu candidato, analise o passado, propostas e faça o seu voto, que ele é sigiloso. É só você que sabe, né, em quem você vai votar, tá? Seja a melhor escolha de forma consciente. Olha só, a Odelina Salles está no município de Curu. Ela disse assim, Sivan, bom dia. Olha, uma pessoa muito especial, Alcilene Gomes, que está dizendo aqui, né? Aldelina Salles, na cidade de Curuá, que é uma pessoa muito especial para Alcilene Gomes, que está ouvindo a gente em Alenquer do meu Pará, Alenquer do meu coração. Tudo bem você do telefone? Quem está falando? Bom dia!
2: Bom dia, meu parceiro.
0: Bom dia!
2: Que é Oriximiná. Toca pra nós, traga ela passarinho. Com a banda 007.
0: Certo.
2: Traga ela passarinho.
0: Traga
2: banda
0: ela,
2: 007 pra nós. Um abraço, Fazenda do Sul.
0: Uhum.
2: Meu parceiro ao vivo tá ligado, a Regina.
0: Opa, é. Maravilha!
2: Lores, todo mundo sintonizado, minha tia Rosa, todo mundo aí na programação. Aquele abraço pra todos meus familiares. Todos meus amigos, a turma de Curuá, né, de Óbidos.
0: Alô, povo de Curuá!
2: Toda a região, aquele abraço.
0: Valeu!
2: E aqui mesmo nos interiores da minha cidade. Um abraço pra você, meu parceirão, aí na rádio também. Tudo
0: valeu,
2: de bom,
0: obrigadão, meu irmão. Aí. Gratidão. Abraço pra você, sucesso pra você também, saúde, proteção divina. Quem é que está aí, hein? Mandaram o áudio aqui pra mim. Quem está aí?
3: Bom dia, mano.
0: Bom dia.
3: Manda
0: bom
3: um
0: dia.
3: Alô aqui pra Peixaria ali dentro. Disposto, Ivan, que tem a Cari.
0: Ah.
3: A Cari top. Os jacaré daqui estão.
0: Meu Deus do céu.
3: Estão perdendo. Estão ganhando um jacaré.
0: Eita,
3: grande.
0: Eita, meu Deus do céu. A Cari é grande mesmo. E olha, é grande. Rapaz, vou te contar. Bateu a saudade agora, viu, Leia? Abraço pra vocês aí na Peixaria LD embaixo das Mangueiras, bairro do Planalto. Eu tive a honra, né, o privilégio de estar aí e realmente comprovar o acari. Era um dos grandes, os acaris eram um dos grandes lá. E gordo, né, saboroso. Nossa, bateu a saudade. Não vou nem falar mais. Não vou nem falar para não, né, causar algum tipo de situação aqui. E eu querer viajar logo, o mais breve possível, para Alenquer. Um abraço, meus queridos amigos, novos e velhos da cidade alenquerense. Quem está falando? Bom dia!
4: Bom dia, me chamo Daiane, moro aqui em Oriximiná, no bairro Santa Luzia. Quero participar do sorteio.
0: Valeu, já está concorrendo, tá bom? Obrigado aí pela audiência. E você, fala de onde? Bom dia!
5: Bom dia!
0: Bom dia!
5: Silvan.
0: Opa!
5: Monteiro. Aqui é a Dona Mimi.
0: Dona Mimi.
5: Da cidade de Curuá.
0: Alô, Curuá!
5: Mas, sim, Dona Mimi. Aliás, sou conhecida por Dona Mimi, mas o meu nome, você já sabe, né?
0: Ah, como é?
5: Tenho participado bem do seu programa.
0: Puxa,
5: maravilhoso.
0: Obrigado.
5: Bom dia. É, Odelina Salles.
0: Dona Odelina Salles.
5: E eu quero, olha, eu quero mandar um alô.
0: Pra quem?
5: Pra Alcilene Gomes. Aí em Alenquer, tá legal?
0: Tá legal.
5: E a música da sequência, porque às vezes a gente quer uma música e já não dá o tempo.
0: É muito tanto, pedido, né? São muitos pedidos.
5: Mas eu estou aqui agradecendo a Deus também por todos, né? E pela essa nossa eleição que vem aí, domingo, né? Para cada uma das pessoas escolher os seus governantes, né? Então, eu estou aqui agradecendo a Deus por tudo, e que Deus venha nos abençoar ricamente, né? Cada lar, cada família, né, que estão necessitados, que estão precisando, né, da ajuda do nosso Pai poderoso, que é Ele, que é o nosso Pai verdadeiro.
0: Isso é
5: Deus.
0: Verdade.
5: Então, meu querido, este alô eu quero mandar para Alcilene Gomes, aí em Alenquer, né? Aí em Alenquer.
0: Ok.
5: E espero que tudo esteja maravilhoso, né, na Santa Paz de Deus. E eu saúdo vocês, principalmente vocês aí na rádio, né, que estão nessa programação, né, e maravilhosa. O meu abraço, o meu alô muito especial a você, que tem, como eu já pronunciei aqui a primeira vez, essa voz linda, maravilhosa de ouro.
0: Obrigado,
5: tá,
0: gratidão.
5: Rádio Açaí, da nossa querida Rádio Açaí, que está batendo o recorde aqui em Curuá. É, tá bom? Um bom dia, um bom almoço, que Deus abençoe ricamente. E vamos agradecer muito a Deus e a paz do Senhor que eu desejo a todos vocês.
0: Opa, eu que fico feliz com esse, né, com essas mensagens, com essas palavras nos deixa assim fortalecidos, né? São palavras como essa, gente, que nos acorda todas as manhãs com vontade de chegar aqui no microfone com muita alegria, retransmitir essa energia, nos fortalece muito. Obrigadaço, viu? Gratidão, carinho a todos vocês. Obrigado pela audiência. Tem muita gente querendo falar. Tudo bem? Bom dia.
6: Pedro, tudo bem, meu parceiro?
0: Tudo bem.
6: Poxa, que amigo. Bacana. Tô te acompanhando desde a tua estreia na Rádio Açaí. E a Rádio Açaí é a nossa rádio aqui que Obrigadaço. A gente ouve direto. Ah. É. Que bom que você tá aí. Já voltou de Santarém. Acompanhei sempre você também lá por Santarém. É, mano, eu me lembro muito quando nós fomos na Salvação levar o lançamento da banda Arcozelo, a Silvana, não sei se você lembra, nossa caravana.
0: Mais de 20 anos.
6: E você,
0: anos,
6: Ademir Bentes.
0: Finado Ademir.
6: Que pegou um pileque que pra nós descer ele no barco de volta.
0: Deu trabalho.
6: Tempos bons que não voltam mais.
0: Isso é verdade.
6: Eu também trabalho sempre com a comunicação. E tô na ligada aí na nossa rádio Pai Dégua de ouvir Açaí FM, Sivan. Eu sou o Deco da cidade de Curuá. Uma Opa, vez tivemos Deco. Até uma participação junto na cobertura do Arraial do Santo Antônio, quando você ainda atuava em Alenquer.
0: Ah, na tô lembrando
6: emissora
0: de você.
6: Que
0: tô
6: já lembrando. Tempo não existe mais, né? Mas é muito bom, meu amigo, estar lhe escutando, estar lhe ouvindo. Tá? Um abração pra você. Quero mandar um abraço pra minha princesa Alice aqui em casa, André Beatriz. E todo esse nosso parazão que está ligado na Rádio Pai Dégua de ouvir, principalmente meus amigos aí da região do Trombetas, lá do Abuí, Cachoeira Porteira, e também lá do Acapuzinho com Água Fria, tá? Siriri, Castanho, Caipuru, Sapucuá, Jará, meus amigos do Piraruacá, tá? É muita gente, Sivan. Eu andei muito, conheço muito essa região inteira aí, passo a passo. A Sivan, sou o Deco da cidade de Curuá, mais uma vez um abraço para todos os ouvintes aqui da nossa cidade também, que aqui audiência total, Rádio Pai Dégua de ouvir a nossa Açaí FM.
0: Valeu, meu parceiraço, grande Deco, rapaz, bateu a saudade, né, Deco? Abraço para você, meu irmão, com certeza, fisicamente a gente está mais próximo agora, né? Estamos mais próximos agora e com certeza não vai faltar oportunidade pra gente aí, né, rever, apertar as mãos, dar aquele abraço de amizade verdadeira. Abraço pra você, meu irmão, e todos em Curuá. A Cleusa está no Santo Antônio, Paraná de Baixo. Ah, um abraço pra vocês, ela diz aqui, quer ouvir músicas boas, vamos tocar com certeza nesta manhã. É, oferece para a Maísa, o Edmilson, todos no Paraná. Abraços pra todo mundo no Paraná. Gente, eu queria fazer aqui um comentário, é que estão chegando, né, algumas situações de denúncias dos nossos ouvintes e é necessário a gente trazer porque nós temos responsabilidade. Responsabilidade com a notícia, nós temos responsabilidade com o que falamos e nós temos também a responsabilidade de orientar você. Né? A nossa sociedade, muitas pessoas no corre-corre do dia a dia, acaba não buscando dados, né? E a gente, às vezes, sem informação, gente, a informação ela é muito poderosa. E quando a gente não tem a informação, a gente acaba sendo, né? Lubidiado, né? Lesado, né? São tantas palavras assim que fica até difícil de falar e que as pessoas ficam no prejuízo por causa disso, né? Tendo prejuízo. Olha o que eu tô lendo agora aqui no nosso WhatsApp. Aliás, não é somente uma mensagem, não. Deixa eu olhar aqui que eu tô tentando abrir. Eu tô falando aqui. Estou tentando abrir aqui o WhatsApp, que são muitas mensagens. Vão chegando outras e outras e outras. E aí fica lá para baixo as primeiras e a gente vai atendendo na medida do possível. Deixa eu ver se eu consigo achar aqui a mensagem. Bom, enquanto eu não acho, mas eu já li a mensagem, eu já entendi o que está acontecendo em Oriximiná. E eu acredito que, de repente, pode ser a mesma realidade aí do seu município. Recebi agora a mensagem vinda lá de Oriximiná, chegando aqui no nosso WhatsApp da Rádio Açaí, a denúncia de que algumas pessoas estariam tentando intimidar os eleitores de Oriximiná. Está acontecendo aí na sua cidade também? É? Afirmando que podem descobrir em quem cada cidadão vai votar. Gente, e olha, são pessoas ligadas a partidos, a poderes. E quando alguém chegar com você falando isso, porque você é um servidor público, e aí chega alguém e diz assim, ó, vota nos nossos candidatos do patrão. É, porque senão a gente vai descobrir, se você é concursado a gente vai afastar você lá para uma outra região, para ficar difícil para você a situação. Se você é temporário, você vai para a rua, se não votar no nosso candidato. Está acontecendo isso de acordo com a informação, está aqui chegando no meu WhatsApp agora, né? E eu quero dizer para você que é eleitor, isso é uma baita de uma mentira, esse negócio de dizer que a pessoa vai saber em quem votou, em quem vai votar. Isso é uma baita de uma mentira. O voto, minha gente, é secreto. Ninguém consegue saber qual candidato você escolheu na urna. Ninguém. Sabe o que é ninguém? Então, essa denúncia é muito grave. Ela precisa ser apurada com responsabilidade pelas nossas autoridades. Ninguém tem como descobrir, gente, em quem o eleitor votou. Porque o voto, como eu já falei, ele é secreto, ele é protegido pela nossa Constituição. Quem afirma o contrário pode estar tentando espalhar medo, pressionar a escolha do cidadão, tendenciar sua escolha, sua decisão. O eleitor, ele não deve aceitar esse tipo de ameaça, chantagem ou promessa de benefício em troca de voto é crime. Se alguém tentar intimidá-lo, reúna as informações, tente registrar isso. Tente registrar. E sabe o que você vai fazer? Aí você procura a Justiça Eleitoral aí da sua cidade. Procura o Ministério Público Eleitoral ou a própria polícia. Sabe? Pegue o seu celular, assim, como ninguém quer nada, e tente registrar esse tipo de situação de constrangimento. Porque o voto, minha gente, é livre. A consciência é sua e ninguém pode obrigar você a escolher qualquer candidato. Se alguém estiver fazendo isso, essas ameaças, tente fazer o registro e denuncie junto aos órgãos competentes. Ministério Público Eleitoral, a Justiça Eleitoral ou a própria polícia aí da sua cidade.
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0: Frederico! Grande abraço para você, meu amigo Frank, da empresa Frank Mármores e Granitos, que também, né, está migrando com a gente aqui para a rede de rádios Açaí FM, para toda a nossa região acompanhando. Em Oriximiná, abraços para vocês que acompanham também através da rádio Açaí FM de Oriximiná, né, o povo de Juruti, povo de Trombetas, Terra Santa. Alô, meus amigos de Óbidos, Curuá, Monte Alegre, toda a região conectada. E a região conectada também com os nossos ouvintes aqui de Santarém. Grande abraço para vocês em Santarém do Meu Pará, Belterra, aonde o nosso sinal está chegando. Diga aí, já vamos entrar em conexão com você, tá? Porque agora a gente vai fazer conexão com a notícia que aqui tem prioridade.
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1: Vamos então, vamos acionando a nossa reportagem, vamos direto para Oriximiná. Está meu parceiro Taru, homem que comanda todas as manhãs aqui pela rede de rádios Açaí e agora também acompanhando os fatos que vão movimentando, as notícias que vão repercutindo em Oriximiná e região. O que, que aconteceu por aí, Taru? Conta pra gente. Chega mais, bom dia pra você, Taru.
2: Olá, Silvão Monteiro, bom dia ouvintes do Bom Dia Açaí. Olha, Sivan, está repercutindo muito nas redes sociais o caso acontecido na tarde de ontem, dia 29, em Oriximiná, quando uma adolescente de 17 anos viveu um momento de desespero. Ela estava na garupa de uma moto de aplicativo e se jogou da moto em movimento. Meu Deus. Tudo porque o condutor desviou da rota combinada. Por conta própria, o condutor decidiu ir para o local conhecido como Campo dos Oliveiras, área isolada onde já aconteceram vários crimes. A adolescente, temendo por sua segurança e pelas intenções do condutor, deu um soco nas costas do indivíduo e em seguida se jogou do veículo em movimento. Na queda, a mesma sofreu diversas lesões pelo corpo, atingindo o ombro, os seios, o pé e o cotovelo esquerdo. Ela foi conduzida para o setor de urgência e emergência do Hospital Municipal. Em seguida, na delegacia, a vítima relatou que o infrator mudou o itinerário, propondo que ambos vivessem uma aventura. A guarnição do 41º Batalhão de Polícia Militar foi até o local indicado, confirmando a veracidade dos fatos. A Polícia Militar, o indivíduo que não se evadiu do local, afirmou a escolha do atalho para agilizar a chegada ao destino final, negando qualquer conduta ou intenção inadequada. O mesmo foi conduzido para a delegacia de polícia para as devidas providências. Taru Dias para o programa Bom Dia Açaí, que segue no seu rádio com a Silvia.
1: Opa, perdemos aqui o contato no finalzinho, mas deu para entender legal essa informação, né, gente? Obrigado aí, Taru, direto de Oriximiná, passando esse caso que a gente traz aí esses dois pontos importantes para chamar a atenção da nossa sociedade, para você ver como a comunicação é importante na nossa vida, viu? Quando a comunicação funciona, a gente tem paz, tem entendimento em casa, na família, no trabalho, né, na empresa. A comunicação é muito importante. E quando essa comunicação falha, olha o que acontece, né? Olha esse caso. É, mesmo que o motociclista, que eu acredito que seria um condutor de motocicleta, de transporte de pessoas, né? Acredito que foi isso. Mesmo que o motorista justifique, diga que só queria pegar um atalho, faltou a comunicação, errou. Por que não falou para ela, né? Quando o passageiro combina, gente, um destino, percebe que o caminho mudou sem nenhuma explicação, é natural sentir medo. É natural sentir medo. Imagina só como é que está a situação em nosso país, né? Em nossa região, em Oriximiná também. A violência é muito grande, né? Então, diante de tantos casos de violência, aí imagina só você na garupa de alguém que não conhece, de repente o cara simplesmente acelera por caminhos diferentes. É natural que a pessoa se sinta, né, com medo, assustada. O condutor precisa avisar. O condutor precisa perguntar antes de alterar a rota. Seja profissional, né? Pegou um passageiro, você vai para onde? Olha, a gente vai por tal lugar, por tal local. Por ali é mais seguro. A rota com um tempo menor vai reduzir o dinheiro, porque quanto maior a rota, o valor aumenta, né? Agora, a gente tem o outro lado também, né? Que a moça, assustada, não teve outra escolha. Pulou da motocicleta em movimento, gente. É uma situação extremamente perigosa, né? Teve fratura, poderia ser algo até pior, né? Então, esse caso, gente, a gente traz essa repercussão desse caso porque mostra que uma simples conversa poderia ter evitado o susto e colocado menos vidas em risco. Correu risco os dois, porque estavam em velocidade, o rapaz não parou. Correu risco a moça, que pulou da moto, né? E é isso. Tudo por falta de comunicação, né? Comunicação precisa fazer parte da nossa vida, do nosso dia a dia, em todos os sentidos. Principalmente no transporte de passageiros. Porque confiança também faz parte de uma viagem.
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1: E vamos que vamos até as 12 horas nesta manhã. Obrigadaço pela audiência. Eu preciso atender esse povo maravilhoso que liga pra gente, que participa. Tudo bem você de casa? Bom dia.
3: Meu nome é Ernita.
1: Ernita.
3: Sou aqui de Oriximiná.
1: Oriximiná.
3: Do bairro Santa Luzia.
1: Certo.
3: Eu gostaria de participar do sorteio.
1: Gratidão. Abraços para vocês em Oriximiná. Quem mais está com a gente?
4: Bom dia, bom dia. Aqui é a Elisa da Vila do Cavaco, município de Oriximiná. Gostaria de participar do sorteio.
1: Eita, coisa boa. Está concorrendo. Que alegria, né? Senti energia agora. Pulsou energia. É assim que a gente segue. Nesse clima de amizade, nesse clima de energia, né? De alegria. Afinal de contas, também faz bem a nossa saúde, estarmos alegres, sorrir, conversar, isso é muito legal. Daqui a pouco eu vou fazer o sorteio já, tá bom? Hoje eu tenho brinde da Constelação Energia Solar, nós temos um copo térmico, aqueles copos que conserva água, tá? Aqueles copos bonitos, são caros esses copos, né? São originais aqui da Constelação Energia Solar. Daqui a pouco eu vou lá com o Carlos também, para trazer as novidades da Constelação Energia Solar, que está presente em Oriximiná, está presente em Juruti, Óbidos, né? Todas essas cidades da nossa região, daqui a pouco a gente fala mais. Olha, a Ivanilce Mota está em Alenquer. Grande abraço para você, obrigado pela audiência. A Peixaria LD, também em peso. Alô, dona Leia, grande abraço, Emanuele. Abração para vocês aí. Chega, cheirou aquela culimata assada. Ei, Serginho, a gente já vai se encontrar aí, né? Juntamente com o nosso amigo Neto e toda a família Açaí, um abraço para vocês aí. Tudo bem? Bom dia!
5: Bom dia, meu amigo Sivan.
1: Bom dia.
5: De Terra Santa.
1: Terra Santa.
5: Obrigado na sua programação, nota mil.
1: Valeu, meu irmão. Abraços para vocês em Terra Santa. Muito obrigado pelo carinho e pela audiência. Bom dia, você de casa.
6: Bom dia, Sivan. Aqui é a Fátima da cidade de Curuá.
1: Curuá.
6: Tudo bem com você? Comigo está ótimo, graças a Deus.
1: Graças a Deus.
6: Quero mandar um alô para meus filhos lá em Manaus, minha filha em Santarém, para Maria Repolho, para Amélia Chaves, para Eliane Ribeiro, para Kelly Almeida, lá na Praia Grande, para Maria do Chicão e para todos os ouvintes que estão ouvindo a rádio, tá? Para você também, eu quero participar dos brindes, tá?
1: Tá certo.
6: E também gostaria de ouvir a música da sequência.
1: Muito
6: bem. E obrigado e até outra hora.
1: Até outra hora.
6: Fique com Deus, tá?
1: Amém. A senhora também. Obrigado pelo carinho. Gratidão. Olha, gente, em meio às alegrias, infelizmente, a gente tem esses acontecimentos, né? E hoje a nossa temática, trazendo aí, portanto, essa questão dos casos de apreensões do produto entorpecente em Juruti, foram mais de 150 quilos apreendidos e autorizados já pela Justiça para destruir. Pelo menos 155 quilos de droga vão ser evitados de chegar, né, ao seio das famílias, principalmente dos jovens, que são as principais vítimas, né, nossos jovens, infelizmente. E aí, nós temos, portanto, esse caso de Alenquer, onde o rapaz está agora aguardando, né, todo o procedimento atrás das grades, em função de ter decidido ir na casa dele, com a família, ameaçando a família, né? A mãe que disse que o rapaz, ele sempre é revoltado, já tinha medida protetiva contra a irmã, e ele foi lá pedir dinheiro e disse que queria comprar droga, e houve toda uma situação de violência. Aí a polícia conduziu o rapaz para cadeia, lá em Alenquer, e aí a autoridade judicial entendeu que o rapaz foi muito violento e tem que ficar atrás das grades aguardando aí os procedimentos legais. Esse caso serve de alerta sobre os graves problemas causados pelas drogas, gente. São muitos problemas, né? Muitas famílias vivendo esse momento de medo. Quantas famílias agora não estão aí com esse problema também, enfrentando, né, o dia a dia, esse sofrimento, essa violência por causa da dependência química, né? Essa maldita droga. O usuário, gente, ele precisa sim de orientação, ele precisa sim de tratamento, ele precisa de apoio, mas também o próprio usuário precisa se autoconscientizar, né? Ele precisa ter uma decisão na vida dele, ele deve reconhecer o problema, ele precisa estar decidido a mudar de vida. Meu amigo, minha amiga, você que está ouvindo a gente agora e que está dependendo desse produto entorpecente, repense na sua vida, na sua família, na sociedade. Eu acredito muito, nós da Rádio Açaí acreditamos muito na recuperação, né, desses nossos irmãos que estão hoje viciados no mundo da droga, porque a gente sempre sabe que é possível recomeçar. Então recomece você, né? Olha só agora, esse rapaz aí que não pensou duas vezes, acabou agindo com violência na família, agora está no presídio. Por quanto tempo? Essa é a pergunta, né? Acabando aí a sua vida praticamente e a família ficando preocupada. Apesar da violência, mas a mãe, o pai, os irmãos, todos sofrem. Pense nisso, meu amigo, minha amiga. Pense nisso, você que está nesse mundo. Repense nos seus conceitos aí, tá? A família, claro, não pode jamais enfrentar essa situação sozinha. É fundamental procurar ajuda profissional, é fundamental, quando ocorrer essas situações, foi o que fez a família, denunciou a polícia e ele está agora aguardando aí os procedimentos judiciais. E é importante proteger os nossos idosos, né, que foi violentado, proteger as mulheres, as crianças, principalmente em casa, porque a responsabilidade das nossas autoridades, claro que a gente sabe que existe, mas a sociedade também precisa, né, contribuir. É por isso que hoje nós estamos perguntando aqui, na sua comunidade, aí na sua cidade, aí no seu bairro, aí na sua comunidade, as drogas e o abuso de bebida alcoólica têm provocado também violência? Você observa isso? Outros problemas sociais? Como é que está essa situação aí, hein? E o que devemos fazer, o que deve ser feito para mudar essa triste realidade? Como é que você vê isso? Quem está falando? Alô, você de casa, bom dia!
7: Bom dia, meu bom grande Acervar Monteiro. Bom dia a todos os nossos ouvintes bom da dia, nossa grande rádio FM. É?
1: Açaí. Quem está falando?
7: Raimundo Edson, seu aqui Raimundo do bairro Edson. Do Santíssimo.
1: Santarém, né? Santíssimo Santarém. Sim.
7: Acervar, no meu ver, as drogas está judiando todas as comunidades, todas as cidades, tanto grande como pequena. Está muito difícil combater. Bom dia. É muito difícil combater as drogas nesse município. Meninas novas agora estão se jogando na droga. Aí junta droga e bebida. Aí faz aquele fuzuê, faz aquele carnaval na cabeça deles. Eles chegam na casa, rebentam a casa toda. Quer bater em pai, quer bater em mãe, bate em mulher. Tá horrível.
1: É verdade.
7: As comunidades e as cidades com a bebida e a droga. Hoje você não tem mais aquela paz quando você chegava num sítio, numa colônia. A droga tá espalhada em todo canto, meu amigo. O que eu vejo é punidade. Tem de pegar o traficante, o vendedor de bebida precisa ser punido. Muita fiscalização nessas festas. Ali no interior, essas festas de negócio de dupla de pênalti, essas festinhas que dão o dia todo, a juventude está em peso, meninos de menor com cachaça, com droga, com tudo, não tem fiscalização. O que acontece é no final da festa, é esfaqueamento, é tiro, é violência contra mãe, contra pai, contra esposa. Então, meu amigo, falta fiscalização e uma boa punição para esses cidadãos que vendem. O problema é combater os vendedores e punir, mas punir o usuário, não é? Ah, porque ele tem uma trouxinha. Isso ficou dessa trouxinha, ele faz várias e põe milhares de pessoas no risco. Então, na minha opinião, é fiscalizar e punir o vendedor. Essa é a minha opinião. Um bom dia, uma boa quarta-feira, que Deus abençoe maravilhosamente esse programa que está explodindo na cidade. Você sabe fazer e sabe fazer acontecer. Você é o cara, meu amigo. Um abraço.
1: Obrigadão, seu Raimundo Edson, em Santarém do meu Pará. Obrigado pela participação, pelo carinho.

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1: Vamos dar uma voltinha lá para o município de Juruti. Vamos falar com o nosso parceiro, nosso correspondente, Ailton Lima, o cara bacana de Juruti. Tudo bem, Ailton? Quais são os assuntos que estão em movimento aí por Juruti, Ailton, nesta manhã de quarta-feira? Último dia do mês de setembro, Ailton Lima. Bom dia!
2: Olá, meu amigo Acivan Monteiro, muito bom dia para você, bom dia também para os ouvintes aqui da rede de rádio Açaí FM. Olha, no momento aqui na cidade de Tribal, em Juruti, estamos com 31, mas a máxima para hoje está marcando 34. Dia como o de ontem, né? O sol está doando a sua graça aqui no nosso verão amazônico. Eu quero falar sobre a estiagem que está afetando muito aqui o nosso povo da região, no momento do nosso verão amazônico. E eu estou com o chefe da Defesa Civil do município aqui, o João Paulo Vieira, vai falar para a gente, fazer uma análise sobre o momento que eles acompanham de perto aqui a estiagem, como é que está a descida dos rios, né? E até quando vai essa a expectativa dessa estiagem que pode parar lá para a volta do mês de novembro. João Paulo, chega com a gente aqui, por gentileza, João Paulo, aqui com a gente na Rádio Açaí FM, para a gente falar sobre vocês que são da Defesa Civil, acompanham diretamente essa a descida dos rios. Como é que está hoje aqui pela nossa região? Uma avaliação para a gente. Muito bom dia.
3: Bom dia a todos, Juruti, bom dia a toda a nossa região, né? A gente está nessa alerta de uma grande estiagem novamente, Ailton. Nós estamos monitorando, inclusive toda semana nós pedimos a leitura do nível do rio da nossa parceira Alcoa, é a Alcoa que nos fornece, né, a régua oficial. E nós ainda temos, como diz o nosso pessoal, muita água ainda, né? Mas o que nos está deixando amedrontados é que ela está baixando constantemente, né? De 10 a 15 centímetros por dia. Então isso deixa a gente um pouco, né, apreensivo e desde já alertar a nossa população.
2: Você está em alerta já?
3: Ainda não. Ainda não, porque nós ainda estamos com 5 metros ainda de água. E então a gente começa já entrar no alerta a partir de 4 metros e meio, aí a gente já começa a preparar nossos procedimentos para um possível decreto.
2: Vocês sempre acompanham, né, a conta dos rios em relação aos outros dias também, outros anos que já passaram, assim, o verão amazônico?
3: Sim, sim, sim. A maior até agora foi 2023, né? Nós tivemos uma estiagem muito grande, muito forte, né? Afetou muito a nossa população. É por isso que a gente deixa em alerta o nosso povo, ribeirinho principalmente, nosso pessoal que fica um pouco isolado aí, desde já mandar um abraço lá para a região de Irateua, que é a região que mais sofre, cara. A região do Retiro de Irateua, eles sofrem muito com isso. E outras comunidades, região do Garapé da Fazenda, Santa Rita, alguma parte do Juruti Velho, as ilhas, Ilha do Chave, Ilha do Vale, né? Mas a gente vai estar informando eles, todo dia a gente está monitorando. Estamos atentos, né? Para esse. Que não é mais novidade, né? Ailton, então muito obrigado para você, okay. Para todo mundo da rádio aí.
2: Muito obrigado, João Paulo Vieira, ele é o diretor aqui da Defesa Civil do município de Juruti. Então, em relação ao porto da cidade, ainda os ferribotes, as embarcações que fazem a linha que passa aqui no porto de Juruti, ainda estão aqui no porto do Benito encostando, né? Mas já está sobre alerta também para o porto que fica no Macacaúba, que ele pode passar para lá as embarcações, as maiores, né, que se não der mais para encostar aqui no porto do Benito, vai encostar para lá, essas que fazem transporte entre Belém e Manaus, que também para aqui no porto de Juruti para deixar passageiro e cargas. Volta com você, meu amigo Acivan Monteiro, comandando aqui a grande audiência da Rádio Açaí FM, eleita pelo povo, a rádio mais querida da região. Um abraço, Acivan.
1: Valeu, obrigadão. Ailton Lima, gratidão aí ao nosso entrevistado, né? Muito importante, e que essa informação nos deixa até animado, né? Graças a Deus.

0: com certeza o transporte, pode dificultar também o abastecimento e o acesso à saúde a essas famílias, né? Porque a gente entende que a prevenção de hoje pode evitar problemas maiores amanhã. Pense nisso.
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0: sofrência danada. Esse é o Pablo que eu conheço. Coração de plástico pra você que pediu no 992-33-2001. Tá todo mundo acompanhando. É o nosso bom dia. Saí até as 12 horas. Daqui a pouco, a partir das 11 horas da manhã, só os clássicos da Açaí vão rolar pra nós, pra gente viver as fortes emoções das músicas que marcaram uma grande época. Bom dia aqui pra Cida. Cida está me ouvindo no bairro São Francisco. Ela disse aqui, só ganha quem participa, né, Cida? Abraços pra vocês. Olha, Oriximiná, Elisandra Farias, bairro Nossa Senhora das Graças. Grande abraço pra vocês de Oriximiná, sempre em peso com a gente. Fabiana, comunidade Praia Grande. É, manda um alô pra nós. Valeu, Fabiana. Abraço pra vocês. Já estão colocando o almoço aí pra funcionar, já? O almoço já está rolando. O que, que vai rolar hoje aí no almoço, hein? Feijão já está na panela, né? Já, com certeza. Conta pra mim aí, o que, que vai ser o almoço nesta quarta-feira? Vamos lá, vamos pra casa do ouvinte fazer a festa. Quem está no ar? Bom dia.
1: Olá, bom dia, Silva Monteiro.
0: Bom dia.
1: Aqui, sou a Fátima, aqui de Alenquer, na comunidade São José Curumum. Eu gostaria de participar do seu sorteio aí.
0: Tá certo.
1: É, um bom dia pra você. É, tá muito bom o seu programa, tá legal.
0: Obrigado, obrigado.
1: A gente escuta todo dia a rádio sair aqui em casa. E manda um alô pra nós aí.
0: Eita, coisa boa, abraço pra vocês aí.
1: Um alô aqui pra nós, pro Dioclésio, pra Diliene e pra Juliene. Bom dia pra você, Tarô.
0: Opa, Tarô, pra
1: na
0: você
1: cidade
0: também.
1: De Curuá.
0: Opa, em Curuá também. Obrigado, viu, povão de Alenquer. Abraço pra vocês. Sempre em peso, Alenquer, tá ponta a ponta aqui, ó. Meu amigo Ené disse, rapaz, eu fui dar uma volta na cidade. É eco total na cidade alenquerense. Abraço pra vocês aí, meus amigos de Alenquer, nos quatro cantos, na frente da cidade. Dedê, Maria, toda a turma aí, né? Acompanhando. No bairro do Planalto, toda a turma acompanhando. Valeu, a Vera está me ouvindo também no bairro do Planalto. Abraço para vocês aí, Vera, o Cláudio, toda a turma. Deus abençoe o nosso dia. Quem foi que falou isso aqui? Foi Claridividente, é? Claride. Acho que é Claride. Acredito que sim. Claride está com a gente. Tudo bem, você de casa? Alô, bom dia. Você do telefone, está me ouvindo? Ah, Walter Prints, é? Walter Prints de Juruti. Alô, Walter, Juruti. Alô para toda a família Sivan. Walter Print, comunidade do Araçá Branco, do Salé, todos os amigos da comunidade, valeu. As músicas para vocês aí, viu, Walter Prints, obrigado pelo carinho, toda a família aí de Juruti, principalmente comunidade do Araçá Branco. Olha, já vou voltar novamente com os alôs aqui. Vamos para a nossa enquete. A nossa enquete de hoje é sobre ação de pessoas consumindo produto entorpecente, bebida alcoólica de forma excessiva, provocando violência na comunidade. Como é que está a situação aí na sua comunidade, hein? Hã? Drogas e abuso de bebidas alcoólicas tem provocado aí na sua cidade, aí no seu bairro, aí na sua comunidade, violência? Tem provocado violência e outros problemas? O que, que você sugere? O que, que você sugere para a gente mudar essa triste realidade, hein? O que, que você pensa? Alô, você de casa, quem está falando? Bom dia! Vamos ver se a gente consegue conectar o ouvinte. Quem está falando? Bom dia!
2: Ó, Sivan, bom dia!
0: Bom dia!
2: Aqui em Santarém e outras cidades vizinhas, Planalto, interior mesmo, tem muita gente usando droga, vendendo droga.
0: Meu Deus.
2: Né? E eu acho, Alcivan, que hoje em dia ninguém mais quer trabalhar. Acham que se venderem droga é mais fácil eles ganharem dinheiro, mas não é bem assim. A droga e o alcoolismo só faz uma desestruturação familiar. Quantos casais não estão no presídio por causa da droga, por causa do alcoolismo? E quem sofre com isso? as crianças. Por isso que existe muita marginalidade, porque essas crianças ficam à mercê aí. Conheço famílias aqui em Santarém que os filhos pequenos, coitadinhos, estão pela casa dos outros e os pais estão no presídio. Então eu acho que a pessoa tem que ter mais consciência do que ele está fazendo, porque há fiscalização, mas eles não dão conta. Então a pessoa tem que ser consciente do que ele está fazendo, que ele está fazendo coisa errada. Bom dia.
0: Ok, obrigado pela participação, obrigado pela audiência, que o ouvinte também concorda, né? Diz, olha só, a situação das drogas já causou, inclusive, mortes aqui próximo de casa. Um abraço, bom dia. Só não disse aonde, né? Qual foi a casa, qual a cidade. É isso, gente, é triste. Drogas não provocam apenas violência, causam sérios problemas também. A gente entende, né? A questão da saúde da pessoa, saúde física, saúde mental, destruindo muitas famílias, como colocou muito bem aí a nossa ouvinte, né? A dependência ela precisa ser tratada como uma questão realmente de saúde, né? Com atendimento, com acompanhamento, com psicólogo, com apoio familiar. Como é que está esse atendimento aí na sua cidade? Você aí que tem alguém na família, usuário de droga, você recebe esse apoio aí, né, na sua cidade? É preciso realmente combater, claro, mas o apoio a essas pessoas é necessário também, né? Tem que andar de mãos dadas. O Fred disse assim, vem aquela palavra mesmo, eu tô aqui em dúvida, o que era e o que significa? Ah, tá. A palavra, qual é? Acredito que é ludibriar, né? Essa palavra é difícil até de pronunciar, gente. Tem gente que tenta ludibriar a população, ou seja, enganar, iludir, zombar de alguém, principalmente, né, quem está no poder, que quer dominar tudo e diz que isso tem que ser feito dessa forma. E a gente teve uma denúncia, né, daqui a pouco a gente volta a falar sobre isso, que é um alerta, já que nós estamos vésperas aí de um pleito eleitoral, e a gente está recebendo muitas denúncias, vindas lá de Juruti, dando conta que servidores públicos do município estariam sendo ameaçados, né, em votar no candidato escolhido por essas pessoas. E aí o que, que acontece? Se realmente for verdade, a justiça tem que entrar em ação. E você que foi vítima precisa fazer esse registro para denunciar junto ao Ministério Público, tem que denunciar junto à polícia, chama a polícia. Tem que fazer o registro, não pode deixar jamais passar em branco esse tipo de situação. Nem servidores públicos e nem trabalhadores também na rede privada. Nenhum patrão pode chegar com você e tentar forçar você a votar em quem ele acha melhor, porque senão você vai ser demitido. Olha, isso é crime, tá? Isso é crime. Bom dia, você do telefone.
3: Bom dia, Sivan.
0: Bom dia.
3: Audiência da Rede Açaí.
0: Bom dia, bom dia.
3: Comunicação, né? Parabéns ao Canto, parabéns a você pelo programa.
0: Obrigado.
3: Cara, um tema muito relevante. Na sua cidade ou comunidade, as drogas e o abuso de bebidas alcoólicas têm provocado violência. Isso. E outros problemas sociais. O que deve ser feito para mudar essa realidade? Na verdade, existe muita questão da educação, né, pessoal. O cidadão, às vezes, quer beber, quer consumir como se fosse a última cerveja, a última garrafa de cachaça que ele vai consumir, né? E quando eu falo de educação, é questão de ter limites nas coisas, mas, infelizmente, não se tem esse limite. Algumas pessoas não sabem ter a consciência. Principalmente quando ela já entrou naquele ciclo de dependência química, né? Tanto na bebida quanto nas drogas. Nas drogas é pior ainda, como você citou esse caso lá de Alenquer. Esse é mais um de muitos casos que acontecem principalmente no país, não é só na sua cidade, na nossa linda Alenquer. Infelizmente tem outros casos acontecendo de repente agora mesmo, nesse exato momento, pode estar acontecendo algum caso de agressão de filhos usuários de drogas, irmãos de usuários de drogas, ou até mesmo os próprios pais, que infelizmente a droga hoje, vamos dizer que ela consome a família praticamente toda, certo? E o que pode ser feito, né, as nossas leis funcionam, os nossos governantes trabalham, mas trabalham um pouco. Poderia se trabalhar mais? Poderia. Poderia se fazer algo melhor? Poderia. Poderia ter mais clínicas? Poderiam, né? Mas assim, pegando esse gancho de política, que é algo que a gente vê que estamos num período político e ninguém, nenhum candidato abriu a boca para dizer assim, a gente vai fazer centros clínicos para recuperações de pessoas viciadas em drogas e em álcool. Não. Felizmente só estão se atacando e propostas que realmente interessam a população não acontece, que eram propostas sobre tratamento de pessoas usuárias de drogas, né? Usuários de álcool, que poderia ser feito, né, por esses futuros deputados estaduais, deputados federais, governadores e também senadores e presidente. E, infelizmente, a gente não vê. Mas o que pode ser feito até então é tentar, né, as famílias tentar se juntar para que consiga o tratamento para essa pessoa, para esse jovem, para esse adulto, né, para que não tenhamos mais casos. Né, enquanto isso, foi só uma agressão. E quando resolve matar? Né. A gente espera dias melhores, meu irmão. Okay. Grande abraço, Sivan.
0: Gratidão.
3: Grande abraço à sua audiência da Rede Açaí de Comunicação.
0: Obrigadaço pelo Vianney carinho. Silva. Grande abraço, Vianney. Abração, meu irmão, pela companhia, pela audiência, pelo carinho e pela moral. Vamos lá, tem mais gente querendo falar. Tudo bem? Bom dia.
4: Olá, muito bom dia, minha amiga Silva Monteiro e a bom toda a grande audiência da Rede Açaí de Rádio, né? Aquele abraço para você ouvindo a nossa programação, né, Silva Monteiro? Aliás, que aqui em Santarém, Silva Monteiro, a Rádio Açaí FM é eco total, viu? Valeu. Muita audiência.
0: Obrigado aí pelo carinho.
4: E, inclusive também, assim, as pessoas ouvem muito nos carros de aplicativos também. Os motoristas dando carona para a Rádio Açaí FM.
0: Muito bem.
4: Aí ao comando do nosso amigo Sivan Monteiro. Aquele abraço, né, Sivan? Para todo mundo aí ouvindo a programação. E aqui em Santarém não é diferente, né? Audiência muito boa, muito bacana aqui na cidade de Santarém. Sivan Monteiro, quanto à opinião de hoje, a enquete na sua cidade ou comunidade, as drogas e o abuso de bebidas alcoólicas aí tem provocado violência e outros problemas sociais, o que deve ser feito para mudar essa realidade? E assim, meu Monteiro, eu acredito que, em primeiro lugar, as leis elas serem realmente sair do papel e ser aplicada para quem comete esse tipo de situação, para quem passa dos limites, né? Por exemplo, final de semana é onde acontece o maior número de pessoas que dirigem carro embriagado, e também tem a situação das drogas também, né? Que tudo isso também, sendo a droga lícita ou ilícita, ambas traz transtorno, problemas para a sociedade, né? Então, para mim, na minha opinião, o que está faltando é as leis serem mais severas, ou seja, aplicar a lei. A autoridade policial, a polícia militar civil faz a parte dela, só que às vezes, quando chega lá na justiça, infelizmente, a pessoa envolvida aí na situação é absolvida. Então, eu acredito que falta mais rigor nas leis, entendeu? As leis já tem, agora o que falta mais rigor. E também a consciência de cada pessoa também, né? Porque, infelizmente, sabemos que não vai acabar o álcool, não vai acabar a droga, mas quem faz esse tipo de... quem usa esse tipo de substância tem que ter cautela. Ou seja, ela que ela venha fazer é para que não venha prejudicar terceiros, que não venha prejudicar outras pessoas. Entendeu? Então, essa é a minha opinião, né? As leis ela tem que ser realmente cumpridas como deve, como tem de ser, e que também as pessoas tenham consciência, né, de que não venha perturbar o sossego alheio, algo do tipo, porque infelizmente isso acontece muito, principalmente nos finais de semana. Barulho, perturbação, acidentes, enfim. Mas é isso, você vai manter um forte abraço, viu? Pedro Maciel, tô aqui.
0: Obrigadão,
4: no bairro
0: Pedro.
4: Do Maracanã, viu?
0: Maracanã.
4: Aqui na grande área do Maracanã, isso é um babá, e tô ouvindo aqui a programação. Som cristalino, som muito bacana aí da 96.5 FM, a Rede Açaí de Rádio. Tá certo, meu amigo? Aproveito, já estendo um abraço para a turma da imprensa, a turma lá do Jornal Impacto, a minha amiga Lorena Morena e a turma também do portal Santarém News. Tá certo, meu amigo? Um forte abraço e que tenhamos aí todos um bom dia e uma excelente quarta-feira. Bom dia,
0: valeu,
4: um forte
0: abraço. Irmão. Obrigadão aí, o Pedro Maciel, ele é do portal Santarém News. Grande abraço, meu parceiro. Obrigado pela audiência. Todos os nossos colegas também acompanhando, as emissoras de rádio, de televisão de Santarém, de outras cidades vizinhas, acompanhando as informações, e a gente fica muito feliz por essa conexão. Gratidão. Abraços também para os nossos amigos. O Gabriel, meu amigo Enéas, disse assim: Vão, manda um alô aí para a Deise, cara. Ela está te ouvindo todas as manhãs. Oi, Deise. Ótima quarta-feira para a senhora, seus filhos também, né? É, Jennifer e o Gabriel. A Jennifer e o Gabriel. O colega de trabalho Daniel também está ouvindo a gente. O Robertinho, o Buiú, toda a turma. O Nildo Cachacinha, grande Nildo. Um abração para você, meu irmão. Na Balsa, cidade de Juruti, Pará. Quem me ouve também é o Rodrigo. É o nosso brother Rodrigo, do setor de encomendas. Alô, Rodrigo, está também na batalha, na embarcação, acompanhando a nossa programação. Bom dia, Açaí, aqui na rede de rádios Açaí FM para toda a nossa dia, região. 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
5: Vamos vivendo as fortes emoções das músicas que marcaram sempre uma grande época aqui na sua rede de rádios Açaí. Olha como é que a gente começa hoje. Gonzaguinha, lindo lago do amor, só pra você. Muito bom dia, até às 12. Aumenta o sonho.

0: Olá, que musicão, né? Essa vem empoeirada, amigão. Quase você esquecia dessa. Como eu amei, Benito de Paula na programação. Açaí, os clássicos, uma canção carregada de sentimento. Saudade, né? Que marcou tantas e tantas gerações. Música que toca realmente o coração e faz muita gente lembrar de um grande momento, um grande amor, de repente, né? É assim, os clássicos da Açaí, rolando sucessos inesquecíveis e continuam, com certeza, vivos na memória de tantas pessoas. Vamos lá, vamos para casa do ouvinte. Daqui a pouco eu tenho informação, já vamos para Monte Alegre. João Carlos já está me chamando, lá de Monte Alegre. Vamos lá que o nosso WhatsApp está verde, verde, verde, coloridaço, lotadaço, lotado, né, Wellington? Ele ainda pergunta aqui, como é que está o Zap hoje? Lotado? Com certeza absoluta, graças a vocês pelo carinho. Tudo bem você no telefone? Bom dia!
1: João Monteiro aqui, mais uma vez, Andra Maria dos Anjos Pereira, aqui do bairro Bela Vista, 31 de março, em Oriximiná.
0: Ah, Oriximiná.
1: Gostaria de participar dos prêmios, tá?
0: Opa! Já está concorrendo.
1: Tá bom, obrigado.
0: Um abraço, obrigado aí pela audiência também. E você está onde? Bom dia!
2: Bom dia, bom dia, bom dia, Lucivan.
0: Bom dia.
2: Aqui é o Márcio Batista, diretamente de Juruti, de novo participando do programa aí.
0: Ô, amigão.
2: Gostaria de concorrer aí ao sorteio, tá bom?
0: Tá certo.
2: Obrigado já aqui no programa aqui.
0: Obrigadão,
2: um abraço,
0: Márcio,
2: aí pra Maria, que está fazendo aquele feijão gostoso aí.
0: Nossa, imagina, imagina. Oi, dona Maria. Prepara esse feijãozinho aí que o Márcio já está... Já está salivando. Grande Márcio, abraço para você, meu irmão. Quem fala? Bom dia.
3: Bom dia, eu sou de Alenquer.
0: Alenquer.
3: Me chamo Raimunda Heloína.
0: Ô, dona
3: Raimunda. Gostaria de participar do sorteio.
0: Muito bem.
3: Tenho uma boa quarta-feira para você.
0: Para todos nós. Daqui a pouco eu vou fazer o sorteio dos Telesorte, né? Tem cartelas do Telesorte. 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Quem fala? Bom dia.
4: Bom dia, quero participar do sorteio. Meu nome é Letícia Monteiro, de Alenquer, do bairro da Bela Vista.
0: Eita, meu povão de Alenquer em peso, abração. Tudo bem você no telefone? Bom dia.
5: Bom dia.
0: Bom dia.
5: Meu querido apresentador Silvão Monteiro, Rádio Açaí. Aqui quem você fala é Vera Lúcia Cardoso, aqui de Alenquer.
0: Grande abraço.
5: Bairro do Aningal, rua Capitão Antônio Monteiro Nunes. Estou ouvindo o seu maravilhoso programa. Quero participar do sorteio.
0: Pronto.
5: Abraço para todos. Quero dar um alô para os meus filhos aí em Santarém.
0: Que
5: Samara
0: são?
5: Cardoso, Silvio Cardoso e a todos os meus familiares aqui em Alenquer. Um bom dia e Deus abençoe a todos.
0: Gratidão também. Opa, obrigado. Obrigado pela audiência, povão de Alenquer em peso. Vamos lá, quem está falando? Bom dia!
6: Bom dia, Acivan.
0: Bom dia! Quem é?
6: Mandou um aqui para nós aqui no Ramaldo Escondido.
0: Ramaldo Escondido?
6: Quem quer?
0: Aham.
6: É a Larissa.
0: Larissa?
6: Ramaldo Escondido também queria participar do sorteio.
0: Valeu, Larissa. Abração para vocês aí na comunidade Escondido. Quem mais? Bom dia!
7: Bom dia, meu amigo. Bom dia. Francinei de Gurupá.
0: Francinei
7: de Gurupá, está ligado desde as 6 da manhã na Rádio Açaí.
0: Poxa, que maravilha.
7: Gostaria de participar da promoção, das promoções de hoje, tá?
0: Gratidão.
7: Falou, Francinei.
0: Valeu, Francinei. Alô, meu povo de Gurupá. Aquele abraço para vocês em Gurupá, Pará. Tudo bem? E você está onde? Bom dia.
8: Bom dia, eu sou o Antônio Monteiro, daqui de Alenquer, do bairro da Bela Vista. Quero participar do sorteio.
0: Antônio Monteiro, aquele abraço para você, meu querido Antônio. Também está por lá, Jana. lá no bairro Bela Vista. Abraços para vocês, Jana, Antônio, toda a família em alto volume. Bom dia, você no telefone.
9: Bom dia, Silva Monteiro.
0: Bom
9: dia a todos os seus ouvintes. Dá um alô para os meus pais na cidade do Cruá, João e Maria Prata lá.
0: Opa,
9: meu irmão Cruá. Aí na comunidade Arapixuna. A Sivan, questão das drogas é o câncer mundial, né?
0: Lamentável, né?
9: Sem controle, sem limites e sem punições severas. Diva Prata, que é de Alenquer, bairro da Esperança.
0: Bairro da Esperança é a última aqui, né? Precisa ser. É a última, ainda bem, né? Que temos a esperança, né? É a última que se vai. Então temos que ter esperança na tentativa de mudança de comportamento desses nossos irmãos e irmãs que infelizmente estão aí, né? Ligada, viciada nessa maldita droga, mas que com certeza eles vão sair dessa, eles vão sair. Precisando da sua oração também, né? Esse povo aí tentar repensar na vida. Tudo bem você do telefone? Bom dia!
10: Bom dia, bom dia. Obrigado pelo que você colocou hoje na rádio sobre as drogas, sobre as cachaças. É sobre tudo que não presta nesse mundo. É bom a polícia, as autoridades chegar mais junto, porque nós não temos força para combater. E eu gostaria de participar do sorteio, que eu estou curtindo todas as músicas que você está colocando.
0: Legal.
10: Obrigado e uma boa tarde.
0: Boa tarde, obrigado.
10: Me chamo Socorro, aqui do próximo do Riacho Ecológico, comunidade São Raimundo. Quero participar do sorteio.
0: Opa, já está concorrendo, dona Socorro. O Samuel Lopes está também em Alenquer, no residencial Luiz Quezado. Ele diz assim, Sivan, estamos aqui em alto volume, bombando, valeu. A Simone Ribeiro, cidade de Curuá, né, Simone? Ótima quarta-feira para vocês em Curuá. Gente, é muita, mas são muitos zaps chegando aqui ao mesmo tempo. Não sei se eu vou dar conta até o final. Idenildo, Janice, Ideane, Richelle, no São Miguel, município de Juruti. Alô, povo de Juruti! Grande Denildo, Janice, Ideane e Rigeli, toda a turma em Juruti. Planalto, município de Alenquer. Quem está me ouvindo lá? Quem é? Andrei, grande Andrei. Bom dia para você, Andrei. Dona Nil Gomes também está me ouvindo em Alenquer. Bairro Esperança, Oriximiná. Restaurante Mariano, estamos aqui na sintonia, um abraço para todo mundo, valeu, povo de Oriximiná. Oriximiná continua, Eloar agora, a Eloar está no bairro Nossa Senhora das Graças, estamos aqui, bairro Nossa Senhora das Graças, ela diz aqui na mensagem, Eloar, Oriximiná, audiência total, valeu. Jane Prata, estamos no bairro Esperança também, Jane, abraços para você. Quem mais? A Sivan, estamos te ouvindo. Sérgio Peixoto, grande Serjão. Tudo bem? Bom dia.
11: Sivan.
0: Oi.
11: Bom dia, bom Sivan dia. Monteiro.
0: Bom dia, amigão.
11: Fala com o meu Adonio, tá bom, farão? Sérgio Peixoto, da comunidade de São Pedro, rodovia Santarém, ao Terra do Chão, tá
0: Opa,
11: bom?
0: Opa, Santarém, ao Terra do
11: Sivan
0: Chão.
11: Sivan Monteiro, Sérgio Peixoto. Tá bom, vai pra mim, farão, tá bom? Manda um louco pra todo da rádio.
0: Valeu, Serjão! Aí na estrada que liga Santarém ao Alter do Chão.
12: Bom dia, Saí.

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1: Vamos direto para Monte Alegre, está comigo João Carlos. Quais são as informações de Monte Alegre, João Carlos?
2: O município de Monte Alegre decretou situação de emergência em decorrência dos incêndios florestais que vêm atingindo diferentes áreas da zona rural. O avanço das queimadas preocupa autoridades e moradores, principalmente com a chegada do período mais seco do ano. Segundo a Defesa Civil, mais de 5 mil famílias poderão ser atingidas diretamente durante o verão, especialmente nas comunidades localizadas na região da PA 254, uma das áreas mais afetadas pelos incêndios.
3: O município de Monte Alegre já decretou situação de emergência por incêndios florestais, onde Monte Alegre agora já está com uma equipe de Corpo de Bombeiros Militar do Pará aqui e da Defesa Civil para nos ajudar a fazer a parte operacional e documentacional do processo de decreto de incêndio florestal, para nós solicitarmos ajuda tanto do Estado como do Governo Federal, pois o município ele não tem condições sozinho de combater e tentar, né, dar uma resposta rápida nesses incêndios que estão ocasionando aqui no nosso município. A gente já está fazendo um levantamento, juntamente com algumas equipes, algumas secretarias. A gente está com a previsão de mais de 30 comunidades, né, que já estão sendo atingidas, e mais ou menos umas 1.500 famílias impactadas direta e indiretamente com a questão do fogo, com a questão da fumaça. Isso é só um levantamento, a gente ainda vai finalizar essa semana, mas podendo chegar a 5 mil famílias que poderão ser prejudicadas, principalmente com a fumaça, né?
2: As chamas já provocam destruição nas áreas de vegetação e representam riscos para propriedades rurais, plantações, animais e para a própria segurança das famílias que vivem próximas às áreas atingidas. Com o decreto de emergência, o município aguarda agora o reconhecimento por parte dos governos estadual e federal. A medida é necessária para que Monte Alegre possa ter acesso a mecanismo de apoio e recursos destinados ao atendimento das famílias afetadas e ao enfrentamento da situação. Equipes da Defesa Civil, Corpo de Bombeiros e moradores das comunidades seguem atuando no combate às chamas, muitas vezes em áreas de difícil acesso. A preocupação aumenta diante da possibilidade de novos focos de incêndio durante o verão. Para as famílias que vivem na zona rural, o período de estiagem representa não apenas prejuízos ambientais, mas também uma ameaça direta ao patrimônio e à segurança das comunidades. João Carlos de Monte Alegre, para o Bom Dia Açaí.
1: Ok, obrigadão, João Carlos, falando direto de Monte Alegre. Situação preocupante, né, gente? A situação de Monte Alegre, município em situação de emergência, as queimadas que estão avançando por lá. A intensa fumaça, como colocou aí o representante lá do município, representando aí essa ameaça não só ao meio ambiente, mas também, né, à saúde da população. As queimadas prejudicam a nossa floresta, nosso meio ambiente, mas também prejudicam muito a nossa sociedade, principalmente crianças e idosos. Né? Crianças e idosos sofrem bastante com essa questão da fumaça. Pessoas que têm problemas respiratórios são os mais afetados, lamentável, né? Esse é um momento realmente de responsabilidade. Então, fico alerta para toda a comunidade, para toda a nossa região, porque não é uma situação isolada, somente de Monte Alegre, né? Nós temos aí em Juruti situação de queimadas, já tivemos em Oriximiná, Alenquer, então é necessário que a gente também possamos fazer a nossa parte, né? Não colocar fogo em terrenos, evitar nesse período agora, né, tentar ter controle total. Então evite aí queimar lixo. Se você ver alguma queimada, tem que denunciar, né, essa prática, porque combater, gente, as queimadas é dever, claro, a gente sabe das autoridades, né? Eles estão para isso, as autoridades precisam combater, mas prevenir também depende muito da consciência de cada cidadão.
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0: Que musicão é esse aí, meu amigo? Queen, participação de Fred Mercury, recordando os bons tempos, os bons momentos. Esses são os clássicos da sua Açaí FM até as 12 horas. As músicas que sempre trazem excelentes recordações, né? Coisa boa. Maravilha é você fazer história. E a gente vai continuando fazendo histórias por aqui até as 12 horas da programação que combina com você, para você de Monte Alegre, para você de Altamira, para você de Oriximiná, Juruti, tanta gente boa, Terra Santa, alô Gurupá, aquele abraço para vocês. Gente, eu estou em Santarém, eu vou ficar aqui em Santarém. E eu vou direto sair para onde? Para o bairro Maracanã, aqui em Santarém. Vou trazer uma excelente novidade para você. Eu já falei bastante, né? Venho falando, aliás, sobre a importância de você usar a energia solar, que é a energia firme. 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Meu amigo David Silva está comigo, meu parceiro Carlos da Constelação Energia Solar, o gerente proprietário, chegando com essas informações importantes para toda a nossa população do oeste do Pará. Sejam bem-vindos, David Silva, meu parceiro Carlos, bom dia.
1: Ascivan Monteiro, bom dia para você, toda a audiência da Açaí FM. Desde já parabenizando você de Casa Nova aí, você que é uma referência na comunicação aqui na região oeste do Pará. Eu sei que Açaí pega em vários municípios aqui, então bom dia para você em toda a região. Aqui mais próximo, falando Santarém, Oriximiná, Alenquer, Óbidos, enfim, toda a região ouvindo a programação da Açaí, parabenizando você. 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
2: Bom dia, David Silva, meu parceiro Ascivan Monteiro,
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0: Aí, valeu,
2: em
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2: 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E aí, como a gente está participando hoje do programa do Acivan, né? Na Rádio Açaí. E aí, conta a novidade que a gente vai fazer o sorteio aí, Acivan, para os ouvintes da rádio.
0: 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Obrigadaço pela participação, Carlos. 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Obrigado aí, meu amigo David Silva, um ligão com a gente também, direto da Constelação Energia Solar. Uma ótima quarta para nós.
2: Um abraço, Sivan.
0: Valeu. Obrigadão, tá aí, gente. 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Vamos para o sorteio, meu amigo Sérgio Santos, nosso gerente de Alenquer, meu amigo Neto, o nosso representante lá de Oriximiná, o nosso técnico responsável. Vamos fazer o sorteio dando todo o suporte para o programa, né? Todas as manhãs. E também o nosso diretor, o nosso querido Júnior Canto e a nossa querida Eliane, que são os diretores proprietários da rede de rádios Açaí. Os agradecimentos a todas as pessoas. Gente, eu não consegui ler todos os oferecimentos aqui, não. Não consegui atender a todos, mas amanhã eu vou me esforçar mais, tá? Tem vários aqui que eu não consegui chegar. O nosso tempo já é esgotado, só tem tempo para fazer o sorteio, né, Sérgio? Já pode, Sérgio? Então vamos lá. Vai sair. Vai sair uma cartela do Telesorte para você concorrer a uma fazenda. Começar a sua fazenda na sua casa. Hã? Daqui a pouco, então? Então vamos daqui a pouquinho. Sabe por que ela está me chamando?
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0: Chega mais, minha querida Tata Lobato. Quais são as fofocas? Estão nos bastidores aí dos famosos, hein, Tata? Tudo bem? Bom dia!
4: Bom dia! Povo, cheguei, hein?
0: Chegou
4: povo.
0: Chegando, com tudo.
4: Muito bom dia, meu querido amigo, muito bom dia aos nossos ouvintes maravilhosos. E chegou a hora da nossa fofoquinha quentinha
0: conta,
4: aqui,
0: conta,
4: ó.
0: Conta,
4: já
0: conta
4: pega
0: tudo.
4: O cafezinho aí, porque hoje a gente já começa falando aqui, Sivan, de corações partidos. Ah, meu filho, como é chato, né? O fim de um relacionamento. E eles, divos maravilhosos, anunciaram o relacionamento e apenas um mês depois já estão anunciando o término. Vê se pode um negócio desse. Eu estou falando de Cíntia Chagas e Rubinho Barrichello, meu filho. Chegou ao fim em comum acordo o relacionamento deles. E isso foi comunicado em uma nota anunciada publicamente por ele, tá? E é o seguinte, ele colocou assim, ó. Eu e Cíntia Chagas comunicamos a vocês em um comum acordo que não somos mais um casal. Vivemos uma história breve, marcada por momentos especiais juntos. E aí ele completa dizendo, contudo, nossas rotinas, agendas, momentos de vida acabaram nos levando a essa decisão tomada com muito carinho e respeito. Já a Cíntia, ela colocou assim, ó. Vou me limitar a dizer o seguinte, ele é fofo. Fofíssimo. Gente, como é que termina um relacionamento assim? Deixou todo mundo eufórico na internet quando anunciaram. Mas aí um mêsinho depois não deu e a gente entende que é por conta dessa rotina louca, né? Que eles levam aí, inclusive de forma internacional também. E agora vamos falar, Sivan.
0: Não, diz.
4: De um momento aqui, ó. Que é sobre uma guerra judicial envolvendo uma dívida.
0: Estou
4: falando de Renato Aragão e sua filha, Juliana Rangel, que ficarão frente a frente na justiça em uma audiência marcada para o dia 26 de outubro. Olha, até datas aqui, tá? Detalhado o negócio, que vai ocorrer no Rio de Janeiro em uma tentativa de acordo sobre uma cobrança de R$872 mil, meu filho. Juliana afirma ter emprestado um valor avaliado em mais ou menos 950 mil ao pai dela lá em 2018. E o valor vindo de uma venda de um imóvel que ela tinha como herança da mãe e foi devolvido apenas uma parte. Enquanto a família do artista contesta a versão e alega que os recursos eram administrados para proteger o patrimônio dela. Será que o Renatinho Aragão vai ter que desembolsar essa grana toda mesmo? Olha, e olha que foi pra filha, né? Mas foi muito dinheiro, né, meu filho? 800
0: grana.
4: Pila é 800 pila, né, não? Já resolve a vida, Sivan?
0: Mas como resolve, meu amigo? Vou te contar.
4: E agora a gente vai falar
0: conta.
4: MC Marcinho. Lembra do MC Marcinho, funkeiro? Que ele tinha uma frase que era muito marcante, né? Que ele falava, se quiser falar de amor, fale com o Marcinho. E aí, justamente essa frase tá dando o que falar. A viúva de Marcinho veio às redes sociais fazer uma declaração. Tudo aconteceu de acordo da seguinte forma. Ela usou as redes, a Kelly Garcia, que é a viúva do MC Marcinho, para desabafar sobre um momento que aconteceu em um show do Natanzinho. O momento em questão foi quando o cantor cantou esse sucesso glamurosa do funkeiro, mas fez uma modificação ali na letra que deixou a Kelly incomodada, hein? No vídeo, ele exibiu uma cena de um show em que o Natanzinho começa cantando com o público. E ele começa falando, se quiser falar de amor, e aí ele joga pro público. Só que nessa jogada, o público responde, fale com o Natanzinho, em vez de fale com o Marcinho. E aí, logo depois disso, ela disse que não vê problema em ninguém cantar a música em shows, mas disse que viu a música nascer em um caderno, ser gravada e depois ganhar o mundo. Ela colocou assim, ó, o meu desconforto é o seguinte, a maioria dos cantores, principalmente os MCs, quando eles cantam as músicas do MC Marcinho, não é retirado o nome dele, entendeu? Se quiser falar de amor, fale com o Marcinho, porque é só com ele, essa frase foi feita por ele. E ela não gostou mesmo, ela disse ainda mais pelo fato do Natanzinho ter feito esse show em Bangu, que foi um local onde o Marcinho morou por vários anos até a morte dele. E voltou a falar dele. E voltou a falar que sempre que as pessoas cantam a música, não alteram a letra. Meu filho, só sei que isso daí ainda vai render pano pra manga. Inclusive, a assessoria do Natanzinho já respondeu no próprio vídeo dela. E colocou assim, ó, entendo respeito o legado do Marcinho. Mas nesse caso, acredito que houve um mal entendido. O Natanzinho gravou a música justamente como uma forma de homenagem ali no show e brincou com a rima. E aí ele falou, brincou com o público dessa forma para responder a rima, cantando, completando com fale com o Natanzinho. Ninguém teve uma tentativa de substituir, ou desmerecer, ou falta de respeito à história do Marcinho. Inclusive foi uma homenagem por conta dessa admiração do MC Marcinho. Menino, ainda vai ter muita história aqui para completar, hein, sobre isso
5: como
4: aí.
5: Como vai? E como vai?
4: A internet tá massacrando um pouco... Só um pouquinho, tá bem dividida a internet aí. A Kelly, né, a viúva, porque disseram que ela não tem muito direito de falar sobre isso, porque no auge da doença dele ali, já perto da morte, ela abandonou ele. E enfim, né, jogadores da internet, os advogados deles não estão de férias, então eles podem falar. E a gente cata tudo e conta aqui no Tititira Tatá. Hoje é ficando por aqui, hein, meu amigo. Mas aí, valeu. Ó, depois mais eu encontro vocês aqui às 15 horas no Açaí Show com sua amiga Tata Lobato. É aquilo que eu sempre digo, hein, Sivan? Ah. Onde tem babado, tem Tata Lobato.
5: Tem Tata na área.
4: Beijo, cheiro da Tata.
5: Daqui a pouco ela volta, então, a partir das 15 horas aqui na rede de rádios Açaí FM. Vamos com o sorteio, rapidinho, que já vem o horário eleitoral gratuito no rádio. Olha só, quem fatura uma cartela hoje do Telesorte é a nossa ouvinte Raimunda Heloína. Raimunda está em Alenquer. Alô, Raimunda! A equipe já vai entrar com a senhora, tá, dona Raimunda? Cartela do Telesorte para dona Raimunda. Mais uma cartela. Vamos lá, vamos lá, vamos lá. Ivete da comunidade Jararaca, Juruti. Alô, Ivete! Faturando uma cartela do Telesorte para você concorrer a uma fazenda e uma grana para você mudar de vida. Ivete, comunidade Jararaca, Juruti. Vamos para o brinde da Constelação Energia Solar agora. Vamos ver, vai para onde? Comunidade Cucurunã, Santarém. Quem é? Hã? É Lourdes, é? Acho que é isso, né? 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Já vamos entrar em contato com você, viu, Lourdes, para você fazer a retirada na loja aqui em Santarém, na Constelação Energia Solar. Valeu, pessoal, não tem tempo mais para nada, nosso tempo esgotado, obrigado pelo carinho. Só lembrando que hoje o nosso tema sobre droga e álcool realmente vem destruindo vidas, vem alimentando a violência e vem fazendo famílias inteiras sofrerem, né? Então, repreensão ao tráfico é muito importante, mas também precisamos de prevenção, precisamos de orientação, tratamento para quem deseja mudar de vida. Essa luta também é nossa, é de toda a sociedade. Um abraço, até amanhã, a gente volta. Uma ótima tarde de quarta. Tchau, tchau, pessoal!
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Valeu!

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5: Tu sabe o que ser forjado no fogo é quando tudo ao teu redor tá queimando. Tu deveria ter virado cinza. Sabe por quê? Porque Deus não te fez de papel, ele te fez de ferro. Fogo não quebra, ele se transforma, se molda, fica mais forte. Então, todas essas provações que tu tá passando não são pra te destruir, são pra te refinar. Deus tá tirando a escória, tá

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4: A mais da região. Muito boa tarde. Começando mais uma mega edição do meu, do seu, do nosso Açaí na Veia. Hoje, quarta-feira, eu tô certo, né? Quarta-feira, dia 30 de setembro, último dia do mês de setembro. Oh, meu Deus, setembro foi tão bom, foi tão gostoso, foi bom demais. Teve marcha, teve o final da quaresma, né, de São Miguel Arcanjo, teve muitos movimentos. Gratidão, né, setembro? Muito obrigada por todas as bênçãos que você nos proporcionou, mas agora que a gente esteja agora com a mente aberta, com a energia lá em cima, para esperar o próximo mês que está por vir, que é outubro, né? Amanhã começa mais um mês incrível, maravilhoso, e mais especial ainda para nós que somos paraenses, né? Porque o mês de outubro é um mês de dedicação, né, em festividades à Nossa Senhora de Nazaré. Então é isso aí, gente, tá sendo bom demais, estão chegando a reta final deste ano, então a gente tem que aproveitar da melhor forma, e a gente deve aproveitar com música, muita música, aqui da Rádio Açaí FM. Simbora? Aumenta o volume, porque Ana Vitória e Vitor Clay está chegando.
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2: A Rádio Pai Dégua de ouvir agora são 12:57. Muito obrigada pela sua sintonia e já chegando aqui para mandar aquele super alozaço do nosso ouvinte que está interagindo via SMS e também pelo nosso WhatsApp. E já mandando um alozaço para o Maroca que está ouvindo a nossa Rádio Açaí FM. Muito boa tarde. É isso aí. Continue sempre interagindo, participando, que é sempre bom atendê-los vocês aqui. Também tem a Marlene Eduarda. Oi, Marlene. Tudo bem contigo? Beijão. Também a Sanla Sena. Oi, Sanla. Muito boa tarde. Também mandar um alôzaço para a Silvanira. Oi, Silvanira, muito boa tarde. Maria do Socorro, a GG Souza. É isso aí, mande sua mensagem para o 939-9233-2001. E vou de mais música, vamos curtir Valquíria Santos, Alvo Fácil.

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1: 1h20 no seu rádio. Você acabou de curtir o sucesso de Thiaguinho. E agora, chegando aqui pra você, mais um quadro maravilhoso que está entrando na nossa grade de programação aqui do nosso Açaí na Veia, que é sobre dicas. Então você vai aprender aqui comigo muitas curiosidades, coisas simples aí no dia a dia que você não dá atenção, mas você vai aprender com essas pequenas coisas que eu irei te explicar aqui na nossa programação. Agora você pode contar com o quadro...
2: A dica é essa. Aprender pode ser simples. Vem comigo que eu te ensino.
1: E chegando pra você uma dica muito importante. Você deita aí pra dormir e pensa, pô, vou olhar só mais 5 minutinhos o telefone. Quando percebe, já passou meia hora, uma hora... E que tal criar um momento de desaceleração antes de dormir? Diminua as atividades no celular e tente deixar o ambiente ainda mais tranquilo. Uma rotina noturna pode ajudar o corpo a entender que está chegando a hora de descanso. Então, a dica é essa. Quando chegar a hora de dormir, dê um descanso também para o celular. Você vai ver a diferença. E aí, gostou? Pois é, gente. Dica importante para você, às vezes, ó... A gente nem percebe o quão mal o telefone tá fazendo mal pra gente no dia a dia. Então, a dica é essa.

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1: 1:38, chegando para você mais uma edição do nosso Açaí News e trazendo informação sobre saúde. Ozempic, tatuagem e câncer tem a ver com os novos critérios para doação de sangue e que tem umas novas regras, né, no nosso país. Então, as novas regras para doação de sangue no Brasil entram em vigor nesta quarta-feira, dia 30 de setembro, e reduzem o período de impedimento temporário em diversas situações, além de tornar a avaliação dos voluntários mais individualizada. E as mudanças foram estabelecidas pela portaria

0: de número 11.685 pelo Ministério da Saúde e atualizar os critérios de triagem com base em avanços científicos e laboratoriais. A revisão pretende ampliar o número de pessoas aptas a realizar a doação de sangue sem comprometer a segurança do procedimento. E em 2025, o SUS registrou mais de 3,2 milhões de coletas, o equivalente a 15 mil doações para cada 1.000 habitantes. Com os novos critérios, a expectativa é aumentar esses números e evitar que voluntários saudáveis permaneçam afastados dos hemocentros por mais tempo que o necessário. E o que muda para quem quer doar sangue? Entre as principais alterações está a redução dos períodos de espera para pessoas que passaram por determinados procedimentos, utilizaram medicamentos específicos ou tiveram contato com situações que antes resultavam em impedimentos mais longos. Em relação a quem tem tatuagem, micropigmentação e botox, agora tem um novo critério. Quem realizou tatuagem, micropigmentação, poderá voltar a doar após 7 dias, desde que seja possível comprovar a segurança do procedimento. Quando não houver comprovação das condições de segurança, o período de inaptidão temporária continuará sendo maior, ou seja, 4 meses. Ou quem fez endoscopia e colonoscopia, o prazo de afastamento após esses exames foi reduzido de 6 para 4 meses. A mudança pode ter impacto significativo sobre os estoques. Segundo dados do grupo Pulsar, que administra bancos de sangue na América Latina, exames endoscópicos representam 10% dos casos de inaptidão temporária analisados em 2026. Já quem faz o uso das canetinhas emagrecedoras, como a Ozempic, o N-Gov, Monjaro, o Sandexa, o uso desses medicamentos injetáveis utilizados no tratamento do diabetes ou no controle de peso, deixa de ser um impedimento automático para a doação. O voluntário deverá informar o uso do medicamento durante a entrevista de triagem e a equipe de saúde avaliará o estado clínico de cada pessoa antes de autorizar a coleta. E já doadores com mais de 70 anos, os doadores regulares que já ultrapassaram essas idades, né, poderão continuar contribuindo desde que sejam submetidos a uma avaliação médica individualizada. Então, essas são as novas regras para quem quer doar sangue, principalmente as pessoas específicas, como eu citei logo no início da matéria, quem fez uso de Ozempic, ou tatuagem, ou quem tem câncer, ó, faltou do câncer, que é rapidão, atualizando aqui, chegou do câncer, ó. Já a regra também foi alterada para as pessoas que tiveram câncer, tá? Quem passou por tratamento para a maioria dos tipos de doença, tipos da doença, poderá voltar a doar 5 anos após o fim do tratamento, desde que esteja em remissão. Há exceções. Casos de melanoma e cânceres no sistema hematopoético continuam sujeitos a impedimento definitivo. Toda informação para você em relação às novas regras para quem pode doar e o que foi reduzido, né? O que era 6, 7 meses, agora é 4, 2 ou 7 dias. Toda informação para você atualizada e a partir das 2h30 da tarde retorno com mais uma edição do nosso Açaí News.
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1: 2:06, muito obrigada pela sua audiência e companhia aqui no nosso Açaí na Veia. Pois é, né? Esse é o nosso clima, música boa, música pai d'égua. E se você perde aqui, meu amor, eu toco com todo amor e com todo carinho, porque você faz o show acontecer aqui na nossa programação, porque você que tá do outro lado, tá interagindo, tá aqui comigo, pode fazer uma playlist de sucesso, assim como já tem gente pedindo aqui, tem igual o nosso amigo, o Ocivaldo, ele que mandou mensagem diretamente de Juruti, pediu aqui a música do Dominguinhos. Então, atendendo a pedido, né, pra poder relaxar nesse horário maravilhoso, tá se embalando, né, muita gente né, tá relaxando depois do almoço, ou muita gente agora tá indo pro trabalho, ó, quer curtir uma música boa? É só pedir aqui pelo nosso WhatsApp 939-9233-2001 e aumenta o volume porque tá chegando eles, Ferrugem Casal.

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0: Obrigado, gente. Obrigado. Legal.
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2:51, e assim a gente vai chegando ao fim de mais uma edição do nosso Açaí na Veia. Quero agradecer demais você que ficou comigo, que mandou mensagem, pediu música, participou e fez companhia durante o nosso programa. Um beijão sempre, gratidão demais por você sempre estar aqui comigo. E é sempre uma alegria enorme estar aqui com você, tá bom? Mas amanhã tem mais, viu? A partir do meio-dia, tô de volta com toda alegria, com todo amor e com aquela energia lá em cima pra gente fazer acontecer mais uma mega edição do nosso Açaí na Veia, amanhã no dia 1º de outubro, se Deus quiser, tá? Então, anotem na sua agenda, nosso trato tá feito agora, tá? Amanhã eu te espero novamente no nosso mesmo horário, a partir do meio-dia, pra fazer acontecer, tá bom? Beijão, fique com Deus e até amanhã!

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2: Opa, cheguei, bebê! E aí, como é que tá com você? Tá tudo belezeira? Tá tudo pai d'égua por aí? Espero que sim, hein? Vamos dar início à nossa baguncinha mais gostosa da tarde. Está no ar o seu programa favorito, Açaí Show! E pra te fazer companhia, até às 19 horas, prazeraço, viu? Sua amiga Tata Lobato no comando da nave da Açaí FM, a rádio pai d'égua de ouvir. E pra deixar tudo mais delicinha, bora liberar o nosso zap por aqui? Liberadaço o nosso WhatsApp pra você mandar sua mensagem, pedir seu alô. E é claro, eu vou sempre mandar o cheiro da Tatá especialmente pra você. 992-33-2001. 992-33-2001. E a gente já vai começar aqui nesse meiote de semana. Hoje, dia 30 de setembro de 2026. Quartou geral, meu filho. Já estamos meio lá, meio cá. Não desanima não, hein? Levanta essa cabeça aí e bora pra frente, meu filho. Porque aqui é só alegria, só energia boa, música boa, informação e, claro, né, fofoca também. No nosso quadro, Tititi da Tatá. Marca registrada aqui no nosso programa Açaí Show com sua amiga Tatá Lobato. Afinal, é o seguinte, onde tem babado, tem Tatá Lobato, meu amor. E bora começar com música boa por aqui, então. Aumenta o som.
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Açaí FM, 3h29 na Paidégua de ouvir ao som de Lagoa, musa do inverno, é, meu filho? Mas aqui não tem inverno não, viu? O sol tá torando, mais ou menos quantos graus aí, hein, produção? Quantos graus? Bora ver, né? Mas a sensação térmica é o de quê? De 40? Por aí, meu filho, tá judiando esse calor. Mas olha, a gente vai aumentar a temperatura só mais um pouquinho aqui pra você. Mas é nas ondas do rádio da Paidégua de ouvir. Com muito alto astral, música boa, energia boa, informação e, claro, fofoca que não pode faltar. Afinal, onde tem babado, tem Tatá Lobato, meu amor. E olha, pra deixar tudo mais gostoso e aumentar a temperatura por aqui, manda sua mensagem. Tô a fim de mandar o cheiro da Tatá pra você. 992-33-2001. 992-33-2001. E agora, bora de dica boa, dica compartilhada agora aqui, ó. A gente já tá no meiote de semana, né? A gente já tá mais pra lá do que pra cá. Então, a gente já tá avistando ali... O quê? A luzinha do fim de, né? Do final de semana. 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E continua aqui comigo, hein? Que é só alegria, meu filho. E música boa. E por falar em música boa, um bora de Felipe Rodrigo, Caos de Alguém. Açaí, 3h32. Boa tarde.

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2: Açaí FM, 3h50 na Paidégua de ouvir, ao som de Viviane Batidão, surreal. E é nesse clima que a gente vai embalando aqui a baguncinha mais gostosa da sua tarde, até às 19 horas com sua amiga Natália Lobato, te fazendo companhia. E olha, bora deixar tudo mais gostoso? Vai mandando sua mensagem pra cá, que daqui a pouquinho a gente já vai dar um giro delícia no nosso WhatsApp e mandar o cheiro da Tatá pra galera que tá ligadinho na nossa programação. 992-33-2001 992-33-2001 E olha só, galera, deixa eu fazer uma pergunta pra você. Seu cachorro entende o que você fala? É isso mesmo que eu perguntei. Você conversa com ele, chama ele pelo nome, manda sentar, fala, vamos passear, e ele já corre pra porta. Pois é, né? E se eu te disser que a ciência está tentando descobrir exatamente como os cachorros processam a nossa fala? É isso mesmo! Pesquisadores estão estudando a atividade cerebral dos cães para entender como eles percebem a linguagem humana. A ideia é descobrir se eles conseguem identificar palavras ou separar aquilo que realmente importa dentro daquela conversa toda que a gente faz com eles. Porque vamos combinar, né? Às vezes você passa 10 minutos conversando com o cachorro e ele fica olhando com aquela cara de, olha, eu não entendi absolutamente nada, mas pode continuar falando. É mais ou menos isso, né? Mas aí quando você fala, vamos passear, ele imediatamente aparece que entende perfeitamente o que você falou. E é justamente esse tipo de reação que chama a atenção dos pesquisadores. Agora eu quero saber de você aí, seu cachorro realmente entende o que você fala? Ele reconhece o próprio nome? Sabe quando você vai sair? Ou será que ele só finge que não está entendendo quando você manda ele parar de fazer uma arte aí, ó? Essa pesquisa promete ainda render muita conversa, hein? E se você tem um cachorro em casa, hoje é dia de testar ele, hein? Fala uma frase pra ele, observa a reação e depois conta pra gente por aqui. Enquanto isso, a gente vai seguindo de música boa na nossa programação.
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2: Oba! 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
3: Açaí FM, 4:11 na Paidégua de Ovino. Clima aqui no nosso meiote de semana, último dia do mês de setembro. Eita, menino! Relaxa, hein? Relaxa, que é o último diazinho meiote de semana. Já estamos meio lá, meio cá. E a gente já tá nesse clima por aqui, né? Seu desejo e Natanzinho Lima, chumbo trocado. E aí fica aquela pergunta, chumbo trocado não dói? E aí? Você é dessa linha de raciocínio ou não? Deixa pra lá, deixa torar. Deixa torar, né? Ah, pelo amor de Deus, chuta esse balde de vez, minha filha. Tá quase no nosso sextou aqui, ó. Então não desanima, não. Aqui é só alegria pura demais. Energia boa, música boa, informação. E claro, fofoca também. Não pode faltar o nosso ti-ti-ti da Tatá. Onde tem babado, tem Tatá Lobato sempre pra você. E já que a gente tá no último dia do mês de setembro, claro também que não pode faltar aqui as nossas datas comemorativas do dia, né? E a gente já começa falando aqui do dia da secretária. Não tinha uma música? Secretária, é. Deixa quieto, que a gente bota na programação, é mais fácil. Tatá Lobato como cantora, excelente locutora, tá? E a gente já vai homenageando aqui o nascimento de Lillian Shirley, nascida em 30 de setembro de 1850. Ela que era filha do inventor da máquina de escrever, o Christopher, e se tornou a primeira mulher a datar em público e virar um símbolo da profissão das secretárias no Brasil. E a data se oficializou lá na década de 1970. E é claro, a gente já deixa nossos aplausos aqui a todas essas mulheres e também os secretários, tá? Homens que fazem acontecer, que são a cara da empresa, são a cara de boas-vindas ali das empresas e deixam tudo mais organizado e harmonioso para os atendimentos. Cheiro da Tatá para vocês, meus amores. Hoje também é dia do jornaleiro e homenageia, né, os profissionais que vendem jornais e revistas nas bancas. Uma profissão que está sendo cada vez mais rara, infelizmente, né? A profissão ganhou força lá no século XIX com a exploração da imprensa escrita, quando garotos saíam gritando as manchetes pelas ruas. E a gente vê muito isso nos filmes, né? E que era uma coisa muito deliciosa. E uma homenagem, é claro, aos donos de bancas de revistas locais, lembrando que eles são defensores da informação e da cultura nos bairros. Orgulho demais da profissão, hein? Hoje também, para o calendário católico, é dia da Bíblia. Também ligada diretamente à memória litúrgica de São Jerônimo. Embora exista um dia da Bíblia ecumênico em dezembro, o dia 30 de setembro encerra o tradicional mês da Bíblia para a Igreja Católica no Brasil. E hoje também, dia 30 de setembro, é dia mundial do tradutor e do intérprete. É isso mesmo. É celebrado mundialmente nessa data por ser o dia de... Olha, tô falando de São Jerônimo, o santo católico que traduziu a Bíblia do grego e do hebraico para o latim, a Vulgata, né? Permitindo que ela ficasse acessível ao mundo ocidental. A ONU e a Federação Internacional de Tradutores oficializaram a celebração. E sem o tradutor, livros, filmes e as notícias internacionais que às vezes damos aqui no rádio nunca chegariam até você. É muito importante. Então, por isso também, a gente comemora esse Dia Mundial do Tradutor e do Intérprete. E a gente não pode esquecer que, além do Dia da Secretária Empresarial, é também o Dia do Secretário Escolar. Uma ramificação voltada especificamente à educação, que conecta diretamente com a comunidade escolar, pais e professores. Vale ressaltar que enquanto os professores cuidam ali da mente dos alunos, o secretário escolar garante que a escola continue com as portas abertas, cuidando dos históricos, matrículas e documentação de uma vida inteira. Então vai também os nossos aplausos e parabéns para todos os nossos secretários escolares. E essas são as datas pra gente celebrar no dia 30 de setembro de 2026. E por aqui a festa não para. Até às 19 horas a nossa festa tá garantida aqui nesse meiote de semana, último dia do mês de setembro, com sua amiga Tatá Lobato, até às 19 horas.
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1: Açaí FM, 4h28 na Paidégua de ouvir ao som de Péricles, daquele jeitão. Música delícia pra embalar a nossa programação, olha aí, ó. Até rimou, hein? Musicão, programação. E é nesse clima que a gente vai aqui no Açaí Show até as 19 horas com sua amiga Tatá Lobato. E agora, bora de dica boa e dica compartilhada. Quando você ouve esse sonzinho, você sabe muito bem do que eu estou falando. 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Açaí, agora 4h30 na Paidégua de ouvir. Eu já vou começar dando cheiro no nosso WhatsApp aqui, mandar o cheiro da Tatá pra galera que tá interagindo com a gente por aqui. E eu já começo com esse giro lá pra Gurupá, meu amigo Francinei Alves. Tudo bem, querido? Ligadinho na nossa programação, que o Papai do Céu também abençoe a sua família sempre, meu querido. Cheiro da Tatá pra você e toda a galera de Gurupá. Afinal, em Gurupá é audiência total da Paidégua de ouvir. E agora a gente vai direto lá pra Cidade Nova, em Oriximiná. Galerinha de Oriximiná do meu coração. É, meu filho, é o querido que tá lá, o Carlos, lá de Oriximiná, da Cidade Nova, pediu pra mandar um cheiro pra toda a galera da Cidade Nova. Então aqui vai, ó, cheiro da Tatá, meu querido Carlos, e toda a galera da Cidade Nova em Oriximiná, ligadinhos na Paidégua de Ouvir. Continua na minha companhia, hein? Até 19 horas eu fico aqui na animação e assumindo a nave da Açaí FM, a rádio Paidégua de Ouvir. E agora a gente vai lá para o Igarapé das Fazendas. O meu querido amigo Heraldo, a Chiquinha, a Nete e o Semi ligadinhos com a gente aqui. Tudo bem, queridos? Toda a galera aí do Igarapé das Fazendas. Que delícia, hein? Ter a companhia de vocês por aqui no nosso programa Açaí Show com sua amiga Tatá Lobato. É um prazeraço sentir a energia de vocês aqui. Cheiro da Tatá pro meu amigo Heraldo, a Chiquinha, a Nete e o Semi lá no Igarapé das Fazendas. E aproveita e faz igual eles. Manda sua mensagem pra cá, que daqui a pouquinho a gente vai dar mais um giro no nosso WhatsApp. 992-3320
2: 992-3320-01. 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

0: Joga a mão pra cima e faz barulho aí, Fortaleza, por gentileza.
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4: Açaí FM, 4h48 na pai d'égua de ouvir, ao som de Murilo Huff. Olha! Ouviu esse barulhinho? É, meu filho. A cerveja chega e abriu sozinha numa quarta-feira, meio de semana, último dia do mês de setembro. A gente já tá pensando no final de semana, né, menina? Te entendo. E o legal é que a galera vai estar estribada, né? É, meu filho, porque o final de semana tá aí, vai ser o comecinho do mês. Então aproveita, mulher. Aproveita, se joga. E é nesse clima aqui, com muita alegria, informação e música boa, que a gente vai seguindo até as 19 horas no nosso programa Açaí Show com sua amiga Tata Lobato. Pra você que tá chegando agora, seja muito bem-vindo à nossa programação. Sinta-se em casa, hein? Não se acanha, não. E aproveita e já manda essa mensagem pra cá, que eu tô afim de mandar o cheiro da Tata especialmente pra você. 992-33-2001. 992-33-2001. E agora uma hora de informação aqui no nosso Açaí Show. Também é informação. Atenção, hein, meu povo. Pode ter dinheiro esquecido esperando por você, meu filho. É isso mesmo que eu disse. Se você trabalhou com carteira assinada ou foi servidor público entre 1971 e 1988, presta atenção nessa informação. O prazo para entrar no próximo lote de pagamento das cotas do antigo fundo PIS/PASEP termina nessa quarta-feira, hoje, dia 30 de setembro. E tem um detalhe importante. Quem fizer o pedido até hoje poderá receber o dinheiro já no dia 26 de outubro. A solicitação pode ser feita pelo aplicativo do FGTS ou diretamente a uma agência da Caixa Econômica Federal. Mas atenção, hein? Esse dinheiro não é abono salarial do PIS/PASEP, que muita gente recebe todos os anos. Estamos falando das cotas do antigo fundo PIS/PASEP, que foi extinto lá em 2020. E olha o tamanho desse dinheiro. Então, quando os valores foram transferidos para o Tesouro Nacional em agosto de 2023, cerca de 10 milhões e 500 mil trabalhadores e aposentados ainda tinham sacado aproximadamente 26 bilhões e 300 milhões de reais. É dinheiro para ninguém botar defeito, meu amigo. E não são apenas os próprios trabalhadores que podem ter direito. Herdeiros também podem solicitar o ressarcimento dos valores deixados por familiares que já faleceram. Agora, atenção para não confundir. O prazo de 30 de setembro é importante para quem quer entrar no próximo lote e receber em outubro. Mas o prazo geral para solicitar o ressarcimento é bem maior. Titulares e herdeiros têm até 5 anos para fazer o pedido, ou seja, o prazo final vai até 2028. Depois disso, o dinheiro que não for reclamado passa definitivamente para a União. E como saber se tem direito aí? A consulta pode ser feita pelo Repis Cidadão, utilizando uma conta gov.br de nível prata ou ouro. Se for o próprio trabalhador fazendo a consulta, o valor aparece no sistema. No caso de herdeiro, a consulta é feita com a própria conta do gov.br, informando o número de inscrição PIS/PASEP da pessoa falecida. Então, fica um alerta. Se você ou alguém da sua família trabalhou entre 1971 e 1988, vale a pena conferir. Dinheiro antigo ali, esperando para ser resgatado. E como a gente gosta de dizer aqui no Açaí Show, dinheiro esquecido é bom, né? Mas dinheiro encontrado é melhor ainda. Então corre para consultar e fique de olho no prazo. Açaí Show, informação que pode fazer a diferença até no seu bolso.
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4: E um bora de música boa com Eric Landes, sua recaída, Açaí 452. Boa tarde.

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2: Açaí FM 5:13 na Paidégua de ouvir ao som de Papo em Off. Uma mistureba, né? Com garota nacional, Nath Roots Reggae Power, meu filho. Só musicão pra você aqui na nossa programação até às 19 horas, te fazendo companhia nas ondas do rádio da Paidégua de ouvir nosso programa Açaí Show, a baguncinha mais gostosa da sua tarde. E agora bora de dica boa e dica compartilhada. Olha só, o nosso sorriso é o nosso cartão de visita, né? Lá abriu aquele sorrisão lindo e maravilhoso, é, meu filho? É o nosso cartão de visita da nossa imagem ali. 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E por aqui a gente vai seguindo, hein, esse meiote de semana, último dia do mês de setembro. Mas não quer dizer que tem desânimo não, hein, é só alegria alta astral aqui. Todo mundo ligado no 220, aumentando ainda mais a temperatura da nossa tarde. É, meu filho, só animação por aqui, ó. Só o filé pra você. E já manda essa mensagem pra cá que eu quero saber de onde você tá curtindo a nossa programação. Você tá em Santarém, Alenquer, Óbido, Juruti, Gurupá, Oriximiná. Tá em Porto Trombeta, está em Monte Alegre, Terra Santa. Tá nos interiores, nas embarcações, carro particular, carro de aplicativo. Nossos amigos mototaxistas. Tá no seu comércio, tá no centro comercial. Onde quer que você esteja, você está ligado na melhor. Que é aqui, ó. A Paidégua de ouvir. Então manda sua mensagem pra cá falando seu nome, com quem é que você tá curtindo aí também nossa programação, se é no seu bom e velho amigo Radinho, se é pelo nosso aplicativo. E por falar em aplicativo, não tem nosso aplicativo no seu celular ainda? Sério isso? 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Que aí, meu amor, pra onde você for, você leva a melhor programação do mundo sempre com você. Aproveita, já segue a gente também nas redes sociais. No Instagram, @rádioaçaífm. E aí você fica ligado em tudo que rola por aqui nos nossos bastidores, promoções, novidades, conhece seus locutores favoritos e aproveita e já me segue também no Instagram, Tata Lobato Locutora, que eu vou adorar ter a sua companhia.
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2: E agora bora de musicão, né? Com Seu Desejo, Beijos, Blues e Poesia. Açaí, 5:16.

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2: Rio Preto. Chega Arnaldo, Zé Neto e Cristiano junto e misturado, hein?
3: Essa é complicada.
2: Nunca aconteceu comigo.

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2: Açaí FM, 5h31 na Paidégua de ouvir, ao som de Manu Batidão. Quem perde é quem trai. Hashtag fica a dica. É, meu filho, aqui também é filosofia. É quase coach de relacionamentos. Cola em mim. E é nesse clima que a gente vai seguir até as 19 horas, com muita alegria, alto astral, música boa e informação sempre pra você. Aqui no nosso Açaí Show é desse jeito, meu filho. E vai colando com a gente no nosso WhatsApp. Daqui a pouquinho tem mais um giro pra mandar o cheiro da Tatá pra galera que tá interagindo com a gente por lá também, hein? 992-33-2001. 992-33-2001. Vai mandando sua mensagem, vai mandando sua mensagem, que daqui a pouquinho a gente vai mandar o cheiro da Tatá pra galera. Seja onde você estiver, cola com a gente na nossa programação. Aproveita, já cola com a gente também nas redes sociais. É, meu filho, redes sociais aqui da Açaí FM. Aproveita e já cola com a gente por lá. Pesquisa lá no Instagram, @RádioAçaíFM. @RádioAçaíFM. E aí você fica ligado em tudo que rola por aqui nos nossos bastidores. Conhece seus locutores favoritos. Aproveita, já me segue também no Instagram. Pesquisa lá, Tatá Lobato Locutora, que vai ser uma honra ter a sua companhia, é, meu filho? Tatá Lobato não é só locutora não, hein? Aproveita e já descobre muitas outras coisas que a gente faz também por aí nos corres da vida, inclusive repórter dos cantores famosos, é, meu filho? A nível nacional. Tem muito conteúdo legal lá, então cola comigo também nas redes sociais. Enquanto isso, manda sua mensagem pra cá, que daqui a pouquinho eu vou mandar o cheiro da Tatá especialmente pra você.
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2: E agora vamos pra Numa Ilha com Marina Sena.

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1: Açaí FM, 5h47 na Baidega de ouvir ao som de Gabi. Zero problema, hein? Zero problema mesmo, tá, meu amor? Meiote de semana, já estamos quase virando mês, é isso mesmo. Hoje, dia 30 de setembro de 2026, último dia do mês de setembro, e é por isso que a gente tá deixando tudo mais gostoso e mais leve pra você na baguncinha mais gostosa. Programa Açaí Show com sua amiga Tata Lobato até as 19 horas, Tifa. Fazendo companhia. Olha só, deixa eu mandar o cheiro da Tatá aqui pra galera que tá interagindo com a gente no nosso WhatsApp. Não mandou sua mensagem? Manda pra cá, minha filha. Tá esperando o quê? Cuida, se avia. Manda mensagem pra cá. 992-33-2001. 992-33-2001. Mandando o cheiro da Tatá lá pra Oriximiná. Pra equipe sem preço, rapaz. É o Andrew e a galera da equipe sem preço lá em Oriximiná. Cheiro da Tatá pra você, viu, meus queridos? Lá na Cidade Nova, em Oriximiná. Ligadinhos na nossa programação. Agora a gente vai direto lá pro Sítio da Vovó. Galera lá do Sítio da Vovó, ligadinho com a gente. É o Epito, Valdinei e o Vitor, ligadinhos com a gente lá, ó, em alto e bom som, lá no Sítio da Vovó. Cheiro da Tatá pra vocês, viu, meus queridos? E eu já aproveito essa deixa aqui, quando a gente lembra de casa de vó, já vem aquela lembrança, né, do cafezinho da tarde, passadinho ali, quentinho, né não? Então deixa eu dar a deixa aqui pra você passar aquele cafezinho delícia, que daqui a pouquinho vai chegar com tudo aqui o Tititi da Tatá, com todos os babados do mundo dos famosos. Hoje tem separação de um casal depois de um mês, foi todo estardalhaço na internet. Todo mundo aí, ó, amando o casal, e aí separa. O que é isso, gente? Não pode brincar com a gente assim, não. Tem o que mais? Tem processo aí envolvendo uma dívida de pai e filha. É, meu filho. E uma homenagem no show que deu ruim, hein? Uma homenagem a um MC que deu muito ruim, meu filho. E aí, quem será? Tá curioso, tá curiosa? Daqui a pouco eu conto pra você. Olha, deixa eu mandar mais um cheiro da Tatá aqui, tá? Pros meus amores e amoras que estão mandando mensagem por aqui. Pra todos os nossos queridos motoristas da Hiloa. Exatamente, nossos queridos parceiros aqui da Paidégua de Ouvir, nossos motoristas da Hiloa dando carona pra gente nas cidades aqui, principalmente em Alenquer, né? Dando carona pra gente aqui, ligadinhos na nossa programação. Já manda aqui o cheiro da Tatá pros nossos queridos amigos motoristas da Hiloa, pro nosso parceiraço Daniel e a sua esposa também, ligadinhos com a gente por aqui, viu? 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
2: Açaí FM, 6h10 na Paidégua de ouvir ao som de Thiago Martins, Universo Paralelo. E é nesse time aqui que eu já vou te falando pra passar aquele cafezinho delícia. Daqui a pouquinho eu já vou vir com todos os babados do mundo dos famosos pra você. Afinal, se tem babado, tem Tatá Lobato, meu filho, de certeza, hein? Mas enquanto isso, deixa eu mandar o cheiro da Tatá aqui pros meus queridos lá de Porto Trombetas. Tudo bem, queridos? É o Rony, o Rinaldo e o Ilan coladinhos na nossa programação lá em PTR, minha cidade linda e maravilhosa. Cheiro da Tatá pra vocês, viu, meus queridos? O Rony, o Rinaldo e o Ilan lá de Porto Trombetas. E aproveita e faz igual a eles, viu? Porque não acabou ainda não. Até 19 horas eu fico te fazendo companhia nas ondas do rádio da Paidégua de ouvir. Manda sua mensagem pra cá, 992-33-2001. E não esquece. Daqui a pouquinho eu vou vir com tudo no Tititi da Tatá.
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1: Açaí FM 6:26 em pontinho na Pai Dégua de Ouvir. Ao som de Banda Cajuí nas ondas do rádio, meu filho. Nas ondas do rádio da Pai Dégua de Ouvir. A gente vai seguindo até as 19 horas na nossa programação por aqui. E agora chegou a hora da gente fofocar, meu amor. Chegou a hora da fofoca, dos babados, baixaria. Eita, atrás de bicho aqui, ó. Na Pai Dégua de Ouvir. Então pega o cafezinho e vem comigo.
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1: Eita, menino, que chegou a hora da fofoca por aqui na Pai Dégua de Ouvir. E a gente já começa falando de um romance que deixou todo mundo enlouquecido nas redes sociais. E por fim, chegou ao fim. Depois de um mesinho só, rapaz. Vamos lá falar do fim do relacionamento de Cíntia Chagas e Rubinho Barrichello. É ele mesmo. Olha, parece que foi ontem que eu anunciei o namoro e agora já é o desnamoro deles. Chegou ao fim em comum acordo. E ele postou assim, ó. Eu e Cíntia Chagas comunicamos a vocês em comum acordo que não somos mais um casal. Vivemos uma história breve, mas marcada por momentos especiais juntos. Disse o piloto em nota, né? Enviada ao nosso fofoqueiro mor, Léo Dias. E aí ele falou assim, ó, que por conta das rotinas, agendas, né, não deu mais certo, eles tomaram essa decisão, mas sobretudo com carinho e respeito. Cíntia, por sua vez, disse assim, ó, vou limitar o que dizer da seguinte forma, ele é um fofo, fofíssimo, ai, gente, para com isso, né? Para com essa brincadeira gostosa, poxa, um mesinho só, você é um fofo fofíssimo, você tem tanto carinho, poxa, bora conciliar essa agenda aí, né? A galera tá torcendo para um retorno, mas por enquanto vão seguir caminhos diferentes. E agora vamos falar de treta familiar, hein? Família Aragão, na mira da justiça, meu filho. Mas não é na mira da justiça em si. São eles que estão lutando na justiça entre si, entendeu? Renato Aragão e sua filha Juliana Rangel ficarão frente a frente na justiça em uma audiência marcada para o dia 26 de outubro no Rio de Janeiro, em uma tentativa de acordo sobre uma cobrança de R$872 mil. Juliana afirma ter emprestado um valor aproximado de R$950 mil ao pai dela, o humorista, lá em 2018. Um valor vindo de uma venda de um imóvel aí que ela tinha herdado da mãe e devolvido apenas uma parte. Enquanto a família do artista ali, ó, do Renato, tá contestando essa versão e alega que os recursos eram administrados para proteger o patrimônio dela. Será? Olha, o papo que rola na internet é esse, né, meu filho? Mas a gente vai aguardar aí a decisão da justiça lá para o finalzinho de outubro sobre o que realmente vai acontecer com relação a esse valor aí dessa dívida, hein, Renato? Fique esperto! E agora vamos falar de uma homenagem que deu ruim. Deu muito ruim. É o seguinte. Kelly Garcia, viúva do MC Marcinho. Lembra dele? Da Glamurosa, é. Ele mesmo, meu filho. É o seguinte. Ele tinha uma frase que era muito clássica, né? Que ele falava assim, ó. Se quiser falar de amor, fale com o Marcinho. Só que é o seguinte. Natanzinho Lima fez um show em Bangu, que é um local que o MC Marcinho morou por vários anos até a morte dele. E aí, o que aconteceu? Ele fez esse show e ele começou a frase, né? Cantando pra cantar essa música glamurosa do funkeiro. E ele começou, se quiser falar de amor, e jogou pra galera. Só que a galera respondeu, fale com o Natanzinho. E aí, meu filho, esse que foi o paranauê da história aí. Porque a Kelly Garcia, viúva do MC Marcinho, não gostou disso não, hein? Não gostou nada. Ele falou assim, ó, se quiser falar de amor, fale com o Marcinho. Porque foi ele que criou essa frase e ela viu, ela acompanhou as canetadas dele sobre as músicas de grande sucesso do saudoso MC Marcinho. Ela falou, olha, teve um desconforto muito grande com relação a isso, porque os outros cantores, e principalmente os MCs, quando eles cantam, eles não alteram essa frase, porque essa frase é exclusiva do MC Marcinho. Gente, é assim. Eu acho que. Ah, olha, eu não sei vocês, mas até eu, quando canto uma música que tem o nome do cantor, eu falo Tatá, Tatazinha. É, meu filho, a gente dá aquela improvisada na hora, né? Ainda mais pra eles que são cantores. O que eu acredito que não deixou de fazer a homenagem. Só sei que isso relou uma treta, um desconforto muito grande. Ela veio pras redes sociais falar. Só que a internet ficou bem dividida. Por quê? A Kelly Garcia, por muitos internautas ali, que os advogados deles não estão de férias, então eles podem julgar, disseram, olha, quem é ela pra dizer alguma coisa? Porque ela se diz tão mulher do MC Marcinho e eternizando ali a memória e o sucesso dele. Mas quando ele mais precisou, quando ele ficou realmente muito doente, né, já perto ali da morte dele, ela abandonou ele. Eita, meu Deus, olha! E é claro que a assessoria do Natanzinho respondeu assim, olha, entendo o respeito, o legado do MC Marcinho, mas nesse caso acredito que houve um mal-entendido. O Natanzinho gravou a música justamente como uma homenagem ao Marcinho. E no show fez uma brincadeira com a rima, cantando Se Quiser Falar de Amor, Fale com o Natanzinho. Não teve nenhuma tentativa de substituir, desmerecer ou faltar com respeito à história do MC Marcinho. Foi apenas uma brincadeira dentro do show, feita com muito carinho e admiração. É, meu filho, e aí isso daí ainda vai render pano pra manga, tá? Muito pano pra manga. E é claro que a gente vai ficar acompanhando tudo de perto por aqui no Tititi da Tatá. E a gente vai contar pra vocês, com certeza, as cenas dos próximos capítulos dessas tretas todas que estão rolando na internet. Afinal, é o seguinte, famoso deu bobeira na internet, eu te conto aqui no Tititi sem filtro nenhum. Tem babado, tem Tatá Lobato. E esse foi o nosso Tititi da Tatá.
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1: E por aqui a gente segue, hein? Até as 19 horas do nosso programa Açaí Show, a baguncinha mais gostosa da nossa tarde por aqui. E um barulho de música boa?
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1: Remix de Anunciação, Açaí 6h33. Boa tarde.

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6h50 na Paidégua de ouvir. É nesse clima aqui de Negra Li, música delícia, né? Você vai estar na minha. Música delícia pra embalar já o finalzinho do nosso programa, meus amores. É isso mesmo, chegou ao fim. Tudo que é bom, exatamente, dura pouco. E vai chegando ao fim nosso programa Açaí Show, mas não se preocupa que amanhã eu tô de volta às 15 horas pra embalar aqui a sua tarde da forma mais gostosa possível. Prometo, hein? Sempre com muita alegria, informação, energia boa e alto astral que você já conhece. E claro, também o nosso quadro que é marca registrada por aqui. Ti-ti-ti da Tatá, meu amor. Todos os babados do mundo dos famosos. Afinal, se tem babado, tem Tatá Lobato. Aproveita, já cola com a gente nas redes sociais, hein? Pesquisa aí no Instagram, @radioaçaifm. @radioaçaifm, aí você fica ligado com tudo que rola aqui, ó, nos nossos bastidores, na nossa programação. Conhece seus locutores favoritos também. E por falar nisso, já aproveita e já me segue também no Instagram, hein? Vai lá, mulher, tô te esperando, tô olhando aqui, hein? Tatá Lobato Locutora no Instagram. Tatá Lobato Locutora. E aí você conhece um pouquinho mais do meu trabalho, tanto de locução como de repórter dos famosos também. É, tá pensando o quê, hein? Tô com tudo. Já aproveita, já me segue lá, que vai ser um prazerzaço ter a companhia de vocês, tá? Pra você que vai sair agora, não vai ter o seu belo e bom velho amigo Radinho por aí? 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Vai ser uma delícia. Espero que essa noite seja Paidégua, que seja tudo beleza com você. E até amanhã. Tchau, tchau. Fui!

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0: Eu me lembrei de uma passagem em Atos capítulo 8, versículo 26, de uma pessoa que não estava no mesmo padrão que a gente. Ele era um estrangeiro, mas ele queria um avivamento, ele queria uma vida surpreendente. Deus chamou Filipe, era um diácono, evangelista, pai de 4 filhas, e todas eram profetisas, e Deus só disse uma coisa: vá para o sul, para a estrada deserta de Jerusalém que desce a Gaza. Filipe deixa Samaria, ele é um homem influente, respeitado, tinha uma imagem, ele se estabeleceu em Samaria, mas é assim o evangelho, surpreendente. Veja, não é um culto, mas é um movimento. O avivamento não vem, a surpresa não vem de um dia, de uma hora, mas vem de uma caminhada. Se você está na caminhada, não se preocupa com o momento atual. O momento atual não vai definir o lugar que você tem, mas é a caminhada, é a jornada. Fique preso à caminhada, fique preso à obediência. Por mais amargo que esteja sendo o seu dia, por mais difícil que esteja sendo o seu mês, saiba que Deus sempre olha para a jornada. É na jornada, é na jornada, é na jornada, e Deus movimenta a jornada de Filipe, porque alguma coisa tinha que ser despertado. É a maturidade para entender os movimentos de Deus. Quando Deus manda eu largar, largar, quando Deus manda eu sair, sair, quando Deus manda eu calar a boca, calar a boca, quando Deus manda eu me locomover, sem crise, sem mimimi. Vai, Filipe, sai de Samaria, vai para o sul. É uma estrada deserta, é uma estrada diferente. E aí Filipe chega lá e tem um etíope, um africano, eunuco, que está dentro da sua carruagem e está saindo de Jerusalém. Olha a humildade de Filipe. E Deus fala assim para Filipe: corre atrás dessa carruagem, acompanha essa carruagem. Que coisa doida! Eu estou numa estrada, saindo da minha casa, deixei minha família, deixei tudo lá, estou para um lugar, Deus mandou eu ir para um lugar que eu não sei para quê, e agora no meio do caminho, depois de andar 60 quilômetros, passa uma carruagem, cavalo puxando uma carruagem, e ele manda eu correr atrás. Tudo porque o evangelho não é o que você pensa, mas é o que Deus pensa. Se para toda ação de Deus você querer entender o porquê, você nunca será usado por Deus. Se para Deus movimentar você, você quiser respostas, você querer que Deus sente num divã e te explique, você nunca será usado por Deus. Ele é o Senhor, nós somos os servos. Eu não vejo Filipe perguntando. E quando Filipe corre ao lado da carruagem, olha que loucura, isso é evangelho, eu quero viver isso. Ele vê um etíope, eunuco, lendo o livro do profeta Isaías. Ele estava lendo exatamente Isaías 53, versículos 7 e 8. Está lá. Ele saiu de Jerusalém com a Bíblia. Ele era um homem rico. Ele era chefe do tesouro da rainha Candace. Na África, naquela época, a maioria das monarquias eram femininas. E ele era um homem da realeza. Era um homem de confiança da rainha Candace. Mas o que nós sabemos aqui é que esse eunuco, servo da rainha Candace, ele está saindo de Jerusalém na sua carruagem e ele está lendo a Bíblia. E do outro lado tem um homem que Deus tirou de Samaria, colocou ali no caminho de Gaza, e agora Deus fala: sebo nas canelas, corre atrás da carruagem. E quando ele corre, ele vê lá o eunuco lendo a Bíblia. E ele pergunta para o eunuco: você está entendendo o que está escrito aí? Você está entendendo? Você está entendendo? Você consegue perceber? Que loucura! Mas que loucura maravilhosa! Que coisa desajustada! Mas que coisa desajustada maravilhosa! Que coisa louca! Mas que coisa louca maravilhosa! Que experiência linda! O nada se encontrando com nada, o acaso se encontrando e virando que não é acaso, é plano. E ele está mostrando um eunuco que sai de Jerusalém. Jerusalém era o centro da religião, Jerusalém era o centro das orações, E talvez ele foi lá para ter uma experiência, talvez ele foi lá para ouvir um sacerdote, talvez ele foi lá para ouvir uma oração, porque havia um vazio. Só que ele sai de Jerusalém com a Bíblia na mão e ele não entendeu nada. Ele não entendeu nada, e agora ele está na carruagem dele, o eunuco, saído de Jerusalém, só que ele ainda está confuso, ele ainda não entendeu, porque nunca é um culto, nunca é uma Jerusalém, sempre é uma trajetória. E agora Deus coloca Filipe para correr atrás da carruagem, correr, porque dentro daquela carruagem tem um homem que tem uma relação com Deus em cima de boatos, em cima de achismo. Ele lê a Bíblia, mas ele não entende. Ele vai em Jerusalém, no centro da religião, mas ele não sente a presença de Deus. Há uma carruagem se movendo, e dentro dela, alguém que conhece um Deus superficialmente, que tem dúvidas. Mas Deus coloca Filipe para correr atrás da carruagem. Deus coloca Filipe para correr atrás da carruagem, para mostrar para aquele homem o que é de verdade a presença de Deus. Filipe corre e pergunta: você entende o que está lendo? E ele diz: não, porque dentro daquela carruagem, naquele eunuco, só havia incerteza, dúvida e incompreensão. E talvez você esteja como esse eunuco hoje. Vem à igreja, ora, canta, é voluntário, mas não tem mais a surpresa, não tem mais o frio na barriga. Lê a Bíblia, mas não entende. Ora, mas não entende. Ouve o pastor pregar, mas não entende. Você fala: pastor, eu até me interesso, eu até quero, eu até vou a Jerusalém, eu até vou na Lírio, eu até acompanho as tuas postagens, eu até tento, mas eu não consigo. Mas Deus sempre colocará algo para correr atrás de você, para tirar você dessa incerteza. Deus sempre vai colocar algo para correr atrás de você, porque não é um culto da Lírio, é uma jornada. A mudança na vida do eunuco não aconteceu em Jerusalém, mas aconteceu enquanto a carruagem dele estava no caminho. Eu não sei para que eu estou pregando aqui, mas você não vai chegar a lugar algum enquanto você não tiver um desejo e tentar. Veja, o eunuco foi a Jerusalém para ter uma experiência com Deus. Ele não teve experiência com Deus, ele não encontrou Deus, mas no caminho de volta, ele continuou com a Bíblia na mão lendo. Ele não conseguiu ter o que queria, mas ele continuou tentando. Ele continuou tentando. Se você quer ser avivado por Deus, se você quer ter uma vida com Deus, não importa quantas vezes você ainda não sentiu, não importa quantos cultos você ainda não foi avivado, não importa quantas vezes você leu a Bíblia e ainda não conseguiu entender, não importa quantas orações você fez e ainda não sentiu poder, continue tentando. O eunuco continuou lendo a Bíblia, ele continuou buscando, porque o sucesso, algumas vezes, quantos crentes arrogantes, quantos pastores arrogantes, quantos levitas arrogantes, quantos voluntários arrogantes. Eu acho lindo esse eunuco, porque ele era um homem da realeza. Ele era o braço direito da rainha Candace, rainha da Etiópia. Ele era um homem da corte. Mas ele, por mais sucesso que ele tinha na vida profissional, pessoal, isso não impediu que ele tivesse humildade para reconhecer ainda o que lhe faltava. Ele ainda era um viajante em Jerusalém, que tinha fome em crescer em algo que ele sabia que faltava. Tem hora que a gente tem que olhar para nossas incertezas e dar espaço para alguém entrar na nossa carruagem e nos ensinar o que a gente não sabe. Tem hora que a gente tem que reconhecer que nós conhecemos pouco sobre Deus, conhecemos pouco sobre a fé. E diante dessas incertezas que a gente sabe que tem, diante da constatação de que a minha intimidade com Deus é rasa, eu permiti que alguém entre na minha carruagem e que me explique, que me revele, até que você traga a presença de Deus para dentro das suas incertezas. Você será constantemente preso ao raso, a uma fé sem surpresa. Escute, grite suas incertezas,
1: você não é capaz de entender, mas pelo amor de Deus, lute para ter a revelação, para não viver uma vida cristã pautada na religiosidade,

tempo inteiro, é uma jornada de revelação. E agora o eunuco que lê Isaías, ele está lendo Isaías 53, 7, 8, ele não entende nada, ele não sabe se aquele texto está falando de Jesus, de Isaías. Ele está lendo, ele foi oprimido e afligido e contudo não abriu a boca. E ele, o eunuco está lendo o texto e está, será que está falando dele mesmo? De quem ele está falando? Mas quando Filipe entra na carruagem, há uma revelação. Ah, meu Deus, há uma revelação de quem é Cristo, há uma revelação da salvação, há uma revelação da glória, há uma revelação do amor. Ah, eu amo a Bíblia, porque no meio da carruagem, sem que Filipe tivesse dito muita coisa, o eunuco, aquele homem rico, ele vê uma poça d'água, ele vê um pouco de água e ele diz para Filipe: Filipe, está vendo aquela

0: com a realeza, com a rainha Candace, ele só está preocupado em encontrar água. Água. Porque eu não quero voltar para casa sem viver tudo o que eu acabei de entender. Eu preciso sair dessa carruagem. Eu preciso viver isso. O que me impede de ser batizado? Filipe diz para ele no versículo 37 de Atos 8: se você crer de todo o seu coração, você pode ser batizado. Eu amo a Bíblia. Eu amo a Bíblia porque imediatamente eles foram direto para a água. Direto. Da incerteza. De minutos. Um homem que lia a Bíblia e não entendia nada. Agora ele já decide batizar. Por isso que não se preocupe. Quantos cursos eu tenho que fazer para batizar? Imediatamente. A incerteza virou vida. Imediatamente. Naquela maca de hospital, que eu achei que ia morrer, eu estou sorrindo para a morte. Imediatamente, naquela minha cama onde eu chorei e disse que a vida acabou, segundos depois de uma revelação, segundos depois de alguém entrar na minha carruagem, eu já estou pegando papel e caneta e fazendo planos do próximo ano. Tão rápido, tão instantâneo, porque isso é o Evangelho. Sim, gente. Tem muita gente mal hoje em dia. Sim, gente, tem muita coisa errada hoje em dia. Sim, pessoal, tem muita coisa que não presta. Mas nesses tempos, o Senhor também está derramando o seu Espírito. O Senhor também está levantando pessoas com apetite pela presença de Deus. E eu declaro que no meio da sua jornada, no meio das suas incertezas, Deus curará o seu coração e te fará abrir mão de coisas que não têm importância e dizer: eu quero viver, eu quero viver, eu quero me batizar, eu quero me entregar, eu quero sentir a presença. E agora ele se batiza. E sabe o que eu aprendo sobre o batismo? É que é impossível você se batizar sem se curvar. É impossível você se batizar sem se dobrar. Ele se curva a sua incerteza, ele se curva a sua dúvida, ele deixa Filipe entrar e ele fala: olha, eu estudei, mas esse vazio aqui dentro, só Jesus. Olha, eu trabalhei muito, eu tenho dinheiro, eu tenho apoio, eu tenho inteligência, eu fiz curso, mas esse vazio aqui, só Jesus. Eu me casei, eu tenho um bom marido, eu tenho um bom filho, mas é só Jesus. Espírito, entra na minha carruagem, entra na minha jornada, me mostra as águas que mudam a minha vida, porque eu quero experimentar a glória, eu quero viver uma vida de surpresas, eu quero aprender a confiar de uma forma sobrenatural. Eu quero acreditar que Deus realmente é real, não pela boca do pastor, não pelas páginas da Bíblia, mas eu quero acordar com Deus. Eu quero ter uma força tão sobrenatural que nada me para. Sangro, mas não paro. Machuca-me, mas não paro. Amarram-me, mas não param. Amarram minhas mãos, mas a boca continua. Oh, meu Deus do céu, eu creio que está chegando um tempo que essa presença que está rodeando você nas incertezas, ela vai ter acesso ao seu coração, ela vai ter acesso à sua vida. E a Bíblia diz que quando o eunuco é batizado, Filipe desaparece. Ele não precisava mais do Filipe, porque ele estava atualizado. Deus o levou para um novo nível. A vida do eunuco não mudou em Jerusalém, não mudou na sinagoga. A vida do eunuco não mudou quando ele encontrou o sacerdote. A vida do eunuco mudou quando, na jornada da vida, ele abriu a porta da carruagem para que alguém fosse tratar suas incertezas, suas dúvidas e suas fraquezas.
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0: Terceiro bloco do Zona Livre, MC Duduzinho, Mundo é Nosso, Black Eyed Peas com I Gotta Feel It, Back to Shower, Lady Gaga com Beyoncé Telephone e The Sail of Nation.
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0: Na sequência tem a nova de

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0: quarto bloco do Zona Livre, Fifth Harmony, My and My Girls, Pitbull com Kolo Ocho, Celine Dion, Love Me Back to Lie e MC Pranjota, tanto faz.
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0: Na sequência tem Rihanna com Jay-Z, Umbrella.
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0: do Zona Livre, Ed Sheeran com Thing Aloud e Anitta Blá Blá Blá, Jota Quest na moral, a música do Esquadrão Suicida do filmão e de Rihanna com JC Umbrella.
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0: Na sequência tem UND com Lady Gaga.

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0: No último bloco, Lady Gaga Just Dance, Jack Noel, Look People, Run Republic, Good Life de Lady Gaga UND. Obrigado pelo carinho, pela sintonia. A gente se encontra amanhã, quinta-feira, neste mesmo horário, com mais um Zona Livre e 2 horas das melhores músicas pop rock do Brasil. Acabou!
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